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Já. Dia, minha gente. Novo dia, uma nova semana. Amanhã chuvosa, fria. E nós, graças a Deus, estamos recomeçando tudo com o pé direito, que é a nossa rádio Subdifusora FM 94,5, com o programa Quando Você Tão Fala. Programa que apresentamos diariamente, horário das 5 às 7 horas da manhã, com produção e apresentação do Caboclo de Vicente, fica com nós, meu nosso amigão Rafinha, direção geral, nosso competentíssimo diretor Tuti Hebron. 5 horas e 1 minuto, gente. 5 e 1, dia 14 de setembro de 2026. Segunda Perona Baguala. Nós estamos firmes com sempre para o programa, viu, gente? Quero mandar um bom dia bem carinhoso a todos vocês, da cidade, do campo, toda a região que estão ligadão com a nossa subdifusora. Um bom dia ao nosso técnico de som, que está firme com nós, do meio de som, amigão Rafinha. E vamos começar a parte musical do programa. Quero agradecer a pessoa que já ligaram aqui. Depois vou manter vocês de acordo com o pedido, de acordo com o riscado aí. E já que o assunto é ecologia, está chovendo bastante um pedaço, graças a Deus. Vamos começar hoje com Zica e Zeca para todos vocês aí. Ecologia.

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1: Cinco horas e seis minutos, rapaz, assim que sei, quer ser mãe do Carmo, culpa nós também, daqui a pouco manda uma dona, viu, Maria? E quero mandar um bom dia ao nosso amigo que começa mais cedo a trabalhar, hoje amanhã trabalhando, padeiro, leiteiro, confeiteiro, para todos que estão se mexendo, nosso bom dia. E para todos os nossos amigos da Polícia Militar, Polícia Rodoviária, Polícia Civil, Verão Noturno, Corpo Bombeiro, nossos irmãos cavalarianos, a Guarda Municipal, nossos amigos da Agência Penitenciária, lá para o Paulo, o Leandro, para todos vocês da segurança, nosso bom dia. E nossos amigos estão trabalhando na área da saúde, frentista, posto de gasolina, balconista, taxista, motorista de ônibus, para todos vocês, toda a Butana, todo tipo de função, ganhando honestamente o pão no cada dia, o nosso sincero bom dia. 5 horas, 6 minutos e meio, já vai mais um modão para todos vocês, da Maria do Carmo, meu Deus, todo o pessoal que estão participando de um pouquinho, que vai um modão. Vamos trazer uma milionária de areia contigo para vocês aí, distante dela.

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1: Cinco horas, 10 minutos, 5:10. Quer mandar um bom dia ao nosso amigo da comunidade Bom Pastor aí no Cambuí. Todo o pessoal lá que continua lá quaresma do São Miguel Arcanjo. É 40 dias de quaresma, viu, gente? O terço começa a rezar o rosário, começa 3 horas e 50 minutos, já começa o rosário lá com o Frei Gilson. Frei Gilson, teu padre Fernando. Então, para toda a comunidade, Bom Pastor, na Cambuí, nosso bonito, São Moisés, nascida, todos que participam aí da reunião aí, da quaresma do São Miguel Arcanjo, mandei para todos vocês da Cambuí, região aí, o Frei Gilson, o padre Fernando, o São Moisés, nascida, todo o pessoal do pedaço aí. E já vamos trazendo música, já são 5:11. Vamos trazer o modão, mandar lá pro Cuiarão, lá no Monte Santo. Cuiarão, lá pro Rubro Cafezal, João de Ringo, aí no Vale d'Água. Pra todos vocês da Raizona aí. Vamos trazer um Jacó, Jacozinho. Velho e Valente.

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1: Cinco horas, 15 minutos e meio. Quero mandar um bom dia ao nosso amigo do bairro Pão de Praia, na esquina da Oliveira, pro Nego. Pro Nego, pro Cenoura, pro Cenourinho, pro Cenourão, pro João Guilherme, toda a família do Nego, do Cenoura aí. Deus que abençoe muito você pelo carijó que você mandou pro Zé Vicente, viu, Nego? Deus que abençoe muito você e toda a família vossa aí. E quero mandar um bom dia também para a rapaziada que estamos sargando o beijo, moendo agora lá, o Zé Luque, Coquinho, Paulão da Paca, Geleia, Zé Galinha, Carlão da Paca, Toninho Correia, o Cateto, que levou sargadinho para a rapaziada lá, pro Mala Preta, Mala Correia Velho, Mala Preta também, para todo o pessoal dos Pão de Prato, nosso bom dia, e para todos os amigos do Jardim Brasil, tem lá para Dona Maria. Dona Maria, o seu João, o Davi, a Lina, a Gabriela, o Paulo Lopes, a Sandra Carvel também, os seus pais, seu Benedito, a Maria Priscila Carvel, toda a família da Sandra também no Jardim Brasil. E lá no Gramadão, lá pro Darcy de Lima, o Rei da Melancia, abraçamos o Darcy de Lima, o Rei da Melancia, o Darcy Marques, todo o pessoal do Gramadão e região, em nosso bom dia. E lá no bairro Faxinal, lá em Sarapuí, lá pro Gabriel Chupeta, também conhecido como Rei do Mel, abraçamos o Gabriel Chupeta, toda a família também, companheirão aí. O Pedro Gaúcho, Pedro Gaúcho, no bairro Cocais, todos vocês da região que estão ligadão com nós aqui, nosso bom dia. 5h16h30, mais um modão para todos vocês, mais uma raizona para a rapaziada do Leite, de Tinho Neve, Maria Eva, Bernardo, o Pacheco na fazenda, não sabia uma, todos vocês do Leite, aí vai um modão. Então, vamos pedir o benção da estrada para cantar para vocês aí, boiada do Araguaia.

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1: Cinco e vinte e meio, quero mandar um bom dia pro Rogério Leite, lá em Salto Ibirapora, também da família. Pro Zé Pinguim, lá em Pilar do Sul, também. Um abração pro Zé e da família. Quero mandar um bom dia pro Estaque, da Churrascaria, o Estaque, na Vila Reis. Um abração pro Estaque e toda a família. E pro irmão dele, que tá tirando leite lá, onde é que tá o nome dele aqui, ó? O irmão dele, o Renatinho. Abração pro Renatinho, tá tirando leite no... No larido do Serineu também aí. Eu comprei muito tijolo no Serineu aí, Brunatinho. Abração pro Brunatinho, pro Estaque, toda a família do Estaque, da churrascaria Estaque no Via Reis. E quero mandar um dia pro Robson e a Márcia também, da churrascaria Terraça Itália. Também agradecer os espetinhos que ele manda para nós também. Descabeçou muito você, Robson, você e a Márcia aí também. Pelos espetinhos que você manda pra Libor levar para nós lá. E para todos vocês que estão ligadão com nós, firme na aldeia, nossa programação aí. O nosso bom dia. E vamos mandar modão lá pro Renatinho, irmão do Estaque. O Estaque mandando pro seu modão, viu, Renatinho? Renatinho e sua família aí na cerâmica, na galeria do Sirineu, na Quaresma, por aí afora. Comprei muito tijolo ali, tijolo queimado para fazer, para ladrilhar a poça. Espetáculo de tijolo, viu, Renatinho? Então vai pro Renatinho e para todos ouvindo, vai modão, né, Estaque? Silveira e Silveirinha, beija-flor das penas verdes.

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1: Cinco horas e 25 minutos, 5h25. Queria mandar um dia aos nossos amigos Gilbran Bar, na Vila Nova, Itapetininga, lá para o nosso amigão Guilherme da Viola, sua mãe Rosana Gilbran. Abração pro Guilherme e sua mãe aí. E pro Maradona, nossa aderiria no Jardim Fugaz, também toda a família. O Guilherme lá no Jardim Mesquita, toda a família também no segundo dia. E para todos os amigos da padaria Conquista, no Jardim Itália, lá para o vizinho cabeleiro, toda a rapaziada vão caprichando uma broa para nós no segundo dia. Na panificadora Veneza, no Antônio Lobato, lá pro Rogério, Luiz, também toda a rapaziada estão caprichando um filãozão para nós aí. E pro Vandão, lá na padaria Romana, na Paulo Arzo. Abração pro Vandão, grande companheirão também. Que abençoe muito você pelo pão, viu, Vando? Abençoe muito você e toda a equipe da família vossa aí. A Cristina Torlona aí. Toda a família Vandão, nosso bom dia também. E para todos vocês que estão ligadão lá no bairro do Bernardo, Abdetinho Neves, Maria Eva, Silveira, Nercio, Sardinho, Gé. Lá no bairro do Cuité, lá pro Elinho e Marisa. O Zé Maria e a Lúcia também, Cuitela, região aí. Lá no posto Rodo Sul também, lá pro Luca, filho do Nivaldo Anhoca, abração pro Luca e todo o pessoal do posto Rodo Sul na SP-127 na Conceição. E lá no Faxinal de Engatuba, lá pro Jacinto Luiz também, o Ângelo. Todos vocês que estão ligadão com nós aqui no Clube de Futuro, nosso bom dia. E mais um modão, mas será a melhor do programa já, gente. Para todos vocês que estão firmes na audiência aí, vamos trazer os dois mineiros para cantar. Paixão Mineira.

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5: Cinco horas e 42 minutos, é mole o que é mole pro gato, hein? Brincadeira, não, rapaz? Quer mandar um dia ao nosso amigo Sabiaúna lá pro Pacheco, na fazenda, toda a família. Tendo leite, fazer um queira pro cenoura, pro nego. No fundão, lá pro Marilu de Correia, também toda a família Maria. Pro Silvio Deus Carrel, Carrel, todo o pessoal do Sabiaúna, região, nosso bom dia. E para todos os amigos lá do bairro Chapeuzinho Vermelho, em Burila, pra Sueli, boneca loira, pro Paulo. Só chuva na horta, né, Paulo? Graças a Deus, hein? O Paulo tá aparentado aí. Cidinho Antuno, Batista, Nabiana, Vila Mazeita, no bairro dos Claros. Para todos vocês que estão ligadão com nós, nosso bom dia. 5 horas, 42 minutos e meio. E mais um modão, tendo um pedido do Miro, da churrasqueira de piada, do Miro churrasqueiro, lá no Casa Grande. O Miro pede o modão, manda para o seu paixão, o Mavi, manda para a prima de um debate, e a rapaziada dela na Via Ruda, e para os irmãos lá para o Dito Bolacha, para o Valdemar, lá para todo o pessoal da churrasqueira de piada, para o Nardo, Leda, Sandro, Purguinho, Ditinho Neve, Moraes, o pessoal do Bernardo, Cuitela, região aí, para todos os ouvintes que estão ligando com nós aqui. O Miro manda o modão. Tonico e Tinoco, velhas cartas.

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1: Cinco horas e 46 minutos. 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A hora está passando, hein, gente? 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Pensou em telha, Mica Estela. Mandar um dia para o André, da Mica Estela, companheirão. André está lá para atender você, está aí com todo o carinho, viu, gente? 5 horas já, indo para 5h48 já. E mais um modão para todos vocês. Deixa eu ver como é. Se é modão, quer mandar para o leiteiro. Lá pro Renatinho, irmão do Estaque, lá na Sarama do Serineu, da Lari do Serineu, que já tinha leite. Lá pro Pacheco, na fazenda, tinha Neva, Bernardo. Todo você do leite vai ao modão. Teodoro e Sampaio, já que tá chovendo bastante, água no leite.

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1: Cinco horas, 51 minutos e meio, hein? 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Hein? A hora passa, hein, gente? E mais um modão para todos vocês que estão ouvindo na audiência aí. Nossa programação. Vamos trazer um trio Parada Dura para cantar um modão para todo mundo. O pessoal do bairro Ponte Prata, aqui na Rodoviária, para o Nego. O Nego Toninho que correu o catete.

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1: Cinco horas e 57 minutos e meio, continua escuro, mundão ainda, não branque o horizonte ainda. Quer mandar um dia a nossa amiga Conceição lá pro Cláudio, que tá em São Paulo, cirurgia. Cláudio, toda a família, pra Sueli, que tá acompanhando o Cláudio também, o Vanderlei, toda a família do Cláudio, nosso bom dia, e pro nosso amigão Ricardão Ventura, parmeirense, com alegria, Ricardão. Pia Luísa, irmão Davi, toda a família do Ricardão também. E, na Água Tobias, lá pro Zé Tobias, rapaziada, o Leandro e o Giovanni Tobias também, pra toda a filha Conceição aí. E para todos os amigos do Gramadinho também, lá para o Danilo, o São Paulino, a Cacilda, o Luiz, toda a família Cacilda, para a Nair, para a Nádia, o Francisco, o Guilherme, o Francisco, toda a família da Nádia também. E para o Tovão, o Rei do Costão de Chão, para o Tovão, para o Luiz Gimenez, na Charque Queiroz, lá para o Naime, no Nazilo também, passamos para o Naime, no Nazilo aí, para o Beto e o Vani, tudo lá para o Dirceu, o Carrel também na Fazenda, todo o pessoal do Gramadinho, nosso bom dia. E para todos os amigos fascinados Almeida, São Miguel Arcanho, lá para... Lá para o nosso amigão lá, o Renê do Nascido, o Rei do Aire, o Rei da Pimenta, aí companheirão também, o Renê do Nascido, toda a família. Toninho Caliço, o Rei da Cerca, o Rei da Oito Baixo. Abração para o Toninho Caliço, para o Zé Alão, o Rei do Galo Confinado, para o Eugênio Orvalho, o Eugênio Orvieiro também no Gramadinho, para todo o pessoal da região aí. E no bairro do Retiro, lá para o João Perpétuo, na Creuza, a Laíra também, toda a família, companheirona aí. Abração para todos vocês do bairro do Retiro, na fazenda, lá no bairro da Santa. Lá na fazenda Marca de Casca, lá para o Ricardão Gaúcho, Ricardão Gaúcho, toda a família também, o Zé do Alvorada, todo o pessoal do pedaço aí. E para todos os amigos de toda a região que estão sendo ligados com nós aqui na Subdifusora, o nosso bom dia. 5 horas e 59 minutos, agora está passando, hein, gente? Quero mandar um dia nosso amigo da Vila Rocha, também na Rua Mazarina, para Maria Rita. Maria Rita, o Pajé, no bairro da Vila Piedade, da Padalva, toda a família, Dalva, Eliano, Paulinho, Pujuca. Toda a família da Dalva, nosso bom dia para Miracema.

Então, Podete e Maria, todo o pessoal da região estão sempre firme na audiência da nossa programação, nosso bom dia. E para a nossa patroa, nossa diretora, Tuta Hebron, também um dia para Tuta, o Armando, Ana Beatriz, Pedrinho, Palice, toda a família Tuta também, o nosso bom dia. E para todos vocês que estão firmes na audiência aí, ligadão aqui nos Publicos Horas, o nosso bom dia. E agora nós vamos ouvir o Santo Dia com Maria.

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1: Louvado seja o nosso Senhor Jesus Cristo, para sempre seja louvado, e sua Mãe Maria Santíssima. Está começando mais um Santo Dia com Maria, desta segunda-feira, dia 14 de setembro. E nós estamos vivendo o mês da Bíblia, e nessa semana nós vamos trilhar esses caminhos, este caminho que a Igreja nos conduz. Estamos no mês de setembro, conhecido no Brasil como o mês da Bíblia. E durante esta semana, vamos conhecer um pouco mais a Sagrada Escritura e principalmente aprender a fazer da Palavra de Deus alimento para a nossa vida. Antes de iniciarmos a nossa reflexão, rezemos juntos a oração da Ave Maria. Ave Maria, cheia de graça, o Senhor é convosco. Bendita sois vós entre as mulheres e bendito é o fruto do vosso ventre, Jesus. Santa Maria, Mãe de Deus, rogai por nós, pecadores, agora e na hora de nossa morte. Amém. Setembro foi escolhido como o mês da Bíblia, porque no dia 30 a Igreja celebra São Jerônimo, grande estudioso e tradutor das Sagradas Escrituras. É dele uma frase muito conhecida: ignorar as Escrituras é ignorar Cristo. E essa frase nos faz uma pergunta muito simples: quanto espaço a Palavra de Deus tem ocupado em nossa vida? Talvez nós tenhamos uma Bíblia em casa, mas quanto tempo não abrimos para ler, meditar e rezar? São Paulo nos ensina: toda a Escritura é inspirada por Deus e útil para ensinar, para repreender, para corrigir e para educar na justiça. Está em 2 Timóteo 3,16. A Bíblia não é apenas um livro que fala sobre Deus. Por meio dela, Deus vem ao nosso encontro e fala conosco. Por isso, não devemos deixar a Bíblia apenas como um objeto dentro de nossa casa. Precisamos abrir a palavra e, principalmente, abrir o coração para aquilo que Deus quer nos ensinar. O Salmo 119 diz: Tua palavra é lâmpada para os meus pés e luz para o meu caminho. Talvez, hoje, nós não consigamos enxergar todo o caminho à nossa frente. Talvez estejamos vivendo dúvidas, preocupações ou decisões difíceis. A palavra de Deus nem sempre vai mostrar todo o caminho de uma vez, mas pode nos oferecer a luz necessária para o próximo passo. Que Nossa Senhora, Maria Santíssima, Tu que acolhestes a palavra de Deus e disseste: faça-se em mim segundo a Tua palavra, ensina-nos a escutar como Tu escutastes, a guardar a palavra no coração e, principalmente, a colocá-la em prática. Então, Nossa Senhora é aquela que nos ajuda a acolher a palavra de Deus e a colocar em prática. E vamos fazer isso durante essa semana, porque a Bíblia, ela é, como diz o Salmo, né? Ela é lâmpada para os meus pés e luz para o meu caminho. O quanto nós ficamos obscuros, né? Não sabemos por onde começar, o que fazer, como fazer. Mas a palavra de Deus vem iluminar e nos ajudar a ter discernimento. Por isso eu convido você que tem a sua palavra a abrir conosco. Hoje é dia da exaltação, hoje é festa da exaltação da Santa Cruz. Hoje nós católicos celebramos esse dia em que Jesus foi levado, né, na cruz como um amor tão grande para nos salvar, para transformar a nossa vida. E nós fazemos jus a todo o sangue que Jesus derramou por amor a cada um de nós. E vamos pegar um versículo hoje, um versículo que será lido no Evangelho do dia de hoje, dessa festa da exaltação da Santa Cruz, que está lá em João 3,16, que vai dizer assim: com efeito, de tal modo Deus amou o mundo, que lhe deu seu Filho único, para que todo o que nele crer não pereça, mas tenha a vida eterna. Só esse versículo. Só esse versículo já pode transformar o nosso dia, transformar a nossa vida. Porque, olha o que vai dizer São João. Com efeito, né? Algumas tradições vão dizer, tal modo Deus amou tanto o mundo que entregou o seu Filho único. Então, Deus nos ama e tomar posse do amor de Deus muda toda a nossa história. Então, ler a palavra é deixar que essa palavra transforme a nossa vida, a nossa realidade hoje. Tomar posse que eu sou amada, que você é amado, nos faz encarar as situações difíceis com sabedoria, com maturidade, com sustento, porque eu sou amada. Eu estou passando por uma dificuldade, estou passando por essa enfermidade, por essa situação difícil, mas o amor de Deus está comigo. Deus me ama. As portas fechadas não têm a última palavra na minha vida. Essa tribulação que eu estou passando não tem a última palavra, porque isso prova que eu não sou de Deus só nas alegrias, nas bênçãos, mas também na tribulação. E as tribulações vividas, tomando posse do amor de Deus, pode me amadurecer, me fortalecer e realizar muitos frutos de bênção na minha vida. Então, quando eu tomo posse que Deus me ama, a minha visão em relação à minha vida, ela é transformada. Então eu vou seguir com os meus olhos fixos no Senhor, olhando para esse Deus apaixonado que deu a vida por mim. E também que Ele me ajude a crer. Porque o versículo vai dizer, né, que todo aquele que nele crer não pereça, mas tenha a vida eterna. Então olha um segredo aí, para a gente não perecer, não padecer neste mundo, é crer. E como a confiança em Deus eleva a nossa alma, nos faz caminhar a passos largos, caminhar, avançar para águas mais profundas. Então que o Senhor nos dê essa graça de tomar posse deste amor, esse amor, esse Deus apaixonado, e também que nós consigamos crer, que nós consigamos crer mesmo sem enxergar, mas confiar que Deus nos ama, que Ele está conosco no barco e a tempestade a qualquer momento será acalmada. Amém? Então que nós possamos, nesse mês da Bíblia, saborear de tudo aquilo que o Senhor tem para nós e que essa palavra possa nos ajudar a trilhar o caminho que o Senhor tem para nós. Amém? Este foi mais um Santo Dia com Maria. Nós estamos aqui de segunda a sábado às 6 horas da manhã na Rádio Superdifusora FM 94,5. 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Deus abençoe você e o seu dia. Salve Maria!

6 horas, 8 minutos e meio, já caiu o dia. Você do Guatambuda, do Ascar e do Rabo Seco, tá passada a hora de escorregar no pedaço, companheiro. Começar segunda-feira com chave de ouro, que é coisa, hein, rapaz? Eu quero mandar um dia nosso amigo Jardim Casagrande, lá pro Miro, churrasqueiro do Ripiado, São Pumiro, Mavi, seu Daír, pai do Pingo d'Água, também toda a família, o Rei da Pescaria, para todos vocês do Jardim Casagrande e para todos os amigos do Bar da Ana, Rua Padrinácio, da Vila Oeste, para a Ana e a menina, Alessandra, Alice Maria, Elaine, Maria Carlos, o Presidente Augusto, para todos os amigos do Churrascaria Ripiado, Domingo de Aveiro, tá indo lá pro Nardo, companheirão, o Rei da Paçoca, o Nardo, a Leda, a Sandra, o Purguinho, o Purgão, José Moreto, toda a equipe dele também da Casa Sada Moreto, da Vila Aparecida, e por João Moreto e o Ari Moreto no açougue. 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É coisa de louco, né, Robson? E pro Nivaldo Nhoque também, o filho dele já comentei, o Luque, já comentei lá no posto Rio do Sul lá. E Carlão Bonheiro no 4R também. 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Já são 6:10. Vamos andando na parte musical aqui, gente. Vamos atender um pedido aqui do nosso amigão Guilherme da Viola, lá do Gilbran Bar, do Vila Nova Itapetininga. Ele pede uma modão e manda para sua mãe, a Rosana Gilbran. Manda para o João Moreto, para o Ari Moreto, para o Zé Moreto. A turma da Pesada, na Olho d'Água, lá para o grupo que é pesado, João Henrigo, o Tadeu, todo o pessoal do Bar da Ana, o Parinás também. Para todos os ouvintes que estão ligados com nós, lá para o Guela, lá no Jardim Mesquita também, para o Guela. E para todos, Adeus Cavelo, Carelo Sabia Una. Para todos os ouvintes que estão ligados aqui, o Guilherme da Vela manda um modão. Tinha um carreiro e praiano, país maravilha.

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1: Seis horas e 14 minutos. 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Pensou em telha, Miga Estelha. 6 horas já indo para 6h16 minutos, viu, gente? 6h16, mais um modão para todos vocês que estão firmes na audiência aí. Vamos, agora higiene e gênero, né? Tem um pedido do João de Deus, que pediu um modão, manda para a noiva dele, a Cecília, as amigas dela no Tatetu, a Célia, a criançada Lambari, para o Zé Lupito, todo o pessoal da Prefeitura da Lambari, e para todos ouvindo, vai o modão, já que está chovendo bastante, né, João? Higiene e gênero, as águas do São Francisco.

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1: Seis horas e 19 minutos. Quero mandar um bom dia à nossa amiga da Vila Aurora, lá pro Zé Carlos, Sandrinha, meu dedo, o comandante das Forças Armadas, do Napoleão Inês, também sua criançada, e pro Cristiano, da Borracharia Marajá, da família, companheirão, aí toda a equipe, Caldinei, na Salaria Metal Forte também, acabou com o Mirde, bom, lá toda a família dele também, lá toda a equipe dele, e pro Neto Cabeleireiro, que tá firme em concreto, Neto, né, Neto, ET, toda a criançada aí, para todos vocês da Vila Aurora, nosso bom dia. E para todos os amigos da Vila Rua, lá para de um de fato, e a rapaziada dela também, Luciano, Anso, a Nora, Júlio, a Tia Helena, bem no fundão, lá para Isabelzinho, para João, para o Carmelo, para o Toninho da Eletricão, para Dionésio, Zé Carlos Felipe, todo o pessoal da Vila Aurora, Vila Ruda aí, região, nosso bom dia. E quero mandar um dia para a Grazi também, que trabalha na Rita Cosmética, e os filhos dela, Ana Beatriz, a Bianca, o Samuel, toda a família da Grazi, nosso bom dia. E para todos os amigos do Bar do Zito, lá na Frisco Bar, também ao lado da Alto Capa Peru aí, o Nipo Zito, toda a equipe dele também, toda a família, toda a rapaziada que trabalha aí, pro artista dele lá, o Ed Show. O Ed Show faz show ao vivo domingo lá no Bar do Zito. É muito animado lá, viu, gente? E mandar um dia pro Peru, tá indo do lado, e na Alto Capa Peru, companheirão também, Peru, um dia pro Peru, todo o pessoal da região aí. E mais um modão para todos vocês que estão firmes na audiência aí, gente. Vamos trazer para cantar agora, tendo pedido Luiz Carriel, sabe aonde, o Luiz pede um modão e manda para todos os ouvintes que estão ligados com nós na Subdifusora, mandar para o pessoal do Bar do Zito lá para o Estaque, lá no Churrascaria Estaque, Bela Rei também, para o Rolos e a Marcha, no Churrascaria Trastália, para todos vocês, vai o modão que o Luiz Carriel está mandando aí. Lorena Rafaela, tu e as nuvens.

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1: Seis horas e 24 e meio, quero mandar um bom dia ao nosso amigo do Gondeville, lá para Nascido Aparecido, para Viana Maria Rita, cada dia mais bonita, para Marlena Escrivã, Delegacia de Defesa da Mulher, tem um bom dia para Marlena, esposa Hernani, toda a família Marlena, e para todos os amigos lá do Mato Seco, lá para Cesar Nanina, Marco Nanina, o Rafael Bicudo, o Netão aí, e para o Jaiminho, rei da Banana Missouri, também toda a equipe dele, para o guarda-costas dele, Benito Masqueto, para o Ananinha, para o Ivo Rosa, Paulo Rosa, todo o pessoal do Mato Seco, região, nosso bom dia. E mais um modão, vamos encerrar uma meia hora do programa para todos vocês do Mato Seco, toda a região, estão ligados com nós aqui. Vamos trazer um Zé Mulato e Cassiano para cantar para vocês aí, já que está chovendo bastante, graças a Deus. Meu céu!

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1: Seis horas e 39 minutos. Quero mandar um dia ao nosso amigo proprietário do dois supermercados, Roberto. Rapaziada, Meio de Boa, lá o Daniel, o Gabriel. E para todos os funcionários do supermercado, Roberto, Mestre Albraz. Rapaziada do Açougue, que atende ainda muito bem também. O Mário Motorista, pai do Mário, Marião no 4L. Todos os amigos do supermercado número 2 no Cambuí também, funcionários. Bom dia para todos vocês aí. E vou mandando a parte musical, gente. São 6 horas e 39 minutos e meio. Vamos trazer um modão para todos os rapazes dos dois supermercados, Roberto. E para todos os ouvintes que estão ligados com nós, vai a modão, né, Zé? Vamos trazer o Otávio Augusto e o Gabriel para cantar uma modão para vocês aí. Mala Amarela.

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1: Seis horas 43 minutos. 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É Mias Petrações, viu, gente? 6 horas e 45 minutos, hein? A hora passa, hein, gente? 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Quero mandar um dia para nossa amiga Tupi, lá para a Mana Vicentina também, e toda a família dela, e para todo o pessoal do Fundão no Centro, lá para a Lucinha, para o Alisson, o violeiro dos Bão, o Alisson, o Índio, a Cátia, da Pedro Costa, a Iveta, a criançada, aí para o sobrinho Alexandre. Abração pro Alexandre também, toda a família que tá de zóio no sítio para nós aí. Deus que abençoe todos vocês aí. E vamos trazer mais um modão para nós encerrar a segunda-feira, veja. Entendeu o pedido da Maria do Carmo, Vila Sotelmo. Maria do Carmo pede um modão, manda pra filha dela, Ana Paula Mendes, o Amor Doce, toda a sua família, para todo o pessoal do bairro Fundo de Prata, na esquina da Rodoviária, pro Nego, pro Cenoura, rapaziada lá. No Jubran Bar, no dia 9 Itapetininga, lá pro Guilherme da Viola, pra sua mãe, Rosana Jubran também. E para todos os ouvintes que estão ligados com nós, sempre firme na audiência, na nossa programação, vai a Madonna Maria, é uma Madonna apaixonada, de Paulo e Paulino. Só você é o remédio.

Estamos chegando ao final de mais um programa. Quero agradecer a audiência e participação de todos vocês. Quem não atendeu hoje, vou atender amanhã, de acordo com o pedido. Agora você vai ficar com o jornal Primeira Hora, depois vem o Pingo d'Água com o Padre Filipino, correndo Filipino, e continua por aí. Cada um melhor que o outro. Até nós se encontrar, se quiser, amanhã, às 5 da madruga. Quer dizer a todos vocês um bom dia, uma ótima semana, com muita paz, muita saúde. E nós continuemos juntos aí, de lado a lado. Um bom dia a todos vocês, nosso técnico de som, que até agora com nós na mesa de som, nosso amigão Rafinha. Fiquem com Deus, um bom dia a todos e até amanhã, se Deus quiser, gente.

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7: Vamos para Brasília. A reportagem da Bandeirantes Brasília segue atenta, assim como esteve, né, nos últimos dias, a todas as movimentações no Supremo Tribunal Federal. E agora, na véspera de um julgamento inédito previsto para amanhã, se o Supremo autoriza ou não a abertura de uma investigação contra o ministro Alexandre de Moraes. Vitor Gomes, bom dia.
8: Exatamente, Ana. Bom dia para você, bom dia, Nelson, e a todos que nos acompanham. Reportagem da Bandeirantes, diretamente aqui do Supremo Tribunal Federal. E o STF ainda não definiu qual será o roteiro da sessão marcada para amanhã, que vai decidir sobre o futuro de Alexandre de Moraes. Os ministros ainda vão decidir em plenário se o relatório da Polícia Federal, que revelou diversas conversas comprometedoras entre Moraes e Daniel Vorcaro, é válido. E a partir daí vão definir se abrem uma investigação formal contra o ministro Alexandre de Moraes. O ministro Edson Fachin assumiu a relatoria dos casos Master e também do INSS, depois de diversos pedidos, principalmente do ministro Gilmar Mendes. Destacamos ainda que, neste domingo, os ministros Cristiano Zanin e Gilmar Mendes determinaram que a Polícia Federal entregue a cópia integral da mídia de um telefone celular de Daniel Vorcaro, apreendido no âmbito da Operação Compliance Zero. A decisão foi formalizada por meio de ofício enviado ao diretor da Polícia Federal, Andrei Rodrigues. Gilmar Mendes argumenta que o acesso ao material integral é prerrogativa de todos os integrantes da corte e não apenas do ministro relator, que no caso é André Mendonça. André Mendonça rebateu dizendo que essas informações poderiam comprometer o restante da investigação. Volto com vocês.
7: Obrigada, Vitor, pelas informações. Bandeirantes 728.
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2: Bandeirantes 7:30. 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
4: Bom dia para você ligado na Super Difusora FM. Eu sou Ednei Beltrame e agora você ouve os destaques regionais. Uma mulher de 25 anos foi presa em flagrante na manhã de ontem, domingo, após ser flagrada tentando entrar com 155 gramas e meio de maconha na penitenciária 1 do Complexo Penal de Guareí. Segundo a SAP, Secretaria da Administração Penitenciária, a mulher, que está grávida de 6 meses, é companheira de um detento e estava cadastrada como visitante da unidade. Durante o procedimento de inspeção com o uso de scanner corporal, o equipamento apontou alterações nas imagens. Questionada pelas policiais penais, a visitante confessou que transportava um invólucro com droga escondida no próprio corpo. Por causa da gravidez, a mulher foi encaminhada ao pronto-socorro de Guareí, com apoio da Polícia Militar, para que o material fosse retirado com acompanhamento médico. A droga foi apreendida e a mulher encaminhada à Delegacia de Polícia de Itapetininga, onde foi registrado o flagrante. A SAP informou que a unidade prisional também adotará as medidas administrativas cabíveis, incluindo a abertura de procedimento disciplinar para apurar o caso. No boletim de notícias da Super Difusora FM, a informação com Antônio Luiz. Bom dia, Antônio.
5: Bom dia, Ednei Beltrame. Bom dia, ouvinte do Primeira Hora. A Secretaria da Educação do Estado de São Paulo abriu o período para matrículas de novos estudantes para 2027. Devem fazer o cadastro aqueles que, neste momento, estão fora da rede estadual, sejam em redes particulares de outros estados ou que interromperam por algum período os estudos e querem dar continuidade no próximo ano letivo. O prazo vai até a próxima sexta-feira, dia 18. A pré-matrícula pode ser registrada online no site sed.educação.sp.gov.br. Para o cadastro presencial, há duas opções: em uma escola da rede estadual ou nos postos de atendimento do Poupa Tempo. Seja online ou presencial, é recomendado apresentar na inscrição documento de identidade e comprovantes de residência e escolaridade. Para alunos menores de 18 anos de idade, o cadastro deve ser realizado por pais ou responsáveis. Os estudantes serão alocados em unidades mais próximas ao endereço residencial registrado. O resultado será divulgado em janeiro de 2027. Volto com você, Ednei.
4: Um projeto que orienta produtores sobre o uso, armazenamento e descarte correto de agrotóxicos será realizado nas próximas quarta e quinta. As atividades são de graça e fazem parte do projeto Produzindo Alimento Seguro, da Defesa Agropecuária do Estado de São Paulo. As inscrições para as atividades devem ser feitas pelo site defesa.agricultura.sp.gov.br. A programação é voltada principalmente para pequenos e médios produtores, responsáveis técnicos e jovens. Também haverá uma campanha para receber embalagens vazias e agrotóxicos impróprios para uso, como produtos vencidos ou que ainda tenham sobras. Conforme a Defesa Agropecuária, na quarta-feira as atividades começam às 9 da manhã no Sindicato Rural de Itapetininga. Já na quinta, a partir das 8:30 da manhã, o Centro de Apoio ao Adolescente receberá atividades voltadas ao público jovem. A iniciativa foi criada pela Defesa Agropecuária a partir de dados do Programa Estadual de Análise de Resíduos de Agrotóxicos e Afins de Uso Agrícola em Produtos de Origem Vegetal. De acordo com a Defesa Agropecuária, os dados são utilizados para orientar ações de fiscalização e educação sobre o uso dos produtos, com o objetivo de reduzir riscos à saúde e ao meio ambiente e contribuir para a produção de alimentos seguros. Esse foi o boletim de notícias da Super Difusora, comigo Ednei Beltrame. Eu volto logo mais no Rancho do Filisbino. 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Segue na Bandeirantes, Jornal Primeira Hora.
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6: 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Nós estamos no meio de setembro. Você acha que já é hora de planejar as férias de verão, Renata Flores? Bom dia para você.
7: Oi, Pedro, bom dia. Acho, sem dúvida. Primeiro porque alguns destinos já começam a ficar com poucas opções. E do ponto de vista da organização financeira, se você contrata uma viagem agora, você pode parcelar e terminar de pagar até a data da viagem. E assim os gastos desse parcelamento não se somam àqueles que você vai fazer durante a viagem. Então, quem puder, já começa agora.
6: Quais são os destinos mais procurados que você tem aí pelos brasileiros para essa época do ano, Renata?
7: Ah, vamos falar sobre o clima, né, Pedro? Porque no verão brasileiro é inverno no hemisfério norte, nós sabemos disso, e aí devido ao aumento das temperaturas, tem cada vez mais gente optando pelas viagens para a Europa e também para os Estados Unidos nessa época para fugir do nosso calor escaldante. Então, Miami e Orlando podem funcionar bem porque não chega a fazer frio, o calor é muito menos intenso para quem gosta de ir aos parques temáticos, por exemplo. Agora, Portugal e Espanha também são muito procurados porque não tem um inverno tão rigoroso quanto o resto da Europa, o que permite ao turista aproveitar bastante o destino e também a gastronomia, por exemplo, restaurantes ao ar livre, enfim.
6: Você falou em gastronomia, eu conheço gente que quando viaja, Renata, se preocupa mais em escolher o restaurante do que qualquer outra coisa, sabia disso?
7: Eu conheço também várias pessoas assim, Pedro. Aliás, esse é um dos motivos pelos quais eu sugeri parcelar os gastos, como passagem, hospedagem, antes da viagem começar. Porque assim você vai ter uma folga no orçamento, justamente para aqueles restaurantes que você quer muito ir, as compras, as atrações. 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
6: Hoje o É da Sua Conta dando uma força aí para quem está planejando as férias. Amanhã voltamos com mais dicas. Até lá, Renata.
7: Ótimo dia, Pedro. Até amanhã.
6: 7:37.
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8: Bandeirantes 7h43.
9: Guilherme Oliveira tem informações sobre o alerta de chuvas que continua em São Paulo. Bom dia.
10: Tudo bem, Ana? Bom dia para você, para o Nelson, aqui nos acompanha aqui na primeira hora. Pode chover forte ainda nas próximas horas no litoral paulista, tanto no litoral sul quanto no litoral norte, até 150 milímetros de chuva pelas próximas horas, então atenção redobrada. Já no Vale do Ribeira, até 100 milímetros. Neste momento, a rodovia dos Tamoios, a Serra Antiga, está interditada em razão do mau tempo, então é aquela operação de pare e siga pela Serra Nova da rodovia dos Tamoios. Neste momento, nesta segunda-feira, a situação mais delicada é para a região do Vale do Ribeira. A Defesa Civil Estadual já foi deslocada para lá, Capitão Maxwell Souza está por lá, Governador Tarcísio de Freitas vai nesta manhã também para visitar as áreas mais atingidas. Em Eldorado, 21 bairros atingidos, Registro 8, Iporanga 7 bairros, Barra do Turvo e 7 barras, 2 bairros atingidos em cada cidade. São 110 famílias que estão sendo atendidas neste momento em 19 bairros. No fim de semana, infelizmente, na Zona Leste de São Paulo, houve o desabamento de um prédio irregular de 12 andares. 6 pessoas acabaram morrendo, outras 2 foram socorridas. Um representante da construtora desse prédio já foi preso temporariamente e outros 2 estão sendo procurados pela polícia. Devolvo para vocês.
9: Obrigada, Guilherme, pelas informações.
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8: Hora Oficial do Brasil, 7h45.
9: Entram em vigor as novas regras da ANAC, que prevêem multa e até suspensão de passageiros considerados indisciplinados.
8: A medida foi aprovada em março e começou a valer nesta segunda-feira, após 6 meses para a adaptação das empresas aéreas.
9: A nova regulamentação estabelece uma gradação das punições.
8: Em situações de desrespeito às normas, a tripulação poderá inicialmente fazer uma advertência verbal. E se o problema não for solucionado, o passageiro pode ser retirado de voo pela polícia.
9: As condutas classificadas como graves, com apresentação de provas e testemunhas, podem resultar em multa de R$ 17.500.
8: Além disso, em casos gravíssimos, o passageiro também poderá ser incluído em uma lista de proibição de voo de 6 meses a 1 ano, de acordo com o quanto a situação interferir na operação.
9: A restrição vale para voos domésticos. As empresas terão de compartilhar entre si os dados dos passageiros passageiros suspensos e poderão impedir a compra de passagens ou até mesmo o embarque, inclusive no momento do check-in.
8: As regras foram votadas após o registro de diversos casos de indisciplina em aeronaves e aeroportos.
9: Segundo dados da Associação Brasileira das Empresas Aéreas, foram registrados 881 casos entre janeiro e junho deste ano, dos quais 154 tinham potencial para comprometer a segurança das operações.
8: Bandeirantes 7h47.
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9: A polícia deve marcar para essa semana a reconstituição da morte de Larissa Morata, esposa do policial militar Vinícius Costa, encontrada morta com um tiro na cabeça.
8: Os investigadores acreditam que a cena do crime foi limpa, o que reforça a tese de assassinato.
9: Na perícia feita pela Polícia Civil na sexta-feira, os agentes não encontraram vestígios de sangue na casa onde o casal vivia em Embu, na região metropolitana de São Paulo.
8: O laudo do IML indica que Larissa tinha quase 20 hematomas pelo corpo, entre eles marcas nas pernas, nas mãos e no queixo.
9: O exame também comprovou que a vítima morreu por traumatismo craniano provocado por ferimento de arma de fogo e que o disparo foi dado pelas costas à distância.
8: Para a polícia, os laudos afastaram a possibilidade de suicídio, que foi declarada pelo marido da vítima.
9: O Vinícius Costa está preso por suspeita de feminicídio.
8: Bandeirantes 7h48.
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3: Alô, amigas e amigos do Esporte a Motor. Andrea Kimi Antonelli conquistou no Grande Prêmio da Espanha em Madrid a oitava vitória em 14 corridas na temporada da Fórmula 1. O italiano conseguiu aproveitar um safety car virtual no momento certo e superou Lando Norris, que havia largado bem da pole position e vinha liderando a prova com tranquilidade, mas não teve como fazer o pit stop no momento exato. Max Verstappen fez uma boa corrida e terminou em segundo lugar, logo à frente de Norris. O vice-líder do Mundial, George Russell, completou a prova em quarto e agora está a 81 pontos de Antonelli. Já Lewis Hamilton teve o primeiro abandono da temporada por problemas de freio na Ferrari e foi ultrapassado na tabela por Norris, o novo terceiro colocado. O brasileiro Gabriel Bortoleto, da Audi, chegou a andar na zona de pontuação, mas terminou em 13º. O Campeonato Mundial de Fórmula 1 volta daqui a 2 semanas, com o Grande Prêmio do Azerbaijão.
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5: Nelson, bom dia para você, para Ana Paula, todo mundo que nos acompanha aqui no Jornal Primeira Hora da Bandeirantes. Ó, novidades aí no Campeonato Brasileiro, hein? Apesar da liderança não ter alterado, né? O mesmo que depois do choque rei no sábado, o Palmeiras tenha assumido a ponta da tabela. Ontem, com a vitória do Flamengo para cima do Corinthians por 2-1, o rubro-negro reassumiu a liderança, tem 57 pontos, o Palmeiras tem 56, é o segundo colocado. Mas tem mudança importante. Importante na parte de baixo, afinal, depois da vitória de sábado do Vasco da Gama contra o Grêmio em Porto Alegre, primeira vez em 20 anos que o Vasco venceu do Grêmio na casa do tricolor gaúcho, Luiz Castro foi demitido. Renato Gaúcho, Renato Portaluppi, para o torcedor gremista, é o novo treinador da equipe gaúcha. Ontem mesmo ele já se anunciou nas suas redes sociais, publicou uma foto no seu Instagram dizendo que está muito feliz com o retorno. Alguns minutos depois, ele apagou a publicação, mas Renato Gaúcho, então, novo treinador do Grêmio para a sequência da temporada. Parte de baixo que está toda embolada, o Internacional, o Vasco da Gama e o Grêmio, todos com 28 pontos. O Mirassol ontem empatou com o Vitória, chegou aos 29. Hoje tem jogo importante na tabela, para a tabela do Campeonato Brasileiro. Bahia e Remo jogam em Salvador às 8 horas da noite. Se o Bahia vencer, entra no G4 e o Fluminense, que hoje é o quarto colocado, cai para a quinta posição do campeonato. Flamengo, Palmeiras, Atlético Paranaense e Flu, neste momento, fazem os 4 primeiros colocados, mas lembrando, né, que o Bahia pode assumir a quarta colocação. Foco total agora na Copa Libertadores na América e na Copa Sul-Americana. Amanhã já tem transmissão Bandeirantes para São Paulo e Boca Juniors, lembrando que o tricolor perdeu na semana passada por 1-0. Luciano ainda é dúvida para a partida, Caleri é desfalque certo. Além do São Paulo, o Fluminense, que venceu o Platense por 2-0 ontem, semana passada, no Rio de Janeiro, joga amanhã na Argentina, e o Vasco da Gama enfrenta a equipe do Santa Fé no Rio de Janeiro, semana passada, 0-0, pessoal.
2: Um abraço, Pedro. 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
6: Bandeirantes 7:57, Aline Araújo. Bom dia.
7: Bom dia, Ana. Bom dia, Nelson. Bom dia. Todos que nos acompanham. Vamos ter uma pequena trégua aí das chuvas ao longo dessa semana aqui na capital paulista para hoje. A previsão é que ainda possam ocorrer temporais, pancadas de chuvas ao longo do dia, mas o friozinho também chegou, máxima prevista de apenas 20 graus aqui na capital, mas a partir de amanhã esse volume de chuva já começa a diminuir. Nesta terça-feira podem ter garoa ou até mesmo chuvas fracas ao longo do dia, mas somente com 5 milímetros de chuva, uma chuva bem rapidinha e bem leve, e aí entre terça e quarta feira ainda podem ocorrer pancadas durante a madrugada, mas a tendência é que ao longo da quarta-feira o tempo volte a ficar estável, sol entre algumas nuvens, as temperaturas ainda não sobem, mas o sol já volta a aparecer e a gente já volta a poder lavar um pouco de roupa, abrir as janelas para tirar esse cheiro de mofo, e aí até sexta-feira teremos esse tempo mais estável na capital.
6: Pelo menos isso, né? Vai ficar com um pouco menos Exato. De chuva para a gente respirar um pouco e ver se as encostas secam, né? Porque a gente ainda está com problemas. Serra da Rodovia dos Tamoios, por exemplo, fechada por risco de deslizamento, entre uma série de outros problemas que nós tivemos este fim de semana por causa dessa chuva que não para. Aline Araújo, obrigada Exato. Pela participação, viu? Boa semana para você.
7: Para vocês também, até amanhã.
8: Tchau, tchau, até amanhã.
9: Termina aqui o Jornal Primeira Hora.
6: Apresentação Nelson Gomes.
9: E Ana Paula Rodrigues.
6: Diretor responsável João Carlos Saad.
9: Bom dia, Brasil.
6: Bom dia.

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0: Alô! Uá, uá, uá. Alô, alô, cidade! Alô, alô, sessão do meu Brasil! Alô, senhoras e senhores, bom dia! Bom dia, com muita alegria, segunda-feira, 14 de setembro de 2026. Estamos na lua nova. Hoje é dia do frevo, santo do dia, Santa Rosa, aliás, Santa Rósula, São Materno e São Notemburga. Estamos iniciando através das ondas amigas e gostosas da sua rádio superdifusora de Itapetininga, FM 94,5, feita para você.
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0: Uma rádio do povo, que está sempre, sempre com o povo, porque esse povoalhão de meu Deus está aqui sempre, sempre ligadaço na audiência total da minha, da sua, da nossa superdifusora.
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0: E é mais uma audição do nosso rancho do Felizbino, a mensagem de carinho, alegria e otimismo para nossa gente sertaneja, colorindo a sua manhã, esparramando alegria no seu rádio. Tuti, Tuti, olha aí aqui, com 85 anos de vida. Porque somos teimosos. 67 anos de rádio. Um bom dia com muita alegria começa aqui, com o compadre Felizbino. Ou vai o racha, ou nós arrebenta com o tampo da caixa. Mas nem que a vaca tussa e o boi chacoalhe o rabo. Nós aqui, alegre, sossegado, levando a alegria no seu rádio. Motorista amigo, motoqueiro, bicicleteiro, cachaceiro desenhado, não corra, não mate, não morra. Perca um minuto da vida, mas não perca a vida no minuto. Quem tem muita pressa, chega mais cedo ao cemitério. Oração da manhã.

Senhor, no silêncio deste dia que amanhece, venho pedir-te a paz, a sabedoria, a força. Quero olhar hoje o mundo com olhos cheios de amor, ser paciente, compreensivo, manso e prudente. Ver além das aparências teus filhos como tu mesmo os vê, e assim não ver senão o bem em cada um. Cerra meus ouvidos a toda calúnia, guarda minha língua de toda maldade, que só de bênção se encha meu espírito, que eu seja tão bondoso e alegre, que todos quantos se achegarem a mim sintam tua presença. Reveste-me de tua beleza, Senhor, e que no decurso deste dia eu

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1: E é na voz meiga e inocente da criança que nós saudamos todos os nossos queridos e amados ouvintes. Estamos vivos graças à benevolência de Deus Todo-Poderoso, nosso Criador. Saúde, paz, alegria, amor no coração e essa benevolência que Deus nos proporciona em mais uma manhã de nossa vida. Logo ao acordarmos, abrirmos nossos olhos e já deparamos com esta paisagem linda, maravilhosa da vida, em mais uma manhã na caminhada da nossa existência. E é preciso, necessário rezar, orar por aqueles que estão doentes. Muita gente amiga, parentes, familiares, pessoas conhecidas e a maior parte delas nem sabemos quem é, mas que necessitam tanto de oração, porque a fé move montanha. E é através da fé que eles pedem que você reze por eles, para que eles possam também obter de Deus essa primazia da vida e alcançar a restituição da sua saúde para a caminhada da sua jornada. 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Então, nosso abraço, nosso bom dia com muita alegria para o nosso amigo evangelista, sempre alegre, contente, feliz, sorridente e atendendo humildemente a sua distinta freguesia ao lado dos seus diletos filhos, Evandro e Robson, com os atendentes Carlos, Gustavo e toda aquela rapaziada ali no pátio, carregando, descarregando, soqueteando a coisa do jeito que o povo gosta. 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

0: Meu amigo Edinei, meu tremepingo d'água, bom dia!
1: Bom dia! Bom dia com muita alegria para você, compadre Filisbino. Bom dia com muita alegria para a audiência do Rancho. Você do rádio, você do site, você do aplicativo Itapetininga, qualquer cidade da região. Bom dia, bom dia, bom dia. Ótima segunda-feira. Tudo bem com o senhor, compadre Filisbino?
0: Maravilha, maravilha. E aí, na quebrada da Quintino?
1: Tá frio. Temperaturas baixíssimas, possibilidade de chuva o dia todo. E vamos que vamos, seguindo sempre em frente, porque atrás vem gente, compadre.
0: É verdade, Dinei, o futebol.
1: 8h19, começamos falando sobre a emoção do povo, o futebol que teve aí no final de semana, a 27ª rodada do Campeonato Brasileiro. No sábado, com transmissão da Superdifusora FM, no Nubank Park, o Palmeiras bateu o São Paulo no Clássico Paulista 2-0. Na sequência, também na noite de sábado, na Vila Belmiro, o Santos venceu o Cruzeiro 2-1. Ontem, o Clássico das Multidões no Maracanã, com transmissão da Superdifusora FM, Flamengo 2, Corinthians 1. O Corinthians entrou somente com o goleiro do time titular, né? Depois fez algumas mudanças durante o jogo, mas visando a volta da Libertadores da América contra o Estudiantes, que acontece na metade da semana, na quarta-feira. A 27ª rodada do Brasileirão teve também Coritiba e Atlético Paranaense, Clássico Paranaense 3-3, Atlético Mineiro 3, Fluminense 1. Grêmio 1, Vasco 2, Chapecoense 1, Internacional 2, Botafogo e Bragantino 1-1, Mirassol e Vitória 2-2. A rodada termina hoje, 8 da noite, com Bahia e Remo. Atenção para a classificação, hein? Temos o Flamengo, líder absoluto da competição, com 57 pontos. O Palmeiras é o segundo, com 56. O Atlético Paranaense é o terceiro, com 46. E o Fluminense fecha o G4 com 45. O Santos está bem no meio da tabela. Um jogo a menos e 35 pontos para o Peixe na décima colocação. O São Paulo é o 11º com 33 e também um jogo a menos. O Corinthians já ligou o sinal de alerta. Está com a quantidade de jogos normal, como todos, né? 27 jogos. É o 13º colocado com 32 pontos. 4 pontos acima da zona de rebaixamento, que tem o Vasco, Internacional, Remo e Chapecoense. Essa semana, né, amanhã, quarta e quinta, são os jogos de volta das competições continentais, Sul-Americana e Libertadores, em destaque na programação noturna da Superdifusora FM, através da Bandeirantes, compadre Filisbino.
0: É isso aí, então vamos que vamos, né? Soquetando e escutando aqui na Superdifusora, não é verdade?
1: 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Bandeirantes aqui na Superdifusora FM.
0: Então vamos dar início na porfia?
1: 8 horas mais 22 minutinhos, 8h22. Ontem, domingão, estivemos lá na churrascaria Ricieri, meu amigo Ricieri, gente boa demais, recebendo a gente lá com todo carinho, com toda a atenção de sempre. Estivemos ali saboreando uma picanha deliciosa, maravilhosa, e de repente eu me vejo no meio de 3 santistas.
0: Ai, ai, ai.
1: Ricieri, um santista danado, Zé Candoca,
0: ai, ai, ai,
1: gerente do Cofesa, e alguém que eu ainda não conhecia, que também é santista, que é o Dirceu Guarnieri, médico veterinário, tá sempre ouvindo o programa, é amigo do Libório, é amigo da Tuti, é ouvinte de toda a programação da Superdifusora FM. Tivemos o prazer de conhecer, então, o Dirceu ontem lá. Imagina, um palmeirense no meio de 3 santistas, né? Foi um encontro muito bacana ali na churrascaria Ricieri. E o Dirceu, ele gosta demais do Rancho do Filisbino, ele gosta demais da nossa programação e ele quer ouvir uma música, a primeira música do programa. Eu prometi que seria pro Dirceu e vai ser para ele porque ele gosta demais. Vamos recordar Duduca e Dalvan, Meus Pedaços.
0: Ele chora, rapaz.
1: Ele chora quando ele escuta essa
0: quando
1: música, deu, rapaz.
0: Quando deu, morou do meu lado, como eu chorava quando o santo perdia, rapaz do céu. Ô, oh, Jesus.
1: Ele até cantou um trechinho da música. É. Eu senti que essa música mexe com o coração do Dirceu, viu?
0: O que você comeu ontem?
1: Eu comi picanha.
0: Ah, não comeu salmãozinho?
1: Não, ontem eu não comi salmãozinho, rapaz. Ontem eu fui pela picanha, ontem eu fui lá na Ricieri ontem, né? Eu estava com a Rose e aí a gente estava juntos lá almoçando. Ela não é muito chegada em salmão, aí a gente optou pela picanha, ficou o salmão para uma próxima oportunidade.
0: Tá bom então. Então vamos fazer. Alô, Chorão! Oi pra você aí, Dudu que dá o pão. Meus pedaços, é bonito, que tem!

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1: Oito horas mais 36 minutos, 8h36. Na primeira hora do Rancho do Filisbino, de toda segunda-feira, tem um informativo rural do Sindicato Rural de Itapetininga. Momento de conversa com você, homem do campo. Neste momento, chácaras, sítios, fazendas, todo mundo aumentando o volume do rádio, porque a informação é importante, hein? 8h37, o assunto de hoje aqui no Rancho do Filisbino é o evento Produzindo Alimento Seguro, um grande evento que está chegando aqui em Itapetininga. E para isso, a gente recebe Cássio Lopes Machado de Melo, especialista agropecuário, e também Pedro Amadeu Antônio da Silva, coordenador regulatório e institucional da ADAESP. Cássio Lopes Machado de Melo, bom dia, seja muito bem-vindo ao Rancho.
2: Bom dia, Edirei. Bom dia, Felisbino. Bom dia, produtor rural.
1: É um prazer ter você aqui, Cássio. Já a gente faz a primeira pergunta. Pedro Amadeu Antônio da Silva, coordenador regulatório e institucional da DIAESP. Bom dia, seja muito bem-vindo.
3: Bom dia, Edirei. Bom dia, Felisbino e produtores rurais. É uma honra, um prazer estar aqui com vocês hoje.
1: Cássio, para começar, o que é o evento Produzindo Alimento Seguro? Quando e onde ele será realizado e como participar, hein?
2: Bom, Dinei, o programa Produzindo Alimento Seguro, ele é um projeto de educação sanitária da Secretaria da Agricultura do Estado de São Paulo, coordenado pela Defesa Agropecuária do Estado de São Paulo, também junto com 7 entidades, né, um projeto público-privado, né, as entidades são a Enda, a CropLife, a Sindveg, a DIAESP, FAESP Senar, OCESP e também o IMPEV, né? São entidades ligadas à indústria, ao cooperativismo e também ao produtor rural, né? Então ele visa o quê? Visa a educação sanitária, levar conhecimento técnico tanto para produtores rurais, né? Ou para técnicos agrícolas, engenheiros agrônomos e também para jovens. Aqui em Itapetininga a gente vai fazer com o pessoal do Jovem Empreendedor Agro também. Ele vai ser nos dias 16 e 17, agora quarta e quinta-feira, né, de setembro. Ele será realizado no Sindicato Rural, né, no dia 16 vamos ter a palestra na parte da manhã, né, começando às 8h30, para os técnicos, né, todo mundo envolvido na cadeia ali de comercialização de defensivos, né, e na parte da tarde para os produtores rurais. Né, começa às 3 horas e no dia 17 vamos ter uma especial para os jovens e também uma campanha que o Pedro vai falar melhor ali de devolução.
1: E como que faz para participar desse evento, hein?
2: Para participar você pode chegar lá no momento mesmo fazer a inscrição, né, diretamente no sindicato ou também através das nossas redes sociais tem uns links para fazer a inscrição prévia. Então você faz a inscrição prévia através dos links que estão sendo divulgados tanto pelo Sindicato Rural quanto no local lá mesmo no momento da palestra.
1: E Cássio, qual que é o principal propósito dessa iniciativa para os produtores rurais de Itapetininga e de toda a região? No que consiste todo esse evento?
2: Então serão palestras técnicas, né, onde visam levar conhecimento para os produtores rurais dessa cadeia do agrotóxico desde o início, né, desde a aquisição, armazenamento até a devolução. Também levar para os produtores novas tecnologias, né, levar pessoal técnico responsável para fazer essa divulgação de novas tecnologias. Vamos ter palestra sobre bioinsumos, né, também. E como eu falei, tem essa visado para o produtor rural, mas também temos para os técnicos e para os jovens. Cada um tem uma programação especial, cada um vão ter desenvolvemos palestras para cada um desses 3 grupos. E, lógico, o foco é o do produtor rural, que é o principal agente dessa cadeia.
1: 8 horas mais 41 minutinhos, estamos no informativo do Sindicato Rural de Itapetininga, falando sobre o Produzindo Alimento Seguro, como disse o Cássio, evento que acontece quarta e quinta aqui na cidade de Itapetininga. Nesse evento, vai acontecer uma campanha de recebimento de embalagens e produtos realizados pela ADAESP. O Pedro Amadeu Antônio, que é coordenador regulatório e institucional da ADAESP, também está com a gente aqui e vai falar o seguinte: com relação a essa campanha, qual é a importância dessa ação, Pedro?
3: Olha, Ednei, a gente sabe que no Brasil, né, a gente tem um dos conjuntos de leis mais robustos do mundo com relação à logística reversa das embalagens vazias de agrotóxicos, né? Então a ADAESP, ela é um mecanismo, né, que o produtor rural tem para cumprir a parte dele dentro da logística reversa dessas embalagens vazias, tá? Então é muito importante, né, que o produtor tenha essa consciência de que a embalagem é um resíduo perigoso que deve seguir um caminho específico até o seu destino final. Então a ADAESP, ela contribui para que o produtor consiga cumprir a sua parte que a legislação determina, né, e que toda essa cadeia de logística reversa seja respeitada e que o destino final seja ambientalmente adequado.
1: Pedro, há alguma cobrança para essa ação e como o produtor rural deve se programar para participar?
3: Essa ação, ela é totalmente gratuita para o produtor rural. A única obrigação dele é levar mesmo até o local de recebimento, que aqui em Itapetininga, a ADAESP, ela fica na saída para o município ali de Guareí, né? Depois da Vila Mazei. Então ela é importante frisar que é o único local habilitado, né, perante os órgãos como CETESB, Defesa Agropecuária, para fazer esse trabalho em toda a região, né? Então é muito importante que o produtor leve essa embalagem, né, até a ADAESP, evitando que tenha qualquer descaminho através de sucateiros ou outras pessoas que possam estar indo até as propriedades, né, atrás desse material, tá? Então, um serviço totalmente gratuito e que somente a ADAESP realiza no município.
1: 8h43, falamos então a respeito do Produzindo Alimento Seguro, evento que acontece quarta e quinta na cidade de Itapetininga. Cássio Lopes Machado de Melo, especialista agropecuário, quero agradecer demais a sua presença aqui no programa. O microfone está à sua disposição para suas despedidas e também reforçar para quem quiser mais informações, o contato e tudo mais. Fique à vontade.
2: Bom, agradecendo novamente, Ednei Felizbino, produtor rural, e reforçando então no dia 16 de setembro, agora na quarta-feira, na parte da manhã, palestra para os técnicos, engenheiros agrônomos, técnicos agrícolas, todos envolvidos ali na cadeia do comércio, dos defensivos. E na parte da tarde, aí faço convite para todos os produtores de Itapetininga e região, para quem está ouvindo, para participar. Começa às 3 horas, vamos ter um café lá, vamos ter uma mesa redonda para a gente discutir, tirar dúvidas, além, lógico, de todas as palestras de conhecimento técnico para os dois grupos ali principais e para os jovens também que vão participar. Queria agradecer e chamar todo mundo para participar desse evento, que vai ser muito bom.
1: Pedro Amadeu Antônio da Silva, coordenador regulatório e institucional da ADAESP, obrigado pela sua presença. O microfone está à sua disposição para as suas palavras finais e qualquer informação também que você queira acrescentar a respeito de contato e tudo mais.
3: Dinei, eu agradeço a participação e a oportunidade de falar um pouco com os produtores rurais, aproveitar um pouco da audiência de vocês. Então a ADAESP, ela está sempre de portas abertas para atender o produtor rural e suas demandas, seja na devolução da embalagem vazia ou algum apoio em partes de regulatório que esse produtor enfrente. E mais informações nós temos as nossas redes sociais, né? Associação.adiaesp no Instagram, tá? Também temos Facebooks e maiores contatos entrar através do telefone do sindicato, que também é um parceiro na região e um multiplicador dessas informações e boas práticas. Muito obrigado.
1: Lembrando que o telefone do sindicato 3271-0811. Essa é a central de atendimento do Sindicato Rural de Itapetininga para mais informações. 8h46, hora de recados. Agora a gente recebe ele aqui no programa, em nosso estúdio, Marcos Miller, diretor-secretário do Sindicato Rural de Itapetininga, que já chega falando do ITR 2026. Marcão, bom dia com muita alegria.
4: Bom dia com muita alegria, Dinei Beltrame, todos os ouvintes da Rádio Super Difusora Itapetininga. Bom dia, compadre Felizbino, nosso presidente Roberto Eno e nosso diretor tesoureiro e eterno presidente, senhor Amauri Elias Xavier. Muito obrigado, Pedro, também, que nos antecedeu aqui no bate-papo, e também ao Cássio, também, muito agradecido pelas informações. O ITR, a declaração do Imposto Territorial Rural, ele segue até o final do mês de setembro. A gente já vem fazendo alguns anúncios. Contem com o serviço do Departamento Contábil por meio do WhatsApp 15-3271-2157, 3271-2157, com a equipe lá do Marcos Vinícius Domingos, que também já esteve presente falando. Novidade que, via sistema GOV, nas minhas declarações ITR é a grande novidade do sistema, mas estejam à disposição, serviço gratuito para os associados que estiverem com suas mensalidades em dia.
1: 8h47, hora de oportunidade, os cursos do Senar.
4: Dando as mãos, né, para a geração cada vez mais e melhor de emprego e renda no campo e na cidade também de Itapetininga, né, com os seus munícipes, temos aqui dois cursos, né, seguindo a mesma linha agora de setembro, né, Segurança no Uso Correto de Agrotóxicos, NR 31.7, no período de 14 a 16 de outubro, no bairro Capão Alto, o instrutor Fábio Júnior. E também na área de segurança no trabalho em altura, NR 35, no período de 19 a 21 de outubro, também no mesmo bairro Capão Alto, com o instrutor Rodrigo Florindo. Não se esqueçam também de acessar as redes sociais e fazer contato com o Departamento de Convênios lá do Senar, Serviço Nacional de Aprendizagem Rural, e também pelo WhatsApp 15-3275-2549, 3275-2549.
1: Hora de convite, projeto de estruturação da indicação geográfica do queijo porungo do Sudoeste Paulista, Marcão.
4: É isso, a gente já deu essa notícia, a gente reforça, uma semana agitada na cidade de Itapetininga para o produtor rural, para as pessoas que estejam envolvidas em cada vez mais e melhor empreender. Então, nesse mesmo caminho, junto com a CAT, com a Coordenadoria de Assistência Técnica Integral, lá da nossa querida Secretaria da Agricultura, nós temos uma reunião na quarta-feira, das 10 às 12 horas, lá no auditório, na rua Coronel Pedro Dias Batista, 1405, do lado do INSS, em frente ao Colégio Imaculada. Esperamos a todos, aqueles que não estejam, né, na reunião aqui com o Cássio, com o Pedro, lá no sindicato, estejam conosco, né, o pessoal na reunião de sensibilização, na importante indicação geográfica para valorizar cada vez mais o queijo porungo no nosso Sudoeste Paulista.
1: 8h49, último minuto do informativo rural do Sindicato Rural de Itapetininga. Festa, alegria, os aniversariantes da semana.
4: Isso, que a gente continue desejando e se envolvendo, né, com os nossos aniversariantes, né, as grandes mulheres produtoras. Mas a gente começa referenciando o Dia do Médico Veterinário no dia 9, que a gente não teve oportunidade de parabenizar, e também na data de ontem, né, o Dia do Engenheiro Agrônomo. Então, parabéns, felicidades a esses profissionais. Aos nossos associados e associadas, né, no dia 14, Alessandra de Castro, Francisco dos Santos, José Maria Machado. No dia 15, né, amanhã, Carlos José Delgado, Genésio Kiyoshi Watanabe, José Augusto Nepomuceno e Marco Antônio Tobal. E também a gente finaliza com nossa querida diretora Neuza Souza Betti, também nessa mesma data, dia 17, Angelina Polis e Silvio Biagio. No dia 18, a gente tem uma especial aniversariante, que é a filha, né, que está na nossa retaguarda aqui, a filha da Rosi Ozzi, a Carol Ozzi. Um beijão, Carol. No dia 18, Ezequiel Portilho, Marcelo Seabra. E no dia 19, Leandro Luiz dos Santos e Vanderlei Nunes Takako. E a gente finaliza a semana com Paulo Roberto Domingues no dia 20. Desejamos excelentes colheitas na vida, na profissão e que floresça nas suas vidas aí muita alegria, muita paz, muita saúde e também muita paciência e disposição para enfrentar os obstáculos do dia a dia. Esse é o recado do Sindicato Rural de Itapetininga, que muito se alegra em parabenizar os aniversariantes da semana. Muito obrigado, Ednei. Excelente semana a todos e itapetininganos.
1: Rancho do Felisbino, na Super Difusora FM, a hora certa, 8h51. 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
3: Olha aí, aqui no Rancho do Filipino, 9:03, informando a hora certa, a rede de farmácia Droga Nossa, porque com a Droga Nossa não há quem possa. 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Edinei, alguma informação do plano familiar Camargo?
4: Notas de falecimento, segundo informações do site do plano familiar Camargo. Faleceu ontem em Itapetininga com 93 anos, Mariano de Oliveira Costa. Seu corpo foi velado na unidade Vila Reis e o sepultamento aconteceu às 8 horas no cemitério São João Batista. Faleceu ontem em Itapetininga com 78 anos, Davino Pereira da Costa. Seu corpo está sendo velado na unidade central e o sepultamento será às 15 horas no cemitério São João Batista. Faleceu ontem em Itapetininga com 82 anos, Júlia Aparecida de Pontes. Seu corpo está sendo velado na unidade Vila Reis e o sepultamento será às 16 horas no cemitério São João Batista. Informamos, portanto, os falecimentos de Mariano de Oliveira Costa, Davino Pereira da Costa e Júlia Aparecida de Pontes. Notas de falecimentos, segundo informações do site do Plano Familiar Camargo Itapetininga. Agora é com você, compadre Filisbino.
3: As famílias enlutadas, as nossas mais sinceras e profundas condolências. E aqueles que partem, que Deus conceda o convívio dos eleitos. 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
4: 9:13, compadre Felisbino, quando a gente recebe visita aqui na Super Difusora FM, sempre é motivo de muita alegria, de muita satisfação, e quando a gente recebe colegas de profissão, é melhor ainda. Estamos recebendo aqui o Wellington, lá de Guareí, ele também é radialista, já há 15 anos, falando para nossa vizinha cidade de Guareí, e hoje está aqui na Quintino Bocaiúva 328, fazendo uma visita, conhecendo aqui os estúdios, toda a estrutura da Super Difusora FM. Lá ele é conhecido como Corujinha. Corujinha, bom dia para você.
7: Bom dia, Ednei. Bom dia ao compadre Felisbino, a todos aí da Rádio Difusora. Para mim é uma imensa alegria poder estar conhecendo os estúdios, conhecendo aí os nossos companheiros de profissão e também tendo o privilégio aí de comunicar com o nosso povo da cidade de Itapetininga, região que está na audiência. E eu quero aqui mandar um abraço a todos da cidade de Guareí que estão ligados aí ouvindo a Rádio Difusora 94.5 FM.
4: Quanto tempo fazendo rádio lá em Guareí, hein?
7: 15 anos já. Levando um pouco de alegria e animação através do meio de comunicação chamado rádio.
4: É maravilhoso, né? Lá é a Realidade FM, é isso?
7: Isso, Realidade FM 105.9.
4: Bacana. E qual que é o horário do seu programa lá?
7: Eu faço programa todos os domingos, das 2 às 4 da tarde, programa Ligação Sertaneja.
4: Bacana.
7: Levando aí um pouco da música sertaneja a todos os nossos queridos e amados ouvintes.
4: E você, e por que Corujinha, hein? Qual que é a origem do apelido aí?
7: Rapaz, surgiu esse apelido aí, o pessoal começou a chamada e ficou Corujinha mesmo.
4: Eu já imaginei
7: mesmo
4: que o seu programa era de madrugada pelo nome,
7: viu? Pessoal todo imagina que eu apresento o programa de madrugada, mas
4: É um coruja da tarde.
7: Coruja da tarde, exatamente, coruja da tarde.
4: Beleza, então, Corujinha, obrigado pela sua presença aqui, viu? Fique à vontade, já a Duda vai apresentar toda a estrutura para você, vai tomar um cafezinho com você também. Obrigado aí pela sua presença nos nossos estúdios e fique à vontade para quando quiser visitar a gente, tá ok?
7: Obrigado aí, Ednei, obrigado a toda a equipe aí, a todos os trabalhadores, locutores, a toda a equipe da Rádio Super Difusora 94.5, que leva animação e informação a todos os nossos ouvintes.
4: 9:15, clássico da música sertaneja, Alan e Aladim, Dois Passarinhos, compadre.
3: Como é que é o nome do locutor?
4: Wellington.
3: Ué, Wellington?
4: Conhecido como Corujinha na nossa
3: Corujinha.
4: Querida Guareí.
3: Ô, Corujinha.
7: Oi.
3: Cuidado pra não sair de cima do toco, hein? Só que tem...

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2: Olha, olha, olha aqui no rancho do Felizbino, 9h26, informando a hora certa. 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
2: Beleza, beleza, Emerson. Xarabe, ô, Xarabe, ô, Xarabe, devagarzinho você vai indo pro cabo. Bom dia, Xarabe.
4: 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Excelente dia a todos!
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6: 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Irmãozinho Felizmino, grande abraço, um bom dia, tamo junto, meu irmão.
2: Tamo que tamo, Zé Carlos. Alô, Ferdinando, feição de orangotango, bom dia. 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
2: 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Bom dia, com muita alegria, lá para Dona Cristina Bueno.

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1: 9h36, passando pelo WhatsApp da Super Difusora, agradecendo todo mundo que manda mensagem pro 15-996-097-213. Alô, Maria Neuza de Albuquerque, no Gramadinho. Tânia Sene, no Jardim Fogaça. Daniele Aparecida, Vida Nova e Tapetininga. Casal Alcides e Maria Paulino, no bairro do Pinhal. Renato Catraca, Rádio Ligado, na Rio Branco. Márcia Meira, na Vila Santana. Edilson Aparecido Carneiro e Lilian Carneiro, ouvindo a gente na Vila Sônia. Bom dia. Bom dia para Dalva Ribeiro, Vila Piedade, Alice Terezinha, Jardim Brasil, Neuza Fadiga, na Vila Hungria, Antônio Camargo, no Jardim Paulista, Aguinaldo Puro Suco e toda a turma, inclusive o tio Cassinho da Pimenta. Bom dia, bença tio. Tá com a gente também o Claudinei Alves, Nova Itapetininga, Luísa Ferreira, na Vila Oliveira, Alex Fogaça, no Tabuãozinho, Jacinta de Fátima Góes, na Vila Rosa, Isabel de Oliveira e Zé da Cataia, no Jardim Paulista. Bom dia para o Sérgio Mariano, na Vila Prado, e Laís Ferrarese, na Vila Rio Branco. 9h37, hora de ouvir um dos maiores clássicos da música sertaneja, Christian e Ralph, Olhos de Luar.
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2: Aqui no rancho do Felizbino, 9h50. 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Comeu bem?
3: Rapaz, que maravilha, aquela picanha, aquela linguiça, aquele arroz, aquele tutu. Coisa sensacional é na RCL, né, Bininho?
2: Então essa semana vai lavar égua, né?
3: Rapaz do céu, foi um ambiente muito bom, muito gostoso, como sempre. 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
2: 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O meu amigo Adão Moreira, ali na pastelaria Gimeno, toda manhã, deixa o rádio tossindo no último, para azucrinar com a moleira da Sandra. Adão, agora você pode abaixar o rádio. Para você e a Sandra escutar aqui o programa do velhinho. Bom dia! Bom dia lá no Gramadinho, lá para dona Zeli e também para dona Elza, mamãe da Luciana Gimenez. Alô, dona Elza, bom dia, com muita alegria. Posso?
3: Hora de cantar pro casal mais apaixonado de Itapetininga. Solte o gogó!

0: Terra. Terra. Amor, todo dia. Fale de mim. 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
0: 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Então, bom dia, com muita alegria, para o meu amigo João Saide, para a Mayra Saide, a querida Miriam, sempre a

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0: 9h59. Especialmente para o casal Thelma e José Abrão. Neste momento o casal para, eleva o pensamento a Deus e reza com Luiz Neto a oração final do programa.
2: Santo anjo do Senhor, meu zeloso guardador, já que a ti me confiou a piedade divina, sempre me rede, me guarde, me ilumine. Amém.
1: Amanhã, terça-feira, é dia de despachante da marca. Só agora resta agradecer a Deus pela misericórdia da vida, né? Agradecemos e pedimos sempre a proteção de Nossa Senhora Aparecida, que olhe e cuide por nós também. Bom dia, Itapetininga! Bom dia, São Paulo! E bom dia, meu
3: Brasil! Rancho do Felisbino. 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

Muita chuva, faça sol, faça frio. Não esqueça que o nosso Criador está presente em nossa vida em todas as circunstâncias. É preciso ter o coração aberto para que Ele nos mostre o melhor caminho a seguir. Não se deixe impressionar por nada externo, por nada que seja material, pois é no nosso interior que o melhor sempre acontece. Uma ótima segunda-feira para você!

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3: Vamos que vamos, minha gente. 10:07. Olha que mensagem maravilhosa. Faça chuva, faça sol. Não reclame do alerta que a gente teve na sexta-feira. Graças a Deus. Gente, eu tinha tanta certeza que a gente não ia ter tempestade. Eu tinha tanta certeza. Eu rezei tanto por isso. E eu sabia que Deus ia escutar a gente. Ninguém podia arriscar. As autoridades não iam arriscar. Polícia, defesa civil, prefeitura, governador, não iam arriscar. Mas eu tinha certeza que a gente não teria isso aqui na região. E graças a Deus foi leve. Tudo bem que alguns bairros foram realmente alagados, tudo, mas eu acho que foi leve, perto do que se esperava para chegar numa posição aí de cancelar aulas. Eu acho que eu nunca tinha visto isso. Então, que bom que agora a chuva tá leve, tá tranquila. Hoje tá mais frio, mas a semana vai ser quente. Daqui a pouco tem precisão do tempo com o Zé e a gente vai ouvindo e sabendo o que vai acontecendo aqui. 10:08, Rafinha, bom dia.
4: Bom dia pra você, Tuti, pra você ouvinte da Superdifusora, os ouvintes mais qualificados da Superdifusora, né, Tuti?
3: Maravilhoso, todos maravilhosos, todos, eles estão sempre, todo dia aqui com a gente. Muito obrigada pela audiência, pelo carinho da audiência, porque a gente sabe que não é uma audiência rasa, não tá só ouvindo e passando, tá ouvindo com sentimento, com carinho mesmo. Então, um beijo muito especial para todos vocês. Obrigada de verdade por vocês estarem aí. 10:09.
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2: 10:21. Ó, o tempo inteiro a gente pensa como fazer você ficar mais bem informado. Eu, você, todo mundo. A gente aqui dentro da rádio quer isso e quer passar na nossa programação também o tempo inteiro. Por isso que Juliana Cirila tá aqui com a gente do Jornal Panorâmico.com.br para trazer notícias. E daí o que você quiser mais detalhes já tá lá no site. Bom dia, Ju.
3: Bom dia, Tuti. Bom dia, ouvinte do Manhã Super Difusora. Uma mulher de 26 anos foi presa em flagrante ao tentar entrar na penitenciária 1 de Guareí com drogas escondidas no corpo. O caso aconteceu no último sábado, dia 12. Segundo a Polícia Penal, a mulher visitaria o namorado que estava preso na unidade. A droga foi identificada durante a revista com o uso do body scanner. Ela admitiu que carregava entorpecente e retirou um pacote com cerca de 183 gramas de maconha e folhas de papel de seda. A mulher foi levada à delegacia de Tapetininga e presa por tráfico de drogas. Em Itapetininga, começam hoje, segunda-feira, as inscrições para 37 vagas temporárias de guarda-aprendiz. Podem participar jovens de 18 a 24 anos com ensino fundamental completo e que morem no município. A jornada será de 30 horas semanais, de segunda a sábado, com bolsa auxílio de R$ 1.050. As inscrições são presenciais e gratuitas até a próxima sexta-feira, dia 18, das 9 da manhã às 4:30 da tarde, na Secretaria de Trânsito, na antiga estação ferroviária no centro. O processo seletivo terá prova escrita, exame psicológico e avaliação física. O edital completo está disponível no Semanário Eletrônico Oficial da Prefeitura. Para mais notícias, acesse jornalpanorâmico.com.br e acompanhe as redes sociais Jornal Panorâmico. Até amanhã, ouvinte. Até amanhã, Tuti.
2: Até amanhã, minha querida. Muito obrigada. 10:24. Tá um confuso, né? 7:00 da manhã, eu tava chegando na academia, parece que eu vi um sol atrás das nuvens. Aí, de repente, parece que vai chover. Aí, só pra gente saber se vai chover, se não vai, precisão do tempo com o nosso Zé. Zé, bom dia!
4: Bom dia, Tuti! Bom dia, ouvintes! Tudo bem com vocês? Hoje, 14 graus com chuvas. Eu quero mandar um abraço e um ótimo início de semana a todos ouvindo a Superdifusora. Um abraço a todos. Fiquem com Deus.
2: Amém, Zé. Muito obrigada. 10:24.
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2: Vamos, minha gente, 10:25, 26 minutinhos. Ó, quero lembrar você que hoje é segunda-feira, todo dia tem presente por aqui. 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Então não fique fora da nossa programação. Todo dia tem presente e a gente tem presentes especiais surpresa para você também. 10 horas 26 minutos.
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2: Vamos lá, minha gente. Eu adoro quando tem grupos aleatórios e alguém pergunta: alguém tem não sei o que pra indicar? Alguém tem um encanador? Alguém tem não sei o que? Alguém tem faxineira? E aí, eu gosto muito disso, sempre observo e quando eu posso eu também ajudo. E aí, esses dias eu tava num evento do BNI e conheci o Diogo, ele que é de Itapendica. Achei ótimo, porque daí é um Instagram, as pessoas realmente indicam. Ele é não só um criador, mas ele é desenvolvedor, ele entende muito essa parte de internet. Então ajuda muito as pessoas, tanto as pessoas como os empresários, né? Diogo, bom dia.
3: Bom dia, Tuti. Bom dia aos ouvintes aí da Superdifusora. Exatamente, o guia veio para isso, para ajudar tanto o empresário quanto os moradores aí de Itapetininga.
2: Me fala uma coisa, já tem bastante seguidor, né? É tão novo, né?
3: Temos, o guia tem aproximadamente 6 meses e nós temos cerca de 6.300 seguidores já no Instagram.
2: Muito bom, orgânico. Muito
3: rápido, orgânico, né? Teve uma repercussão muito, muito grande.
2: Vamos lá, por que que você resolveu criar o Itapendica?
3: Então, a maioria das pessoas não sabe, mas eu e minha família, nós somos novos em Itapetininga, né? Então, nós chegamos aqui, por não conhecer as pessoas daqui, nós tivemos uma certa dificuldade de encontrar alguns serviços. E por essa dificuldade veio essa ideia na minha cabeça. Falei, pô, vou criar um lugar onde as pessoas entram e buscam lá o que elas estão procurando. E de forma fácil, né? Elas conseguem ver as avaliações lá de quem mora na cidade, se o serviço é bom, se o produto é bom. E conseguem escolher de fato o que elas estão procurando.
2: No site é mais fácil do que no Instagram.
3: Exatamente. Tudo acontece no site, né? Uhum. A pessoa, pelo Instagram, ela tem acesso ao link, ela consegue acessar lá o site. E dentro do site ela busca o que ela quiser. Pode ser serviço, produto, enfim.
2: Se alguém tá ouvindo a gente agora, tanto empresário como usuário, é itapendica.com.br.
3: Exatamente, itapendica.com.br.
2: Itapé é Itapé, né, gente? A gente ama falar Itapé, né? Todo mundo quando quer aproximar da gente, acabou de chegar na cidade e fala Itapé.
3: Exatamente,
2: né?
3: Eu andando pela cidade logo quando eu cheguei, eu via diversas placas, vi diversas empresas, eu falei, pô, o meu também vai ser Itapé.
2: Itapendica.com.br.
3: É isso aí.
2: E é legal, as pessoas entram, pessoa comum, vai eu lá como cliente,
3: certo.
2: Como pessoa mesmo, pessoa física. Eu vou lá para fuçar, eu posso me cadastrar?
3: A pessoa física pode se cadastrar, as avaliações dos usuários cadastrados, ela aparece lá com os dados desse usuário, mas também dá para avaliar sem cadastrar.
2: Tá.
3: A diferença é que o usuário que se cadastra, ele tem acesso a alguns benefícios. Ele pode participar das promoções que acontecem lá dentro. Então a gente dá prêmios, viagens, enfim, para os maiores avaliadores do guia. E também consegue se cadastrar no Clube Itapê. E dá desconto para quem é assinante lá dentro do guia em diversas empresas de Itapetininga. Então, assim, as empresas se cadastram lá dentro e criam uma campanha de desconto. 10% ou dá um brinde, enfim. E quem participa do clube tem acesso a esses descontos.
2: A pessoa pode participar do clube, ela paga uma mensalidade?
3: Isso, ela paga uma mensalidade de R$9,90 por mês. E assim, tipo, é irrisório perto dos descontos que tem lá dentro. Por exemplo, tem empresas oferecendo alinhamento, balanceamento.
2: Já pagou frio. O ano inteiro.
3: Então assim, R$9,90, você não encontra um serviço desse por esse valor, né?
2: E o empresário? O que é legal pro empresário que tá ouvindo a gente agora entrar e se cadastrar também?
3: Exatamente. É muito importante porque, além da visibilidade que tem através do Instagram e através de quem está buscando dentro do guia, a gente oferece alguns serviços lá dentro que fazem todo sentido para quem quer manter a reputação da empresa, né? Por exemplo, um suporte para avaliação negativa. Caso uma pessoa vá lá e por algum motivo, fútil, avalia mal a empresa. A gente entra em contato com essa pessoa, tenta entender o que aconteceu, entra em contato com a empresa, tenta mediar essa situação. Então, diferentemente de outras plataformas aí de avaliações, as avaliações elas sobem pro ar e a empresa não tem o que fazer.
2: Acabou. Imagina, a rádio, tava falando pro Diogo, a rádio tem uma avaliação negativa lá, o cara deu uma estrelinha há muitos anos atrás, tá lá até hoje, porque ele não tinha um lugar para ele tomar café. Falei, meu amigo, vamos na padaria junto?
3: Exatamente.
2: Né? Porque há tempos atrás, agora a rádio reformou, tem um lugar, tal, não sei o quê, vai melhorar ainda mais.
3: Sim.
2: Mas lá atrás, mal tinha estrutura.
3: Exatamente.
2: E eu fiquei com uma avaliação ruim.
3: Então, tem coisas que fazem sentido, tem coisas que não fazem. Então, assim, nós somos imparciais. Claro que se alguém avaliar mal porque prestou um serviço ruim, a gente entrou em contato e não foi solucionado, tudo bem, faz sentido.
2: Aí vai aparecer lá.
3: Vai aparecer porque a gente tem que ser imparcial e tem que levar a verdade para quem está consumindo. Uhum. Mas nesses casos aí que nem você citou, então não fazia sentido uma avaliação negativa. Às vezes a empresa fica com a reputação baixa por conta de uma coisa que não faz sentido, né?
2: Então Itapendica é como se fosse essas coisas de avaliações, porque é mais perto da gente.
3: Exatamente. Eu não sei se eu posso falar, mas é um Google de Itapetininga. Então todo mundo de Itapetininga vai acessar lá e vão ver as empresas que são daqui da cidade. É fechado com Itapetininga.
2: Então, e daí assim, no clube eu tenho vantagens de descontos e tudo mais.
3: Todas as empresas que estão lá dentro aqui de Itapetininga. Então assim, é um ecossistema empresarial que beneficia tanto o empresário quanto o cliente final, né?
2: Ai, que legal.
3: Quem mora na cidade.
2: Adoro essas coisas. Itapendica.com.br e também no Instagram Itapendica.
3: Isso aí.
2: E aí, vamos falar do clube. As vantagens são essa coisa do desconto. Eu recebo, por exemplo, vamos supor, eu sou cadastrada lá. Aí eu recebo que uma nova empresa tá lá e tem bônus para mim? Porque às vezes a gente esquece, né?
3: Então, se você instalar o app no seu celular, adicionar a tela de início, você recebe as notificações.
2: Ah,
3: então,
2: legal.
3: Sempre que uma empresa cadastrar um desconto novo lá dentro, aparece para você.
2: Boa.
3: Olha, empresa tal cadastrou um desconto. Empresa tal tá fornecendo um brinde para quem é assinante do clube. E também através do Instagram. Eu posto lá, eu faço as entrevistas com as empresas, a gente vai, conhece o trabalho das pessoas. E nessas entrevistas, geralmente os empresários falam que eles estão oferecendo desconto no clube, ou brinde, enfim. E aí,
2: ai, que legal.
3: Quem segue no Instagram e quem acompanha lá dentro do guia consegue.
2: E acaba sendo legal, porque daí você vai lá, você faz o vídeo, você entrevista o dono, o gerente, seja lá quem for, para as pessoas conhecerem um pouco mais dos negócios, né?
3: Exatamente.
2: Tanto que o lugar lá de festa, onde vai ser seu evento, já vou falar do evento, peraí. Eu não sabia, não conhecia.
3: Aí, tá vendo? Então, nós fazemos esse trabalho, além do cadastro no guia, além da pessoa ser assinante, a gente faz esse trabalho também, vamos dizer, voluntário, né? Porque a gente acredita que tem empresas que não têm acesso a determinados recursos que os maiores empresários têm.
2: Sim, uma agência, por exemplo.
3: Exato. Então a gente faz essas campanhas no Instagram para as pessoas que moram aqui indicarem empresas que merecem mais visibilidade. E as empresas que ganham, a gente vai lá, faz a entrevista, mostra o negócio, conta a história da pessoa, explica como funciona o serviço dela e faz essa publicidade aí gratuita.
2: Adorei. A da Lubna foi isso, né?
3: Exatamente.
2: Você perguntou um dia, acho que quinta ou sexta-feira.
3: Exatamente.
2: Qual é uma empresa que merecia destaque.
3: Isso.
2: E um monte de gente escreveu da Lubna e você foi lá.
3: Exatamente.
2: Muito legal.
3: Teve mais, né? É porque assim, até essas votações no Instagram, elas são sérias. Então assim, tem gente que marca diversas vezes o mesmo arroba. Aí a gente não aceita, a gente aceita um arroba.
2: Ah, tipo, eu posso fazer um arroba pra uma pessoa.
3: Pra uma empresa. Pode votar em várias empresas, mas não pode indicar várias vezes a mesma empresa.
2: Sim, sim.
3: Então, assim, a gente, até nessa parte, a gente quer ter credibilidade, né? Então, a Lubna ganhou com 75 votos. Nós fomos lá ontem, sábado, gravamos com ela, postamos no Instagram, mostramos lá o negócio dela.
2: Muito
3: então, é bem legal.
2: Você sabe que ontem, até vou fazer um parênteses rapidinho falando da Lubna, vi que você foi lá e tudo mais. Eu tava arrumando minhas fotos ontem, que eu tenho um monte de foto, um quadro enorme de fotos.
3: Sim.
2: Daí eu falei, pra que as pessoas fazerem foto com IA, né?
3: Então,
2: mais gostoso é tirar a foto, lembrar do momento. E a gente tem eu tenho várias fotos de sessões com a Lubna, as crianças pequenas, depois crescendo, uma farra. E foi muito legal que você foi dar esse destaque aí pra ela, ainda mais nessa fase de IA.
3: Exatamente.
2: Que a gente tem coisa que a IA é muito legal, tem coisa que não tem como, é humano mesmo, que é muito melhor.
3: E como ela disse, né, é uma experiência, né?
2: Você vive uma experiência.
3: Imprimir a foto, né? Acho que faz todo sentido colocar no retrato lá. Eu acho
2: muito
3: que isso
2: bom.
3: Daí faz toda a diferença.
2: E vamos lá. Agora, com o Itapendica, conhecendo mais empresas, conhecendo mais e as pessoas conhecendo mais, quero que vocês entrem lá e avaliem a rádio também, porque eu já tô lá, tá bom? Por favor, eu vou mandar o link pra todo mundo. Aí, você vai fazer um evento desses destaques, né? Como que vai funcionar?
3: Então, como nós tivemos essa repercussão muito grande, veio na minha cabeça de fazer esse evento, Aí eu vim aqui, conversei com você, você super apoiou.
2: Adorei.
3: Então, assim, nós tomamos essa decisão. Então vai ocorrer esse evento em dezembro, dia 16/12, lá no Espaço Chácaras Fest, que é...
2: Esse espaço é muito legal. Tem gente que não conhece, como eu não conhecia.
3: Exatamente.
2: Achei fantástico.
3: Isso. Eles alugam para casamento, para festas, enfim. Vai ocorrer esse evento lá 16/12 e vão ser separadas por categoria no Instagram.
2: Uhum.
3: As pessoas vão entrar no Instagram e vão votar. As três melhores de cada categoria vão para a votação dentro do guia. Então, dentro do guia, vai ter essa votação. A pessoa vai pôr o CPF, vai ser tudo bem sério.
2: Tudo certinho.
3: Exatamente. E as mais votadas vão ser premiadas, de cada categoria, né? Uhum. Vão ser premiadas nesse evento de gala que vai ocorrer lá no Chácaras Fest. Com cerimonialista, buffet, um evento super interessante.
2: E quando vai começar essas votações?
3: As votações vão começar agora no mês que vem, no mês de outubro.
2: Outubro, gente, então presta atenção. Já segue aí, Tapendica, tá? Já entra aí no site, tapendica.com.br. Em outubro vai ter essas votações. O que é legal e por que o Diogo tá aqui? Por que eu me interessei muito em fazer parte e apoiar isso? Porque realmente eu vi que é sério.
3: Exatamente.
2: Diogo, eu tô há 25 anos aqui.
3: Sim.
2: Toda hora aparece gente querendo vender destaque do ano.
3: Eles ligam e oferecem, né? Ah, você não quer ganhar o prêmio de melhor do ano?
2: Entendeu?
3: Tem que pagar tanto. Pô, se eu sou o melhor do ano, tem que pagar pra...
2: Entendeu? Então não tem... é muito estranho esses negócios. Mas eu acabo fazendo porque é diploma, acaba colocando aí e tal, não sei o quê. Mas quando ele chegou aqui, eu falei, nossa, negócio sério, que bom.
3: Exatamente.
2: As pessoas votarem, falarem aonde onde indica, o que compra. E lembrando disso, esses dias eu corri em Piracicaba e a grande empresa patrocinadora, sim, era a Cataguá, que é empreendimentos imobiliários lá. E aí eles queriam que eu desse nota para eles. Daí eu falei, mas eu não posso dar nota para eles, porque eu nunca usei a Cataguá, eu usei a corrida patrocinada.
3: Exatamente.
2: Pela Cataguá. Então, quando a gente vota, a gente tem que realmente conhecer. Vai da gente também fazer parte dessa votação,
3: sim,
2: de uma maneira séria mesmo, né?
3: Exatamente. Não faz sentido você votar, avaliar um serviço que você não usou, né? Um produto que você não comprou. Então,
2: exatamente.
3: O Itapendi que ele traz isso, essa seriedade aí na hora
2: de... É uma belezinha mesmo.
3: Exatamente.
2: Então, outubro...
3: Outubro começam as votações no Instagram. Depois, no Instagram, as votações no site... E 16 de dezembro, no Espaço Chácaras Fest, o evento lá de gala para premiar as melhores do ano de Itapetininga 2026.
2: Adorei! Gente, vão acompanhando tudo aqui. Diogo é nosso parceiro. A Super Difusora já está no site, no Instagram dele também. E a gente quer muito apoiar esse evento, mas que seja desse jeito. Que a gente vote em quem a gente conhece, realmente prestigia. Coloca ali para poder ser um negócio de indicação verdadeira mesmo, né? Para você poder validar toda essa seriedade. E vai ser outubro a votação. Depois tem a votação no site, que é tipo uma final.
3: Exato.
2: E aí o evento em dezembro. E a gente vai avisando tudo aqui. Cada etapa que você for fazendo,
3: sim,
2: você vem aqui para a gente poder ir avisando os ouvintes.
3: Legal.
2: Combinado?
3: Combinado.
2: Obrigada e parabéns pelo seu trabalho, Diogo.
3: Obrigado. Eu que agradeço aí pela oportunidade. Um bom dia para vocês e para todos os ouvintes aí da Super Difusora.
2: Muito bom. A gente já volta.
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2: Vamos lá, minha gente, 10 horas 51 minutinhos, ó. Para de reclamar da vida. Para de ficar com dor e só reclamar, não fazer nada. Vou te dar uma atitude já. Pra já, segunda-feira, pra você começar muito bem a sua semana e já saber que você tá fazendo alguma coisa pra mudar de vida. Reginaldo, meu querido amigo, bom dia!
3: Bom dia, flores do meu dia!
2: Tudo bem aí com você?
3: Ah, Tuti, vivendo uma segunda-feira aqui chuviscando e bastante gelada, viu, Tuti?
2: Gelada, e tem muita gente que já fica murmurando por aí, porque tem dor aqui, dor ali, não aguenta as coisas. Então, não. Vamos fazer o que tem que ser feito. 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
3: 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Agora 10 horas e 52 minutos, 10h52 desta segunda-feira. 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

0: mandar parabéns.
1: Manda então.
0: Eu vou começar a fazer pesquisa pro pessoal poder pressionar o Rafinha.
1: Pra deixar cantar?
0: Pra deixar cantar, claro. Pessoal, vamos, começa aí a mandar mensagem pro Rafinha pra deixar eu cantar. Porque a gente, eu tô sentindo uma atmosfera que o pessoal tá querendo que eu volte a cantar, Rafinha.
1: É, faz uma semana que vocês estão pedindo, né, Tuti?
0: É, tão pedindo. Não, mais de uma semana, Rafinha.
1: Ah, então, eu vou fazer uma enquete primeiro,
0: gente,
1: né, Tuti?
0: Gente, manda mensagem agora, Maria Eduarda. Só mande as mensagens. Rafinha, deixa a Tuti cantar. Tudo pro Rafinha.
1: Sem
0: pra ele saber como minha voz encanta as pessoas. Você tá pensa certo. O quê, Rafinha? Deixa eu mandar parabéns aqui, ó. Quem tá fazendo aniversário hoje é Camila Cristina, a Janaína Daniele, Miriam Jussara, Dayara Ávila, Leonel Soares, Karina Vitória, Vanessa Fernandes, Nicole Fernanda. Todo mundo fazendo aniversário hoje. Hoje é dia 14 de setembro. Parabéns a todos vocês. Deus abençoe a todos. E que você tenha muita alegria, mas que você reconheça também as pequenas alegrias como grandes vitórias. E lembrando que a gente vive o milagre de alguém. Não esqueça nunca disso. Só de você acordar, você já está vivendo o milagre de alguém. Hoje é dia do frevo e dia da cruz. E você sabe que a pregação do Frei Gilson hoje falava assim: a cruz nada mais é do que a gente olhar e lembrar do que Jesus já fez por nós. E a gente se sentir muito amada por ele, muito amada por ele. A gente não pode esquecer isso jamais. Hoje é dia da cruz e dia do frevo. Então, fique por aqui com a gente, vá participando dos sorteios. Tem muita coisa boa. Ivan de Paula já está no nosso estúdio para você poder ouvir aquela mensagem maravilhosa para a gente aproveitar juntos desse momento. Eu sei que ele aproveita, eu aproveito, Rafinha aproveita. Rafinha está preocupado com as mensagens que vai receber por causa de eu cantar, mas ele já vai aproveitar e acalmar o coração dele com o Ivan aqui no ar, né, Rafinha?
1: Com certeza, Tuti. Ele é calminho, né? Dá...
0: Ele acalma seu coração, calma. Rafinha. Pode deixar. Fique com a gente. Não sai daí, não. E vai participando. 15996097213 é o nosso WhatsApp. 11 horas em ponto.
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2: 11 horas 5 minutinhos, ainda estamos vivendo época de campanha eleitoral, então ao meio-dia em ponto começa o horário político. Logo após, 20 minutinhos depois, tem o Jornal do Meio-Dia, pontualmente, vai ficar tudo certinho, organizado, porque Ednei Beltrame conseguiu isso. E Antônio Luiz veio trazer algumas manchetes, algumas notícias de hoje. Antônio, bom dia.
3: Bom dia, Tuti. Bom dia também a você, ouvinte do Manhã Super Difusora. No Jornal do Meio Dia de hoje vamos falar do IF Casa Aberta. Também que a Prefeitura de Itapetininga abriu inscrições para 37 vagas de guarda-aprendiz. E para quem tem cães ou gatos, também tem cadastro para um mutirão que vai oferecer 400 vagas gratuitas para castração. Termina hoje o prazo para eleitores com deficiência ou mobilidade reduzida solicitarem transporte gratuito nas próximas eleições. E no esporte, Flamengo vence o Corinthians e continua na liderança do Campeonato Brasileiro. E a PGR defende a retirada do sigilo de um processo que reúne informações sobre pagamentos envolvendo Daniel Vorcaro e o Banco Master. Então, continue ligado, porque daqui a pouco tem Jornal do Meio-Dia, aqui na Super Difusora, a rádio que é feita pra você.
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3: Oh, Rafinha adaptado. Gostei. Agora sim, uma vinheta tranquila, uma trilha tranquila para falar com o Ivan. Tranquilo, e talvez tranquilizar o nosso coração. Ontem eu até postei pra gente se acalmar no domingo, aproveitar o dia mais calmo e aí recarregar a energia pra ir pra semana. A gente tem que ter esses respiros, senão ninguém aguenta, né, Ivan? Bom dia.
4: Bom dia a tutti, bom dia, Rafael, bom dia aos ouvintes da Super Difusora. É, mais uma vez, estou aqui feliz de estar aqui.
3: Que bom, eu também estou muito, muito feliz que a gente foi surpreendido também essa semana com muita bênção.
4: Nossa, graças
3: a tempestade não veio.
4: Não, exatamente.
3: Né? Graças a Deus. E a tempestade, às vezes, que a gente fala aqui também é na vida da gente. A gente tem uma expectativa e às vezes é mais calmo ainda do que a gente imaginou. E que bom que é assim. Ivan, você sempre fala do negócio que a gente tem que ter consciência da imortalidade. Eu vou perguntar uma coisa um pouco mais polêmica, posso? Para daí você começar esse assunto.
4: Sim.
3: Eu me preocupo com algumas pessoas pensarem assim, eu sou imortal, vou voltar em outra vida, então depois aqui eu resolvo. Ou também a pessoa pensar, a gente tem que pensar nas duas frentes. Eu penso e eu vou me organizando todo dia para fazer o meu melhor e se eu tiver que ir embora não tem problema também. Não gostaria, como você mesmo fala, né? Mas eu cuido do dia de hoje. Mas eu me preocupo que gente irresponsável com a imortalidade, tendo certeza que tem outra vida, fala assim, então eu vou ter que voltar mesmo, depois eu resolvo. Vamos falar sobre imortalidade hoje, nesse sentido todo da vida?
4: É como se fosse um aluno, sabendo que ele está quase no final do ano, que vai poder avançar, e de repente ele falar assim para mim, não vou nem fazer a prova, vou ficar do jeito que está, faço tudo de novo.
3: Vai repetir.
4: Então, você sabe. Então, na verdade, pode ver que qualquer um de nós, quando fala-se da morte, a gente se pudesse pagar para não morrer, nós pagava para não morrer.
3: Com certeza.
4: Então, porque nós temos um instinto de preservação da vida. É uma coisa automática, mas depois, com o tempo, quando nós entendemos o que é estar num corpo físico, na escola divina de aprendizado, então você também passa a amar a vida, não é só não querer morrer. Então você dá valor, como aqueles alunos que estão na classe, você olha, eles estão sempre com o caderno, anotando, pergunta se não entendeu. Então, na verdade, nós estamos aqui temporariamente, todos sabemos, tanto que todo mundo sabe disso. Uma hora chega no fim. Então, agora nós precisamos, essa é consciência da imortalidade, é muito fundamental, porque realmente nós não temos fim. Deus nos criou um dia, para sermos perfeitos, nós não vamos evitar de ser perfeito. Nós podemos demorar para ser perfeito, mas perfeito nós seremos. Porque o próprio Cristo falou que nós iremos fazer tudo o que ele fez e muito mais. Não importa o tempo, Deus não se preocupa, ele não tem pressa, mas ele quer que nós, que é o nosso destino. Você vai ser um Cristo. Todas as pessoas deste universo infinito vão ser um Cristo um dia. Por isso que Deus continua criando, mais espíritos que vão fazer a evolução, porque quando nós estivermos mais maduros, mais perto do ápice, nós vamos ser aqueles que vamos poder ser aqueles que vêm ensinar. Mas nós já vamos fazer isso na vida espiritual.
3: Uhum.
4: E depois podemos até, como Jesus, ele não precisava vir no corpo físico pela grandeza dele. Mas ele sabia que se ele não viesse aqui e experimentasse tudo, que ele já passou por tudo isso. Ele teve quantas vidas antes de ser o Cristo, que chegou no ápice. Então, daí nós começamos a entender que é muito importante a minha jornada no corpo físico. Eu penso sempre assim, para mim, a vida mais importante que eu tive é essa que eu estou agora. É. As que eu tive para trás pode ser 1.000, ou 500, ou 2 só, que é bastante que nós tivemos.
3: A gente não sabe.
4: Mas já foi. Então, eu venho construindo em mim mesmo, porque eu só modifico a mim mesmo. Então, eu venho aprendendo, eu me esforço para entender, depois que ganhei esse entendimento da imortalidade, da alma, da reencarnação, como uma lei divina de amor por todos nós, por isso que ele não castiga e não perdoa, ele dá oportunidade. Que é a coisa mais... Quem que não quer ter mais uma oportunidade de reparar um erro que fez para não... não ter consequências piores, todo mundo.
3: E quem não aproveita as oportunidades, que são muitas, porque Deus é só amor, está perdendo tempo, porque a gente vai ter que fazer esse caminho.
4: Então, nesse papel que a doutrina espírita veio, como, né, quando Jesus diz que enviaria um outro Consolador que poderia ensinar tudo o que ele não pôde ensinar, fazer a gente lembrar do que ele ensinou e viveu. Exatamente, então é por isso que, porque o que a doutrina espírita veio fazer, veio falar da vida depois da vida. Quer dizer, tanto quantas pessoas já não receberam mensagens de familiares, foram em busca, Chico Xavier, não só ele é o que mais se destacou pela vida, né, cristã que ele tinha, socorrendo, né, mesmo tendo, né, uma condição simples de vida, ele cuidava de todo mundo, não se preocupava com ele, e ainda tinha essa característica da mediunidade de receber as mensagens daqueles que iam pedir, né, ai, meu filho, como é que está? Ai, meu pai, enfim. Ele recebeu mais de 20 e poucas mil cartas.
3: Só ele.
4: Então, em que todos, tanto todos que receberam... Eu estive lá várias vezes, não em busca de mensagem, nada. Eu fui para vê-lo, para ficar naquele ambiente. E tinha, quando eu estava na fila para entrar, tinha uma mulher na minha frente. Ela virou para mim, o senhor já veio aqui pedir para... Falei, não. Falou, ai, sabe, eu perdi meu filho já faz um tempão. Mas eu já recebi 17 mensagens de médiums diferentes.
3: Ai, não,
4: mas eu quero uma do Chico Xavier.
3: Ah, ela tinha recebido de outros,
4: todos,
3: do filho mesmo.
4: E todos que te receberam, tinha tudo que mostrava que era ele mesmo. Porque existem coisas que a pessoa que conhece, para quem ele está pedindo que possa ter a mensagem, sempre vai fazer alguma coisa para dar certeza para você que é ele. É isso que eles vão fazer. Ah, eu estou com a avó, às vezes eu estou aqui com a bisavó, que ninguém conhecia, tem o nome, daí alguém da família fala, não, mas tinha bisavó mesmo, é isso mesmo, sabe? Então, tudo para deixar muito claro. Agora, que existem pessoas que simulam, daí é outra história.
3: E o Chico Xavier tinha essa, ele era muito emblemático, né? Você lembra se ela conseguiu receber? Fiquei curiosa.
4: Não, eu não lembro, não, porque eu saí, né, antes, porque a gente, depois de um tempo, a gente sai, era muito tudo pequeno, e tinha 400 pessoas.
3: Era muito,
4: então vai entrando. Então você percebe que, no meu caso, que fui só para ver, quando eu fui cumprimentar ele, ele beijou a minha mão.
3: Olha.
4: E eu beijei a mão dele, porque ele beijar, a gente queria beijar a mão dele, ele primeiro, ele, de tanto, sabe, assim.
3: De tanto servir,
4: tudo, era... Tudo. Sabe, e o ambiente, você se sente no lugar. Então a gente vê que nós construímos um ambiente dependendo do nosso estado. Então,
3: eu
4: por
3: concordo.
4: Isso que quando nós começamos a entender que a vida vale a pena, tanto no corpo, nós vamos deixar, mas vamos levar todo o aprendizado que fizemos aqui, que vai valer para sempre. Quer dizer, se eu mudei meu sentimento, aprendi a perdoar mesmo, vai valer para sempre. Eu não preciso começar a aprender de novo, porque a gente vai vir numa outra jornada, num outro corpo físico, numa outra localização. Aqui, por exemplo, se nós no planeta Terra podemos vir em outro país, em outra cidade, outra família. Muitas das famílias, às vezes, a gente ainda tem próximo,
3: umas ligações.
4: Né? E às vezes, se a ligação não é na familiar, você vai encontrar ele, vai ser um vizinho que você vai amar. Você fala, nossa, a gente parece que é irmão. Você vai, sabe?
3: Um amigo.
4: É uma lei divina, exatamente. Então, são essas condições que a lei divina favorece a tudo, para que cada vez que eu venha, eu possa sair daqui melhor do que eu vim. Mas eu preciso entender. Porque, na verdade, nós ficamos tão focados, né? A gente fica iludido com a vida material. Então, porque a gente... Por isso que Jesus falava para a gente viver no mundo sem pertencer ao mundo. Uhum. Ou seja, você pense que você não é daqui e que daqui você não vai ter nada. Você vai ter o resultado do bem que você fez ou do mal que você fez. Você vai responder por isso. Então, é nós que somos os construtores do nosso destino mesmo.
3: E as pessoas perceberem que não é só não fazer o mal, tem que fazer o bem.
4: Tem que fazer o bem.
3: É a regra, é a regra da vida.
4: Quando você não faz o bem, é porque o mal continua naquela situação. Então, você está deixando o mal... Você sabia que você poderia ajudar e evitou. Então, aí passa a ser responsabilidade sua.
3: E você sabe que você falando tanto assim, do exemplo de Jesus e tudo mais, sabe quando as pessoas hoje em dia falam assim, ó, se você não entendeu, eu vou desenhar. Parece que Deus fez isso. Parece que Deus falou assim, ó, se vocês não estão entendendo como é que tem que agir, eu vou mandar.
4: Exatamente.
3: Eu vou para aí.
4: No livro dos Espíritos tem que Deus mandou o espírito mais evoluído que havia para ser o nosso modelo e guia.
3: Desenhou
4: para a gente. Modelo para a gente copiar e guia para a gente seguir. Por isso que Jesus dizia, eu sou o caminho, a verdade e a vida. Porque a verdade, tudo que ele ensinou são leis de Deus. Né? E as leis de Deus, elas estão, os benfeitores espirituais e nas obras espíritas que a gente tem, estão inscritas na nossa consciência. Então, todos nós sabemos o que é errado e todos nós sabemos. Por quê? Porque é o que eu quero para mim. Então, não tem como eu dizer assim, eu não sei o que esse cara quer, mas o que ele está desempregado, ele está com currículo. Ele quer ver se há uma oportunidade. Então é muito simples da gente entender. O problema é que a gente julga. Por isso que Jesus fez questão de sempre falar com a medida que você julgar, ou seja, você acha que a pessoa é aquilo, é a mesma medida que vai ser usada para você, porque nós é que somos os nossos, né, que somos o nosso advogado, mas somos o nosso juiz. Somos nós mesmos. Por isso que a gente sempre fala, Deus deixou tudo na nossa mão. Então, porque as pessoas que cometem erros bárbaros, que afetam muitas pessoas, ele sabe o que ele está fazendo. Ele tem a noção de que se é um desvio de recurso, de tudo, alguém vai ficar sem. Então, ele sabe. Se fosse da família dele que fosse ficar sem, ele ia na polícia, ia gritar, ia... Então nós temos noção de que o que nós estamos fazendo tem um peso muito grande e uma responsabilidade.
3: E a consciência existe mesmo. Exatamente. Porque todas as vezes que o Ivo vem aqui... Eu lembrei de você ontem à noite vendo Fantástico, vou contar por quê. Todas as vezes que você fala isso, tem consciência. Uma parte de mim acredita porque é você falando... E a outra parte fala assim, gente, tem gente que não tem consciência. Tem gente que não sabe o mal que tá fazendo. Aí ontem no Fantástico apareceu uma quadrilha que eles se faziam de missionários nos presídios. E aí eram bandidos, tal, não sei o que, não, eu não sei certinho toda a linha do tempo, tá? Aí uma das moças falou assim, quando vai acabar isso? A nossa família é suja. Então ela tinha consciência. Ela sabia do mal que estava fazendo. Eles eram todos bandidos, presos.
4: Sabia porque você sabe que você não queria isso para você. Então, é fácil. Por isso que nós sabemos disso.
3: É.
4: Né? Entendeu? Então, esse é o aprendizado que nós vimos fazer aqui. Porque aqui, o ambiente material, é tudo imediato. É tudo já. É tudo agora.
3: Visual.
4: Eu estou com fome agora. Eu preciso comer. Então, é nisso que a gente vai. Por isso que a gente vem para este cenário. É onde a lei divina tem todos os movimentos. Não para castigar, mas para produzir para a gente oportunidade de avançar. Por isso que tem hora que a gente acha que é insuportável, mas é um passo que está faltando, que Deus sabe que você precisa e que você é capaz. Por isso que a gente fala que Deus não dá uma cruz mais pesada que a gente não possa carregar. E pode ver que não é. E que quando a gente tem alguém para nos ajudar. Não é que a cruz... Não, às vezes é alguém que também está envolvido naquele mesmo contexto. Então, e pode ver que tem ajuda no momento de muita dificuldade, de repente uma intuição, uma pessoa liga para você...
3: Do nada,
4: exatamente. Então a gente vê que nós não estamos abandonados aqui. Alguém que nem um pai que põe na escola e não vai nem buscar, não leva lanche. Nós recebemos tudo. Então, por isso que nós temos que dar valor para esta vida que é temporária. mas daqui, quando termina, eu imediatamente já estarei no mundo espiritual, uhum. da onde eu vim. Então, aí eu volto com o quê? Porque fiz um planejamento junto de benfeitores, de pessoas que nos amam e que disseram, vamos fazer, tem umas coisas difíceis, mas nós vamos estar juntos. É. O junto não é fazer, mas eles vão preparar a gente para enfrentar na hora que chegar aquela hora. E de repente a gente nem percebe, mas às vezes se muda de setor, de um trabalho, e de ali você aprende um negócio que depois vai resolver uma situação da sua vida. Então você vai vendo que é tudo muito bem feito, porque de Deus nós não poderíamos esperar outra coisa que não seja o melhor. Então nunca pense que uma doença é um castigo. Né? Nunca pense que é, né, uma situação que você não queria com a pessoa, mas quando depende dos outros, são os outros. Nós temos que ser aquele que facilita para as pessoas, mas se o outro não facilita, é um problema dele.
3: Isso, e pensando assim, acalma o coração, né?
4: Então, porque está tudo na gente, tudo, entendeu? Já pensou se a gente dependesse de uma pessoa tal para poder me levar a fazer uma certa coisa que eu já queria fazer e ele não vai? Aí você não vai. Então não tem. Então a gente vai vendo que vai ficando sem sentido.
3: A gente tem que pensar um pouco mais, então, um pouco fora ver, do automático.
4: E pode ver que a condição de falar da morte é uma coisa para a gente que quando a gente pensa que iria sumir, né? Porque todo mundo acha que morreu, acabou.
3: É.
4: Sumiu. Veja bem, é até difícil de você imaginar isso quando que você vai deixar de existir. Não existe. Você pode ver que fica uma coisa. Você não consegue casar, somar para chegar nessa. Então aí que a gente vai vendo. Então eu sou imortal, mas em espírito. Uhum. O corpo é temporário porque é da escola. Então é como se eu tivesse o uniforme para estar nessa escola. Mas eu não sou daqui. Mas enquanto eu estou aqui, eu preciso de comida, eu preciso de água, eu preciso de saúde, eu preciso de trabalho.
3: Cuidar.
4: Então, que daí que faz com que eu consiga querer aprimorar conhecimento. Por isso que tem gente que se vai muito, quer conhecer, e tudo isso fica com nós. É isso que nós levamos. E é por isso que Jesus falava para nós juntar os tesouros do céu, que os ladrões não roubam, né? Que a traça não corrói, né? E que a ferrugem não corrói. Então a gente vê que, na verdade, nós estamos no lugar certo, mas estamos pegando as coisas erradas. Nós estamos guardando coisas que nós,
3: coisa
4: tanto
3: errada.
4: Que a gente fala, não vou levar nada disso. Então, agora às vezes, você pode perceber que às vezes você pode ter o que você quiser, desde que seja útil. Uhum. Né? Útil para você, útil para os outros, você pode usar, porque tem gente que às vezes o carro é tão bonito que se a pessoa precisar pôr, que vai vomitar, que precisa levar no hospital urgente, não vou pôr no meu carro. Então daí que a gente vai vendo o quanto a gente não entende que nós não somos daqui. Jesus deixou claro. Muitas vezes ele falou, meu reino não é deste mundo, na casa do meu pai tem muitas moradas. Ou seja, a vida espiritual é muito mais intensa do que aqui para a gente. Mas aqui é mais exigência para que eu possa, Deus faz certinho para que eu possa aprender o que eu não aprendi e mudar aquilo que eu estava fazendo errado.
3: Aqui e agora é uma grande oportunidade.
4: Exatamente.
3: Sempre. Né? Ah, coisa boa. Gente, absorva de uma melhor maneira possível, porque todas as nossas conversas são tão importantes, tão boas para mim.
4: Então a gente vê o quanto é importante o papel de todas as religiões. E a doutrina espírita é uma religião também, porque tem o conteúdo moral do Evangelho de Jesus. É exclusivamente, né, cristã, tudo que nós aprendemos. Então a gente vê que nós temos obrigação, na verdade. Quando você já tem essa noção, você já sabe que você tem uma missão. Missão só é missão quando você faz. Porque, eu tenho uma missão importantíssima, mas não faz, então não é missão.
3: Já era.
4: Então para nós todos temos uma missão. Às vezes de reparar com uma pessoa, às vezes de socorrer quem eu abandonei. Enfim, a lei divina já monta todo o esquema. E a gente veio para ser vencedor de nós mesmos. Eu tenho que ser melhor do que eu tenho sido, não do que os outros. Outros são os outros.
3: Cada um tem a sua luta,
4: a gente vai encontrar gente que é muito bem evoluída e que vai nos acolher, vai nos dar um impulso na igreja que eu frequento, na onde você estiver. Às vezes, mesmo numa faculdade, um professor que gosta de empurrar os alunos para ir para frente mesmo. Então,
3: aproveite esse apoio.
4: Aproveite tudo.
3: Né? Obrigada sempre. Imagina. Ai, coisa boa começar a semana assim. Obrigada, Rafinha, pelo tempo. A gente já volta.
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2: 11 horas 48 minutinhos. Vou alterar aqui, ao invés de a gente tocar música antes, eu vou tocar agora e já vou me despedir de vocês, porque eu tenho que estar em outro lugar, lá em outro lado da cidade, ao meio-dia, tá? E já vou falar quem ganhou. Hoje, cesta de produtos Alambari Alimentos, foi o Rafael Mauri de Moraes Tosta. Ganhou, ele é de Alambari também. Olha que beleza, Rafael. Parabéns. E hoje, quem ganhou? Boné personalizado da Super Difusora, presente Ateliê dos Bordados, Odécio de Jesus Almeida, da Vila Santana. Obrigada a todos que participaram. Fiquem todos com Deus. Música agora pra encerrar e amanhã eu tô de volta. Beijo, obrigada, viu? Tchau, tchau.
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0: Olá, muito boa tarde. Hoje é segunda-feira, 14 de setembro.
1: 14 de setembro é comemorado o Dia da Cruz.
0: E é também Dia do Frevo.
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1: A apresentação de Antônio Luiz.
0: E Juliana Fernandes.
1: Vídeos, redes sociais e mesa de áudio, Antônio Rodrigo.
0: A produção é de Juliana Fernandes.
1: Diretora responsável, Cristine Abrão Morelli Atuti.
0: Uma realização da Central de Jornalismo da Superdifusora. E você confere os destaques desta segunda-feira.
1: Instituto Federal abre as portas do campus Itapetininga para aproximar estudantes, famílias e comunidade da rotina da instituição.
0: No esporte, Flamengo vence o Corinthians no Maracanã e continua na liderança do Brasileirão.
1: Prefeitura de Itapetininga abre inscrições para 37 vagas de guarda-aprendiz destinadas a jovens de 18 a 24 anos.
0: Também acontece hoje e amanhã o cadastro para um mutirão que oferece 400 vagas gratuitas para castração de cães e gatos em Itapetininga.
1: E termina hoje o prazo para eleitores com deficiência ou mobilidade reduzida pedir transporte gratuito para votar nas próximas eleições.
0: E você vai saber também, Procuradoria-Geral da República defende o fim do sigilo de um processo que reúne informações sobre pagamentos envolvendo o empresário Daniel Vorcaro e o Banco Master.
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0: Meio-dia e 29, as informações do tempo. Boa tarde, Antônio Rodrigo.
1: Boa tarde, Antônio.
3: Boa tarde, Juliana Fernandes. Boa tarde, Antônio Luiz. Boa tarde também para você ligado no Jornal do Meio-Dia. E o cenário para esta segunda-feira continua sendo de bastante nebulosidade e tempo instável em todo o estado de São Paulo. Em várias regiões, principalmente no centro-oeste, no sul e também na faixa leste paulista, a chuva aparece em diferentes momentos do dia. E em Itapetininga, atenção, porque a previsão indica a possibilidade de pancadas de chuva mais para o fim do dia e durante a noite existe previsão de temporal. Também tem uma diferença muito pequena entre a temperatura mínima e a máxima de hoje. A mínima fica em 13 graus e a máxima não deve passar dos 14, ou seja, praticamente não esquenta ao longo do dia. É aquele frio que permanece porque o céu fica carregado, a chuva aparece e o sol quase não consegue ganhar espaço. Para Itapetininga, a previsão indica ainda cerca de 30 milímetros de chuva ao longo desta segunda-feira. E como o solo já está bastante encharcado por causa das chuvas dos últimos dias, todo cuidado é pouco, principalmente em áreas de risco, próximas a barrancos, encostas e rios. Em várias regiões do estado, inclusive em Itapetininga, alguns rios já transbordaram. Por isso, se a chuva apertar, evite atravessar áreas alagadas e nunca tente passar de carro por um trecho onde a água esteja subindo. Para crianças, idosos e também para os nossos animais de estimação, vale aquele cuidado especial com o frio. E para quem vive em situação de rua, se encontrar alguém precisando de ajuda durante essa noite fria, procure os serviços de assistência da cidade. A boa notícia é que a partir de amanhã, a tendência é de que o tempo comece a melhorar gradativamente. Desejo a você uma excelente tarde, se cuide, fique bem. E eu volto mais tarde com o Giro Superdifusora e amanhã com mais informações sobre a previsão do tempo aqui no Jornal do Meio-Dia.
0: Ok, muito obrigado, Antônio Rodrigo. Agora, meio-dia e 31.
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0: E o Jornal do Meio-Dia de hoje começa falando de uma iniciativa que aproxima o Instituto Federal da comunidade e cria uma oportunidade para estudantes e famílias conhecerem melhor, né, o que acontece dentro do campus Itapetininga. Para saber o que está sendo preparado e como a comunidade poderá participar dessa experiência, nós convidamos, e ela aqui está, a diretora-geral do IFSP, Campus Itapetininga, Carol Mandarini, que vai conversar conosco. Para começar, muito boa tarde a você, Carol. E explica para a gente, então, o que é o IF Casa Aberta e por que o Instituto resolveu abrir suas portas para a comunidade.
4: Vamos lá, boa tarde. Muito obrigada, Superdifusora, pela oportunidade da gente divulgar o Instituto Federal. O IF Casa Aberta é um projeto, né, que já estamos na 7ª edição. Ele começou em 2018, nós tivemos uma paradinha por conta dos anos da pandemia, né? 2020, 2021 nós não tivemos edição do IF Casa Aberta, mas depois da pandemia todos os anos a gente mantém. É um evento onde a gente de fato abre a nossa casa, abre o Instituto Federal para que a comunidade possa conhecer todas as ações, os projetos que a gente desenvolve, os alunos apresentam experimentos, aí conhecem todos os nossos laboratórios, nossa infraestrutura, para que de fato a comunidade possa participar do Instituto Federal junto com a gente.
0: Tá, e quando vocês pensam assim, em um evento como esse, né, dessa importância, o que, que o IF quer proporcionar, né, para quem chega lá pela primeira vez?
4: A nossa ideia, né, é que as pessoas gostem do que vejam lá, porque o que a gente mostra é o que a gente faz todo dia. Uhum. Né? Não tem nada ali que a gente mostra, não, isso aqui é só para deixar bonitinho para ir ficar casa aberta, uhum. Isso não existe. É. Tudo que tem lá é o que o estudante, né, os servidores encontram todos os dias no campus. Né? Então, a nossa expectativa é que as pessoas tenham um encantamento, assim como nós que trabalhamos lá, os estudantes que fazem seus cursos lá têm com a instituição, de ficarem encantados com toda a infraestrutura. Porque, às vezes, olhando de longe, né, olhando de fora, não dá para perceber toda a infraestrutura que a gente tem lá dentro.
0: Verdade. A gente que passa ali, né, com destino ali a Raposo Tavares, você olha aquele prédio bonito, aquelas instalações, né, muito bem cuidadas, mas não imagina o que existe lá dentro. E essa é uma oportunidade, então, né, para que as pessoas possam conhecer o trabalho que é desenvolvido, as oficinas, as instalações. Né?
4: Isso, essa é a ideia.
0: E como é que os estudantes participam desse momento? De que maneira eles também passam a ser protagonistas quando o Instituto abre as portas para receber a comunidade?
4: Bom, para os nossos estudantes é algo muito bonito. Eu agora de manhã estava, inclusive, né, fazendo uma reunião com eles, conversando com eles, organizando o acolhimento aos visitantes, tudo. E para os nossos estudantes é uma oportunidade de mostrar a escola que eles estudam. Uhum. Né? Porque, como vocês sabem, né, o Instituto Federal é uma escola pública, o ensino é gratuito. No entanto, para você ingressar no Instituto Federal, você tem que fazer uma prova, que está com as inscrições abertas.
0: Depois, opa, vamos divulgar,
4: depois
0: então,
4: a gente fala sobre isso.
0: Certo.
4: Mas os alunos têm que fazer uma prova. Então, não são todas as pessoas que prestam essa prova que conseguem estudar lá. Então, para os nossos estudantes mostrar a escola, às vezes para o colega que estudou junto até o ano anterior, para o professor, é muito bonito, assim, falar, ai, Carol, eu quero receber a escola tal, porque foi a escola que eu estudei. Vai vir um professor que deu aula para mim, que eu gostava muito. Então, para eles, esse vínculo, né, deles mostrarem a nova escola deles, o Instituto Federal, para os antigos professores, os amigos que estudavam nas escolas anteriores, é uma alegria muito grande e faz com que os alunos se sintam pertencentes à nossa comunidade. Hoje, eu já fui daquela escola, mas hoje eu sou do Instituto Federal e é a escola pela qual eu luto, participo e pertenço enquanto pessoa.
0: Então, é uma forma, né, de aproximação aí que pode ajudar o estudante a conhecer, descobrir, né, o caminho, de repente, a sua vocação, né, aquilo que ela tem em mente. E a família também, né, os familiares acompanhando também, vão se sentir aí estimulados, né, a encaminhar seus filhos.
4: Sim.
0: Agora, você falou aí de outras escolas, né, essa aproximação aí. O que, que uma visita pode despertar nos alunos e até mesmo nos professores?
4: Vamos lá, né? O Instituto Federal é uma escola diferente. Eu sempre falo que eu gostaria que todas as escolas públicas fossem como o Instituto Federal.
3: Uhum.
4: Né? Nós temos, além, né, nós trabalhamos com um conceito que é o conceito da verticalização. Então, a gente tem desde o ensino médio até a pós-graduação lá no Instituto Federal, na mesma escola. É. Né? Os professores que ministram aula na graduação, na pós-graduação, são os mesmos professores que ministram aula no ensino médio.
3: Uhum.
4: Então, nós temos muitos laboratórios de informática, por exemplo. Às vezes, nas escolas, na grande maioria das escolas, tem um laboratório de informática. A gente tem 8 laboratórios de informática. Equipamentos, né, como nossos cursos são técnicos, pranchetas, a gente tem lá um pranchetário, uma sala com mais de 40 pranchetas para os alunos fazerem aula de desenho. Tenho todos os equipamentos para as disciplinas dos cursos técnicos da área da indústria, tornos, CNC, aí eu tenho o canteiro de obras, tenho uma oficina mecânica, tudo isso na escola. E isso faz parte do dia a dia, toda essa infraestrutura faz parte do dia a dia deles. Então, eu acho que esse, além da, as pessoas são o principal diferencial. Os alunos e os servidores que trabalham lá são o nosso grande diferencial. Mas a infraestrutura ali é muito grande. Existem equipamentos que a gente nem conhece, nem sabe que existia e vai conhecer no Instituto Federal. Aí o aluno visita e fala, eu quero estudar aqui.
0: Claro, claro, é uma forma, né, de aprender ali uma profissão, sair, atingir a maioridade, de repente, encaminhado na vida, né? Nós estamos conversando com a Carol Mandarini, diretora-geral do IFSP Campus Itapetininga. Carol, agora sim, aquela informação, então, aí que vai mexer com o interesse das pessoas, dos jovens, aí que almejam ingressar no Instituto Federal de São Paulo, Campus Itapetininga.
4: Vamos lá. A gente já tem, para esse Ficas Aberta, mais de 2 mil pessoas inscritas. Mais de 30 escolas que vão nos visitar, de 5 cidades aqui da região, Itapetininga e região. E as inscrições do nosso processo seletivo para os nossos cursos técnicos integrados ao ensino médio.
3: Uhum.
4: Para aquele estudante que está no nono ano, quer fazer o ensino médio com a gente, junto com o técnico, as inscrições estão abertas até o dia 5 de outubro. No entanto, os alunos de escola pública, que estudaram integralmente escola pública e com renda por pessoa da família de até um salário mínimo e meio, eles têm isenção da taxa de inscrição se fizer a inscrição até sexta-feira.
0: Agora, o dia ou os dias, né? O Casa Aberta vai ser...
4: Isso, então, assim, o Casa Aberta vai ser na quarta, dia 16, depois de amanhã.
0: Nossa, tá em cima
4: tá
0: já.
4: Tá em cima,
0: depois
4: vai ser.
0: Depois de amanhã. Durante o dia todo?
4: Durante o dia todo, das 9 da manhã às 6 horas da tarde.
0: Certo.
4: Às 18 horas, né?
3: Uhum.
4: E a gente vai estar aberto para todas as pessoas. Então, existem escolas que já se inscreveram.
3: Uhum.
4: Temos mais de 2 mil pessoas inscritas. Mas qualquer pessoa... Ah, eu parei ali, eu passei ali em frente, quero entrar para ver. Pode entrar?
0: Pode,
4: claro.
0: Também,
4: a casa está aberta para que todos possam conhecer, né?
0: E como é que foi esse agendamento? Durante a inscrição, a escola já determinou mais ou menos o horário em que ela vai?
4: Sim, sim. A gente faz um formulário, né? Já há alguns anos a gente tem trabalhado dessa forma para não...
0: Certo.
4: Na realidade, assim, a gente recebe todo mundo, mas é só para organizar a visita, para não chegar todo mundo de uma vez e a gente não conseguir receber a contento, né?
0: Perfeito.
4: Então, a gente tem a visita, as escolas se inscreveram com as turmas, quantidade de alunos, o horário que vai chegar, e a gente já aguarda essas escolas com os monitores, que são nossos alunos, que vão acompanhá-los durante a visita.
0: Muito bem, vai ter acompanhamento monitorado lá, então, mostrando como é que funciona, o que o Instituto oferece, não é?
4: Isso, isso.
0: Carol, para encerrar, eu agradeço a sua presença aqui, cumprimento em nome de toda a sua equipe, em nome da nossa equipe da Difusora, mas cumprimento toda a sua equipe através de você, né, pelo trabalho que é desenvolvido lá no Instituto Federal. E para encerrar, então, reforça aí, né, o convite para o Casa Aberta, para o IF Casa Aberta e sobre as experiências também, né, que eles vão ter lá nesse dia.
4: Tá joia. Então, estão todos convidados, né, todas as pessoas que quiserem conhecer o Instituto Federal ou que já conhecem e querem participar de novo do nosso evento, estão todos convidados para participar do IF Casa Aberta, que vai ser agora no dia 16 de setembro, quarta-feira, das 9 da manhã às 18 horas. Então, o dia inteiro de atividades. A gente vai ter experimentos, origami, vai ter jogos, vai ter oficinas e muitas outras coisas que faz com que as pessoas conheçam o que a gente faz lá no Instituto Federal. Então, todos serão muito bem-vindos, muito bem recebidos para conhecer o Instituto Federal por meio do IF Casa Aberta.
0: Isso, um dia, então, inesquecível aí para os nossos alunos. Então, Carol, muito obrigado aí, sucesso nesse dia aí, IF Casa Aberta.
4: Muito obrigada, eu que agradeço pela oportunidade de divulgar a instituição.
0: Ok, 12 horas 41 minutos agora.
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0: Jornal do Meio-Dia, 12 horas e 45 minutos, hora de falarmos de esporte. Começamos pelo Campeonato Brasileiro. Flamengo se manteve na liderança depois de vencer o Corinthians ontem no Maracanã, com um gol da vitória saindo já nos minutos finais.
1: Foi uma rodada que mexeu também com a parte, tanto com a parte de cima da tabela, e teve mudança na parte de baixo no comando do Grêmio. Quem tem mais detalhes é o repórter Eduardo Amaral.
11: Mais de 70 mil pessoas foram ao Maracanã neste domingo para acompanhar a partida entre Flamengo e Corinthians pela 27ª rodada do Campeonato Brasileiro. O jogo foi só decidido nos acréscimos, com o Flamengo garantindo a vitória e recuperando a primeira posição na competição. Os donos da casa abriram o placar aos 2 minutos do segundo tempo com um gol de Paquetá. O Corinthians empatou com o Gui Negão aos 32 minutos da segunda etapa, mas aos 43 do segundo tempo foi a vez de Bruno Henrique marcar o segundo gol do Flamengo e garantir a vitória rubro-negra. O técnico flamenguista Leonardo Jardim comentou o resultado e a disputa pelo campeonato.
12: Tudo aquilo que os jogadores desenvolvem dentro de campo, primeiro, tem a ver com aquilo que eles trabalham, não é? Trabalham para fazer este tipo de jogo. Nós, da nossa área, nós tentamos dar as melhores condições também para que eles desenvolvam o seu trabalho. E depois a ambição de querer ser dominante, de querer ser pressionante, e é isso a nossa forma. E hoje disse aos jogadores, acho que foi, se há justiças no futebol, foi este resultado, porque 33 remates contra 3 do adversário, 33 finalizações contra 3, 10 remates ao gol contra 1 remate ao gol, e ficar um empate 1-1 era de uma injustiça tão grande para o futebol.
11: Com a derrota, o Corinthians estacionou nos 32 pontos e ocupa a 13ª posição do campeonato. Na outra partida de domingo, o Mirassol e Vitória empataram em 2-2 em jogo disputado no estádio Campos Maia. Com duas falhas do goleiro Muralha, o Vitória chegou a abrir 2-0 de vantagem, com o René marcando as duas vezes, uma aos 3 e a outra aos 12 minutos do primeiro tempo. Mas no segundo tempo, o Mirassol buscou o empate, com gols de Bruno Santos aos 22 minutos da segunda etapa. E o empate veio já no final da partida, com o gol de Edson Carioca. Com o resultado, o Mirassol chegou a 29 pontos e ultrapassou o Grêmio, ficando na 15ª posição da tabela. Já o Vitória chegou a 33 pontos e ocupa a 12ª posição no campeonato. Todas as outras partidas do fim de semana foram realizadas no sábado. Em Porto Alegre, o Vasco venceu por 2-1 o Grêmio de virada em jogo disputado na Arena. O resultado culminou com a demissão do técnico gremista Luiz Castro. Em Minas Gerais, o Atlético venceu o Fluminense por 3-1. Já em Santa Catarina, o Inter venceu a Chapecoense por 2-1. No Clássico Paulista da rodada, o Palmeiras ganhou do São Paulo por 2-0 e segue em busca do Flamengo na disputa pelo título. Botafogo e Bragantino empataram em 1-1. E na Vila Belmiro, o Santos venceu o Cruzeiro por 2-1. 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
0: Jornal do Meio-Dia, agora 12:48.
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0: Meio-dia e 51, de volta com o Jornal do Meio-Dia, agora falando de oportunidade para jovens de Itapetininga.
1: A prefeitura está com inscrições abertas, abriu hoje, vagas para um processo seletivo que vai oferecer 37 vagas para guarda-aprendiz.
0: São vagas destinadas a jovens de 18 a 24 anos que moram em Itapetininga e que têm pelo menos o ensino fundamental completo.
1: Esse trabalho será desenvolvido junto ao estacionamento rotativo da região central da cidade. Jornada de 30 horas por semana, com 5 horas de trabalho por dia, de segunda a sábado.
0: O selecionado vai receber uma bolsa auxílio de R$ 1.050 por mês e também vai participar de um curso técnico oferecido pela própria prefeitura.
1: As inscrições começaram hoje e segue até sexta-feira. O candidato precisa ir até a Secretaria de Trânsito, que fica na Praça Gaspar Ricardo, número 1, no piso superior da antiga estação ferroviária. O atendimento acontece das 9 da manhã às 4h30 da tarde.
0: E é preciso levar os documentos originais e também cópias. Entre eles estão RG ou CNH, CPF, caso o número não esteja no documento de identidade, né? Como certidão de nascimento ou casamento, comprovante de endereço, tudo isso atualizado. E também o certificado de conclusão do ensino fundamental ou médio. E esses documentos devem estar acompanhados do histórico escolar.
1: Para candidatos com deficiência, também é necessário apresentar atestado médico com o CID.
0: E depois da inscrição, aí o processo seletivo terá 3 etapas. A primeira e a segunda envolvem uma prova escrita com redação e também um exame psicológico por meio de entrevista. Essas etapas estão previstas para os dias 18 e 29 de setembro, mas local e horário ainda não foram definidos e serão divulgados posteriormente.
1: Depois vem o exame físico, esse está marcado para o dia 13 de outubro.
0: Lembrando que o edital completo está disponível no Semanário Eletrônico Oficial da Prefeitura, na edição 829.
1: Jornal do Meio-Dia, agora meio-dia 53.
0: E agora, falando sobre outro assunto que envolve diretamente moradores que têm animais de estimação.
1: Hoje e amanhã tem inscrições para o mutirão de castração de cães e gatos.
0: Ao todo, são 400 vagas gratuitas para castração, uma oportunidade para quem tem aí cachorro ou gato, né, e ainda não conseguiu fazer o procedimento.
1: O cadastro está sendo feito pela Subsecretaria de Defesa Animal hoje e amanhã, no Auditório Municipal Alcides Rossi, que fica no Paço Municipal, na Praça dos Três Poderes, número 1000, Jardim Marabá.
0: E o atendimento já começa às 8 da manhã.
1: Para fazer a inscrição, o tutor precisa levar os documentos pessoais, então é necessário apresentar cópias e também os originais de RG ou CNH, além de um comprovante de residência.
0: E cada pessoa, usando o próprio CPF, pode fazer até 3 inscrições.
1: No momento do cadastro, os responsáveis também vão receber as orientações sobre os cuidados que precisam ser tomados antes e depois da cirurgia.
0: As castrações estão programadas para os dias 21 e 22 de setembro e serão realizadas no estacionamento do Atende Fácil do Paço Municipal.
1: Segundo a Prefeitura, as 400 vagas são viabilizadas por meio de uma emenda parlamentar e fazem parte do programa de castração desenvolvido pela Subsecretaria de Defesa Animal.
0: E quem precisar de mais informações, aí pode entrar em contato com este número, 3376-6043, ou então pelo WhatsApp, 996-027583.
1: Jornal do Meio-Dia, agora meio-dia 55.
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21: E hoje eu vou falar sobre a importância das feiras de profissões. Estamos aí no segundo semestre e agora para quem está aí no terceiro ensino médio já vai ter que

fundamental nesse processo. Professores não ensinam apenas matemática, português, física ou história. Eles também ajudam o aluno a descobrir as habilidades, as aptidões, os interesses e até mesmo as possibilidades. Um bom professor consegue olhar para aquele aluno e dizer: você leva jeito para isso, você leva jeito para aquilo. E muitas vezes, uma simples conversa pode abrir uma porta que o estudante nem sabia que existia. A orientação também precisa passar pela psicóloga da escola. Quando tem, né? A gente sabe que a grande maioria das escolas tem a psicóloga. Então, esse papel, nesse momento, é muito importante, né? Os testes vocacionais, por exemplo, podem ajudar o jovem a compreender melhor suas características, seus interesses, suas aptidões e até profissões que talvez nunca tivesse considerado. Mas é importante lembrar, teste vocacional não é uma sentença, não é que aquilo é aquilo que não, 100% vai ser isso. Não, é um norte, né? Ele não vai dizer você nasceu para ser médico ou você deve ser engenheiro, né? Ele é uma ferramenta de autoconhecimento, é uma bússola que escolhe o caminho. E é o próprio jovem que tem que fazer essa escolha, né? E aí também entra o papel fundamental da família, né? Ajudar a dar esse norte, ajudar a orientar, né? Pais, cuidado para não transformar o sonho dos filhos em uma extensão dos seus próprios sonhos. Às vezes a gente quer falar para o filho, faça aquilo que é da nossa vontade. Mas, às vezes o filho está traçando um caminho, está tendo uma aptidão diferente da do pai. E não faz mal, né? Às vezes a gente fala, meu filho vai ser médico, minha filha precisa fazer direito, engenharia dá dinheiro, essa profissão não tem futuro, ou essa tem futuro. Então, assim, talvez nortear isso agora, junto com a escola, junto com a psicóloga da escola, junto com os professores, seja o melhor caminho. É preciso conversar, ouvir e orientar, mas também permitir que o jovem descubra quem ele é. E talvez exista uma pergunta que o jovem de hoje precise fazer com muita honestidade. E a grande maioria já faz, tá? Que é, eu faço aquilo que acho que gosto ou faço aquilo que dá dinheiro? Olha que situação que os jovens estão passando, né? Eu faço aquilo que gosto ou faço aquilo que dá dinheiro? E a resposta talvez esteja no equilíbrio. Porque não adianta escolher uma profissão apenas pelo dinheiro e passar a vida inteira infeliz. Mas também não podemos romantizar a escolha profissional. É preciso entender o mercado, as oportunidades, a remuneração, a empregabilidade e as transformações que estão acontecendo no mundo. E é justamente aí que entra a importância de uma feira das profissões. Agora no COC nós vamos estar trazendo uma. As escolas agora começam também a marcar as universidades de portas abertas, né? Tem a USP, a Unicamp. Então são momentos aí importantes para os alunos irem e conhecer as profissões. As pesquisas também, os alunos agora com o celular nas mãos, se torna uma ferramenta importante, né? O ChatGPT, o próprio Google, YouTube, pesquisar sobre as profissões. E a feira de profissões, ela aproxima mais o aluno, né? Ela coloca o estudante em contato com universidades, com profissionais, empresas e diferentes áreas de atuação. Um outro ponto importante que a gente está tentando trazer, e talvez até para as outras escolas seja legal, é trazer os ex-alunos, né? Aonde esses ex-alunos que passaram pelas escolas estão trabalhando hoje. E talvez trazer esses alunos para fazer um bate-papo com os alunos, né? E olha só, quantas profissões novas estão surgindo também, né? Então, assim, nortear isso agora é muito importante.
Hoje temos especialistas em inteligência artificial.

0: cientistas de dados, profissionais de cibersegurança, designer de experiência do usuário, especialistas em sustentabilidades, gestores de mídias sociais, desenvolvedores de programas, desenvolvedores de realidade virtual, profissionais ligados à biotecnologia que está em alta e tantas outras carreiras que há poucos anos praticamente não existiam. Então, é muita novidade, é muita coisa nova, até mesmo as disciplinas não, até mesmo as profissões, né, como direito, abriu um leque de direito para tudo, né? Nós sabemos disso. E o mercado de trabalho, a gente consegue perceber que ele está mudando, né? Ele não procura apenas alguém que tenha um diploma. O mercado de trabalho não está querendo alguém apenas com um diploma. O que que o mercado de trabalho está esperando desses jovens? O que que o mercado de trabalho espera do aluno que vai sair do ensino médio? Ou o que que o mercado de trabalho espera do aluno que vai finalizar a faculdade? O mercado quer pessoas que saibam pensar, que saibam resolver problemas, que saibam trabalhar em equipe, que saibam se comunicar, aprender continuamente, usar tecnologias e principalmente se adaptar às mudanças que ocorrem muito rapidamente. O mundo pós-pandemia então acelerou isso em 10 anos, né? A gente consegue perceber dentro do nosso trabalho, né? Porque talvez a profissão que um jovem escolher hoje nem seja a mesma profissão que ele exercerá daqui a 20 anos. Por isso, mais importante do que preparar o aluno para uma profissão específica é prepará-lo para aprender durante toda a vida. E existe uma coisa que continua sendo absolutamente atual em meio a tantas transformações: o estudo. Por quê? Porque o estudo liberta. O aluno que estuda, o aluno que começa a pegar gosto pela leitura, o aluno que começa a pegar gosto por uma certa disciplina, que coloca em prática, os horizontes acabam que abrindo para esse aluno, né? Ele começa a enxergar as coisas de uma maneira diferente. Gente, eu queria falar aqui que o estudo liberta. O estudo amplia, liberta porque permite que você escolha e não simplesmente aceite aquilo que a vida colocou diante de você, né? Não é deixa a vida me levar. A gente tem a opção de escolha. Quando a gente estuda, a gente tem a opção de escolher. E isso é importante. E talvez seja essa a grande missão de uma feira das profissões: não entregar respostas prontas, mas apresentar possibilidades, deixar o aluno conhecer, deixar o aluno experimentar. É lógico que é muito pequenininho, mas pelo menos é um início de um despertar, né? Mostrar ao jovem que o mundo é muito maior do que aquilo que ele conhece. O estudo permite isso, a feira de profissões permite isso. Então, professores, pais, orientadores, psicólogos que estão nas escolas, vamos ampliar esse horizonte para os nossos alunos. Vamos dar essas possibilidades, né? Marque Feira das Profissões, marque para ir conhecer as faculdades, as universidades, marque para os alunos entender o que cada profissão faz, né, na prática. Existem profissões que eles nem imaginam que existem. Né? Existem caminhos diferentes e que escolher uma profissão não precisa ser uma decisão solitária, né? Tem todos esses profissionais que podem estar norteando, que podem estar ajudando, que podem estar orientando. Então é assim: a escola orienta, os professores inspiram e a psicóloga ajuda no autoconhecimento, porque não adianta nada eu querer também conhecer todas as profissões e não me conhecer, né? Os testes vocacionais apontam possibilidades, os pais aconselham, mas no final é o jovem que precisa assumir o protagonismo da própria história. É o jovem que tem que fazer essa escolha. É lógico que nós, enquanto pais, temos que estar ali por trás, né? Mas é ele que tem que decidir. Porque escolher uma profissão é, de certa forma, começar a escolher o tipo de vida que queremos construir. E se existe uma mensagem que eu gostaria de deixar para os jovens é: conheçam o mundo, conheçam as profissões, conheçam o mercado, mas antes de tudo, conheçam vocês mesmos. Conheça a si mesmo. O que eu gosto, o que me satisfaz, será que isso vai ser legal? Então, assim, conheçam a si mesmo, criem repertórios, estudem mais, para vocês poderem ver que o mundo vai além do que vocês conhecem, né? Porque o futuro não pertence necessariamente aos mais inteligentes, nem ao que escolheu a profissão que está na moda. O futuro pertence a quem está disposto a aprender, quem está disposto a se adaptar e continuar crescendo. E lembre-se, e aqui eu deixo o meu recadinho de sempre, a educação salva o mundo.
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5: 13 horas, 12 minutos e meio.
6: Termina hoje o prazo para eleitores que têm deficiência ou mobilidade reduzida solicitarem transporte gratuito para votar nas próximas eleições.
5: É, a votação acontece no dia 4 de outubro e, segundo o Tribunal Regional Eleitoral de São Paulo, o pedido do transporte pode ser feito até hoje pelo site do TRE São Paulo.
6: Lembrando que o serviço depende da disponibilidade de veículos e também da avaliação do grau de dificuldade de locomoção informado pelo eleitor.
5: É, e não precisa apresentar laudo médico. A solicitação pode ser feita por meio de uma autodeclaração. Também é possível fazer o pedido presencialmente no cartório eleitoral, mas, nesse caso, um apoiador ou procurador pode fazer a solicitação em nome da pessoa com deficiência.
6: No cadastro, o eleitor precisa informar os dados pessoais, o endereço onde deverá ser buscado, se existe transporte público disponível para fazer esse trajeto, além de explicar qual é a deficiência e qual o nível de dificuldade para se locomover.
5: E o benefício não é exclusivo para pessoas com deficiência. O TRE também considera como pessoas com mobilidade reduzida, idosos, gestantes, lactantes, pessoas com crianças de colo e pessoas obesas.
6: A solicitação pode ser feita para os dois turnos da eleição e o resultado será enviado para o e-mail informado no cadastro até 48 horas antes da votação.
5: É, e se o pedido for negado, aí não há possibilidade de recurso.
6: Agora, 1h14.
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5: A Procuradoria-Geral da República se manifestou hoje a favor da retirada do sigilo de um processo que reúne informações sobre os pagamentos feitos pelo empresário Daniel Vorcaro e pelo Banco Master.
6: O pedido para tornar esse processo público foi feito ontem pelo ministro Alexandre de Moraes do Supremo Tribunal Federal. O presidente do STF, o ministro Edson Fachin, pediu então que a PGR desse sua opinião sobre o assunto.
5: A procuradoria informou que, até então, não tinha conhecimento da existência desse processo e que o documento nem aparecia no sistema do Supremo para consulta.
6: Mesmo assim, a procuradoria entende que o processo deve ter o sigilo retirado. Isso porque, segundo Alexandre de Moraes, as informações são importantes para que os ministros tenham acesso a todos os dados antes do julgamento marcado para amanhã.
5: O processo reúne detalhes sobre a movimentação de pagamentos envolvendo Daniel Vorcaro e o Banco Master. Moraes considera que essas informações podem ajudar os ministros na análise do caso.
6: Até porque o julgamento de amanhã ele vai tratar de mensagens trocadas entre Alexandre de Moraes e Daniel Vorcaro.
5: Essa discussão sobre o sigilo faz parte de uma disputa dentro do Supremo sobre quais documentos da investigação envolvendo o Banco Master devem ser liberados para os ministros.
6: Na sexta-feira, o ministro André Mendonça retirou o sigilo de dezenas de documentos relacionados ao caso. A decisão aconteceu depois de pedidos da Procuradoria e de outros ministros do Supremo para que mais informações fossem disponibilizadas.
5: Alexandre de Moraes, porém, afirmou que ainda havia documentos e arquivos digitais que não tinham sido liberados.
6: Entre esses materiais estão os dados retirados do celular de Daniel Vorcaro, Moraes, Cristiano Zanin e Gilmar Mendes pediram acesso completo a esse conteúdo antes do julgamento de amanhã.
5: E assim a gente coloca um ponto final na edição de hoje do Jornal do Meio-Dia, que teve oferecimento de Nishimbo do Brasil, há mais de 50 anos gerando emprego e renda.
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5: Fique agora com Libório e o Show Sertanejo.
6: Uma ótima tarde a todos e até amanhã.
5: Boa tarde.
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1: Cubra-me com seu manto de amor. Guarda-me na paz desse olhar.
2: Ó incomparável Senhora da Conceição Aparecida, Mãe de Deus, Rainha dos Anjos, Advogada dos pecadores, refúgio e consolação dos aflitos e atribulados. Ó Virgem Santíssima, cheia de poder e bondade, lançai sobre nós um olhar favorável para que sejamos socorridos em todas as necessidades em que nos acharmos. Lembrai-vos, Clementíssima Mãe Aparecida, que não consta que de todos os que têm a vós recorrido, invocando o vosso santíssimo nome e implorando vossa singular proteção, fosse por vós alguma vez abandonado. Animado com esta confiança, a vós recorro. Tomo-vos de hoje para sempre por minha mãe, minha protetora, minha consolação e guia, minha esperança e minha luz na hora da morte. Assim, pois, Senhora, livrai-me de tudo o que posso ofender-vos e a vosso Santíssimo Filho, meu Redentor e meu Senhor Jesus Cristo. Virgem bendita, preservai a esse vosso indigno servo, a esta casa e seus habitantes da peste, fome, guerra, assaltos, ruas, tempestades e outros perigos e males que nos possam flagelar. Soberana Senhora, dignai-vos dirigir-vos em todos os negócios espirituais e temporais. Livrai-nos das tentações do demônio, para que, trilhando o caminho da virtude, pelos merecimentos de vossa puríssima virgindade e do preciosíssimo sangue de vosso Filho, vós possamos ver, amar e gozar na eterna glória. Assim sendo, por todos os séculos dos séculos. Amém.

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0: Está começando pela nossa super difusora mais um show de alegria! Mais um show de música bonita, música sertaneja, tem pagode, forró, o melhor da música gaúcha. Um show de audiência total, porque não tem pra ninguém. Você ficou muito bem informado, muito bem informada? Tivemos aí mais uma baita edição do tradicional Jornal do Meio-Dia, o melhor jornal de rádio, sempre com os melhores. Antônio Luiz, Juliana Fernandes, Antônio Rodrigo, informação de montão. Daqui pra frente, tomba o carrinho de mexerica. 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
2: Brasil!
0: Aquele super boa tarde pra você que mora pela nossa região, bairros e distritos vizinhos, cidades vizinhas na audiência, boa tarde. E boa tarde pra você aqui da nossa querida e grande Itapetininga. É segunda-feira, começa tudo de novo, meu povo, 14 de setembro, o ano é 2026 e a temperatura tá daquele jeito, hein? 18 graus neste momento na terra das escolas. Aproveito para desejar aquele super boa tarde para você aí na lida, na luta. Abençoada semana de trabalho que está apenas iniciando. E para você que me ouve no seu carro, aqui pela cidade, pela região, trabalhando com seu táxi, ônibus, Uber, van, caminhão, obrigado pela carona, pela sintonia certa. Para todos os motoristas, eu sempre mando
3: aquele abraço.
0: Ah, você, amigão comerciante, na torcida aqui, meu, para que você aí continue faturando bastante. O show sertanejo mais uma vez tem sim, a produção e apresentação do seu amigo Libório.
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0: Programação sempre sua, o ouvinte mais inteligente do rádio que vai comigo até as 3 da tarde. Ouvir muita moda, moda boa, nova, véia, bem véia. Tem moda mais ou menos por aqui também, moda meia boca. Aqui tem de tudo pra você, o seu zap, o seu áudio, combinando com você aí, ó. Até as 2:15 você pode deixar o seu recadinho pra cá. Até as 13:45 você pode mandar o seu áudio também. Áudios com até 15 segundinhos, a gente manda bala, manda pro ar, a gente coloca você no rádio. 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Já de cara, aquele boa tarde todo especial lá pro casal do meu coração, Caboclão Zé Vicente, Inha Camomila, firmes e fortes, graças ao bom Deus, Pai, bença, Pai.
5: Deus te abençoe, fiel.
0: Mãe, tchutchute, bença, mames poderosa.
6: Deus te abençoe, tchutchute da mãe, bom programa.
0: Obrigado, já tô abençoado, meu povo de Deus, já tô abençoado, prefeitão do povo, tá de volta, Jefferson Brum.
7: Boa tarde, Liba, boa tarde, ouvintes do show do Liba.
0: E...
7: segue o líder.
0: Segue o líder, garotinho. E já de cara, deixa eu mandar um boa tarde para o Claudinei Alves, da Nova Itapetininga, tá querendo Chitão e Chororó. Alô, Claudinei Alves, abraço pra você, querido, ótima semana, tá no pente o modão aqui, ó, com Chitãozinho e Chororó. Quem gosta dessa dupla é o nosso amigo Emerson, do Uber, que tá ligado. Alô, Emerson, tem aí a sua dupla preferida já no primeiro bloco, beleza? Tem também pedido da Solange de Vila Palmeira, ela gosta do Daniel. A gente vai trazer esse modão aí, Daniel, com o paizão Zé Camilo. Ela oferece para todos da rádio e para todos os ouvintes. Essa que eu começo vai também para Dona Cacilda Galvão de Medeiros e toda a família ali no Gramadinho. Alô, Dona Cacilda, Nádia, Natália, a todos vocês aí, ó, uma abençoada semana. A Fátima do Zaca, do melhor dogão de todos os Brasil, a Fátima também gosta do Danielzão. Tendo um tempinho assim, chuvoso, friozinho, nada melhor do que moda boa no rádio. Meu Reino Encantado é a primeira. Pais e filhos na sequência, 1:29.

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7: É, já estamos de volta por aqui, meu, na segunda-feira chuvosa, garotinho. 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
7: 13 horas 44 minutos, Big Forte, a sua farmácia, informando a hora, 16 para as duas.
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7: 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Big Forte, confirmando a hora 15 para as duas, ó. Agora a gente não recebe mais mensagens devido ao nosso tempo aí, tá bom? Mas tenho aqui, tem, ó, o balaio tá cheio, hein? O balaio tá cheio. Então, ó, é sempre até as 13 horas e 45 minutos que a gente recebe recadinhos, áudios e tudo mais. Agradeço a você que já participou e agradeço a você que amanhã vai entrar em contato comigo, tá bom? 15 pras duas no show do Liba. 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Hora certa no rádio, 1h48. 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
17: Fala, meu amigo Libório, tudo bem? 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Vamos para cima. Segue o líder.
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7: Vamos voltar no tempo agora, 10 para as 2.
23: Onde é que nós estamos, ó, meu Deus?
7: Tem dó da gente, tem dó de nós, meu Deus.
23: Já deu flor, caruncho,
7: negócio gente. É o seguinte. Comprei por 10, vendi por 20. Ai, Libório, como você é bocó, garotinho. Até geme de bobo. 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
3: Tudo preparadinho para mais dois pedidos. A gente atender tem Belmonte e Amaraí, pedido da Dilma de Fátima. Ela oferece a música para Márcia Meira, para Conceição Rosa e a Margarida Lopes, também para o Caboclão Zé Vicente e para o Guilherme da Viola. E o Luciano oferece a mesma música aqui para, deixa eu ver, é para a vovó dele que vai aniversariar amanhã, dia 15, a Dona Francisca. Alô, Dona Francisca! O Luciano já dedica o programa e as músicas desejando muita paz, muita saúde, muita proteção, certo? Já já Belmonte e Amaraí para vocês aí em nome da Dilma de Fátima. Quem também participou comigo foi o Gerson ali na Varginha. Alô Gerson, povo maravilhoso da Varginha, teve um festão lá, hein? É, teve aí um encontro bacana, grupo na Gandaia por lá, foi bonita a festa, meu, foi bonita a festa. Eu queria ir, mas não pude, eu queria ir numa festinha, ah, meu Deus do céu. Quem mandou esse recado pra cá? Deixa eu conferir esse áudio.
4: Boa tarde, Libor, tudo bom? Aqui o Verdinho do Morro do Alto.
3: Opa!
4: Tamo na escuta aqui, manda uma modão pra nós aqui do Morro do Alto.
3: Ô, Verdinho.
4: E temos que fazer uma visita pra você de novo. Aí.
3: Opa!
4: E segue o líder.
3: Ô, Verdinho, quando você quiser, pode passar por aqui. Tamo por aqui sempre, beleza? Você sim, mas o Marcos Delgado, Marcinho da Antena, esses caras aí, distante, o Samuel Bereba lá, esses caras não são bem-vindos, não são bem-vindos. O Gaúcho tá por cá também, fale comigo, meu amigo Gaúcho, fale.
5: Boa tarde, Liba. Gaúcho por cá já sintonizado, só esperando os modão. Meter a mão no timão, hein, Liba?
3: Você viu?
5: A caruda, hein?
3: Você viu?
5: Cego, Liba.
3: Tem jeito, rapaz. Quando não é Varmeiras, é Varmengo. Ainda joguemos com o time reserva ontem lá. Tá brava a coisa, viu? Tá brava. Desse jeito nós vamos cair. Nós não tem dinheiro pra pagar juiz aí, ó. E não consegue fazer pix. Então fica difícil a vida do corintiano, hein? Meu Deus do céu. Alô, Irenice Zorzan, boa tarde, querida. Ela tá mandando um abraço com muito carinho pra minha camomila e pro caboclão Zé Vicente. Ela diz aqui, meus amigos do coração, obrigado pelo carinho, tá bom, Irenice? Já tô mandando um abraço aqui e eles estão pegando lá, porque estão na sintonia, tá bom? O Sidney Alves, na Nova Itapetininga, seguindo o líder, grande abraço. A Josi de Alambari também, Liba. Que Deus nos abençoe por mais uma semana. Tô na audiência, seguindo o líder. Valeu, Josi. Em Alambari, vamos pra Capão Bonito, Levino, Liba, hoje tomei o jururu, seguindo os dois líderes, e o Corinthians não vai, ai meu pai do céu, meu amigo Haroldo na Alto Mais, Funilaria e Pintura, deixa eu ver, tardinho velho, tamo aí, se parar o vento, tá perigoso chover, hein? Nem vale, rapaz. Nem parou o vento, vem chuva. Que contar, hein? Cara do céu, é água sem quantia. Maravilha. Emerson do Uber, o Emerson. Ficou líder por mais um pouquinho, né? Mas depois não deu, hein?
6: Fala, meu amigo Libório, beleza? Emerson do Uber passando aqui pra desejar uma ótima segunda-feira, uma ótima semana. Um beijo pra esposa Rosângela e vamos que vamos. Tô aqui seguindo o líder. E vamos escutar Chitãozinho Chororó. Um abraço, meu amigo. Segue o líder.
3: Falou, querido. É, mandei pra ele. Aí o pessoal tá sempre na sintonia. É bacana, hein? Eu gosto de testar os ouvintes aí, ó. Mando a moda e logo eles já confirmam aí. Kelly Vasconcelos na Padre Albuquerque, Liba. Ótima tarde a você e aos ouvintes. Tenham uma abençoada semana e segue o líder. Valeu. Rafael Aguiar. Alô, Rafael Aguiar. Aniversariou, teve festa. Celso Marques patrocinou o churrasco, a picanha. Foi maravilhosa a festa aí do meu amigo Rafael Aguiar. Alô, tá todo mundo aí? Esse é o cara, hein? Liba, estamos ligados aqui no programa. Estamos seguindo o líder, você está me devendo sua presença no próximo Churras, hein? Da Cardoso Veículos, abraço, tamo junto. Abraço a todo o pessoal aí da Cardoso Veículos, valeu Rafael, obrigado pelo convite, viu garoto? É que sexta-feira é um dia meio complicado pra mim, mas muito obrigado pelo carinho da sua amizade. A Tânia Sene ali no Fogaça tá ligada comigo também. Alô, Tânia, ótima semana pra você aí, querida. Quem também chegou por aqui foi o Daniel, Daniel lá da Dridic Versatilidade.
7: Fala, meu amigo Liba, beleza, boa tarde, bom? É, Daniel aqui da Dridic Portões, manda um modão pra nós aqui, pra animar, pra esquentar essa segundona chuvosa, rapaz. Bora, vamos pra cima, segue o livro.
3: Valeu, garoto. A Renata Norquidário Machado tá ligada comigo também. Alô, Renata, aquele abraço pra você, querida. Todo o pessoal aí no Sabiaúna. David Lontra, o pedreiro Nutella.
8: Boa tarde, Libinha do meu coração. Aqui é o Lontra na área. Manda um abraço para todos que estão escutando. Para o tio Gago, para o Tigão, para a minha família. E segue o líder.
3: Falou, cowboy. Mirtinho, lá em Coimbra. Em Coimbra, em Portugal, Liba. Passando para desejar uma boa semana para ti e seus ouvintes. Oferece uma música aí, ó. Hoje é... Ó, hoje... Ele já tá falando igual português já, hein? Hoje é aniversário de um ano da minha netinha portuguesa. Nasceu cá. Nasceu cá. Ai, cá. Hoje faz um aninho. Olha que maravilha. A Maitê. É o nome dela, Liba, Maitê, tá? Cá está a fazer calor de 40 graus. Aí muita chuva e frio, né? É, aqui é chuva e frio. Frio sem quantia. E aí 40 graus, hein? Rapaz do céu. Eu acho que eu prefiro o meu aqui do que o seu aí, viu? Tá, 40 graus é de judiar, hein? De sargar a coisa. Zete, o Leco Leco da Prefeitura tá ligado. Grande abraço, Zete. Tem duas antigueiraças aqui, ó. Meu amigo Zé Reis, do Tupi. Fala, Zé.
9: Boa tarde, grandíssimo líder. Toca ele modão, perigo, pena, pena, brandão, pena, batoré. E nós está na melhor aí.
10: Cego, líder.
3: Olha só, tudo ensaiadinho lá. Sueli Teodoro, boa tarde, Sueli Teodoro, aqui na Nastre. Boa tarde, grande líder. Deus abençoe seu início de semana. Beijos. Beijos pra você também, querida. Porvinha. Ó, o Porvinha lá, rapaz, o Porvinho, Orlandinho da Sabesp, o pessoal tá na beira do rio Itapetininga, ali no Rancho Engazeiro. Mandou um áudio aqui, o Porvinha, pedindo modão.
11: Boa tarde, Libor. Toca o modão pra nós, a Xalama aqui, pra mim, pro Orlandinho da Sabesp, aqui, que tava no Pantanal, aqui isolado, cheio d'água até o pescoço, e pro Paulinho Pinga. Patorroco também, o Fião Catulino. Abraço.
3: Falou. Será que esse da foto é o Paulinho aí, ô Porvinha?
11: É ele, bora. Ele faz o pica-pau, entortar o bico e o bambu gemer aqui, ele, igual o chapa.
3: Rapaz do céu, olha esse que tá segurando a garrafa. Ele

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26: Olivório, eu sei que tem que seguir o líder aí, meu amigo. Sorta uma moda nossa aí, diretor.

0: Relógio marca 14:13, 2:13 mais 30 segundinhos da tarde de segunda-feira. Diga pra mim, diga como que você acordou hoje, ai, ai, ai. Liba, eu acordei chique no billing. Acordei bagualando. Acordei igual a pantufinha do cigarro. Assim, ó. Olha. Tá brava a coisa, hein? Jesus, acordei igual o Teco, na hora que abriu o mercado, hoje o supermercado Roberto acordou assim, ó.
1: Boa tarde, galera, vamos que vamos! Hadouken! Shoryuken!
0: Tá vendo o que faz, ó? O que faz a loucura é o caboclo grita de manhã, manda boa tarde no bom dia, é tudo assim, ó. Se você acordou assim, ainda tá bom. 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Confirmando a hora, 2h15. É, 2h15. Mandar um abraço para o nosso querido João Aranha. João Aranha, é. Tá ligadão, João Aranha. Bom trabalho aí, menino. É, tô encaminhando todos os vídeos e fotos aqui para o Gabriel lá, tá? É, coisa de doido esse cara. Esse mecânico é bom demais da conta. O cara é super profissional. Simplesmente o melhor da cidade. João Aranha, Multimarcas. Alô, João Aranha. Aquele abraço.
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0: 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A gente vai com mais participações, agradecendo sempre a todos que chegaram aí naquele horário combinadinho com a gente, até 15 para as 2, certo? Muito obrigado a todos. 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Zete, Oleco, Oleco, tem mais gente ouvindo a gente aí, Zete? Pra quem, um abraço, garotinho!
3: Ô, Libório, atendo o Japa aí, ô Japa! Você tá escutando você também?
0: Falou, Japa! Aquele abraço pra você, querido. Obrigado pela sintonia. O Paulo César da Vila Carvalho tá ligado também.
4: Boa tarde, Liva. Aqui é o Paulo César da Vila Carvalho. Manda modão pra nós e segue o líder. Uma semana abençoada a todos nós.
0: Amém, querido. Anitta Fischer no Jardim Fogaça mandou boa tarde. Boa tarde pra você aí também, Anitta Fischer. O Eduardo Santista da Vila Mazei. Alô, Eduardo. Hoje de manhã, Liba, fui ao consultório do Dr. Valdir de Siqueira e eu acho que ele... Ai, meu pai, ele está cheirando cola de sapateiro, Liba. Ele pediu para você tocar aí a fumaça, já subiu para a cuca do Bezerra da Silva. Liba, não é porque é doutor... Cadeia nele também, Libório. Ótima semana pra todos nós e segue o líder. Aí, Dr. Valdir, tá doido, meu? Bezerra da Silva? Sai fora, meu. Ó, é Tremembé nele. Ô, Eduardo, Tremembé nele, meu. Ó, o Marcinho da Ótica Nova Visão aqui, ó. O painelzão do cara, meu. 94.5, tarde, meu querido. Vai, Corinthians. É, pra onde vai? Pra onde vai o nosso Corinthians, meu filho? Valeu, Marcinho, da Ótica Nova Visão, voltando aí pro trampo, depois do rango, aí sim, garotinho. Quem também participou comigo pra gente fechar esse bloco aqui, foi a Dalva Ribeiro, no Alto de Vila Piedade, Liba. Ótima semana pra você, abençoada. Segunda-feira, abençoada pra você, e segue o líder. Valeu, querida. Márcia Meira, Vila Santana, também falou aqui.
5: Boa tarde, Libório. Que Deus abençoe a sua semana. Oferece pra mim uma música pra Dilma de Fátima e pro Toninho da Prefeitura. E segue o grande.
0: Ai, Toninho! Márcia, obrigado pela participação. Entrou para o nosso grupo Escolhidos a Dedo aqui. Valeu, querida! Tudo de bom pra você, tá? Seja muito bem-vinda aqui na nossa campanha direcionada aos irmãozinhos aí que estão passando por necessidades, hein? Trabalho que vem de anos e anos. Edilson Carneiro, Chiruzinho, tá contente com o Mengão dele?
6: Boa tarde, Libe, excelente semana, e meu irmãozinho, excelente programa. Manda pra nós hoje a música lá pra turma do Façougue do Amaral, Gaivota. Vai, Mengão, e segue o líder, cadê os parmeirenses?
0: Alô, Tata Mota!
7: Fala, Liba! Tata Mota seguindo o líder, passando pra agradecer a todos pela presença no show do fim de semana, foi sucesso, graças a Deus, os abençoe. Manda um abraço aí pra todos na audiência, uma ótima semana a todos, que Deus abençoe. Manda um modão pra nós e segue o líder.
0: Valeu, Tatazinho. É de show, tá querendo milionário José Rico, menino.
8: Libório Show, Liba, tô trabalhando, mas tô indo pra casa agora comer um pouquinho e dar uma cochilada, mas queria dormir com uma música assim na mente, sabe? Guitarra assim, um quarto triste de milionário José Rico, só pra combinar com o dia. Que tá propício para tirar um cochilaço daquele, depois levantar e tomar um chimarrão especial. Um abraço para ti, segue o líder, guri, Deus te abençoe.
0: As Gargantas de Ouro do Brasil, 2h27. Quarto triste, modão pra recordar.

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1: 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Ai, quanta chuva, garotinho. 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
0: 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Confirmando a hora, 2h39 agora, 2h39, passa rapidão, meu. 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Como é que você acordou hoje? Acordou bom? Bagualandum? Ou acordou com aquela dorama no corpo? Tal de dor ninguém merece, hein? 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Dorama, é mole? Como diz aí a camomila, ai, não acordei muito católica hoje, ai. Olha só que tipo. 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
2: 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Compra as coisas tudo do meu amigo Rogério Fishbag, que foi segundo lugar na Ana Maria Braga. E quem fala é o Fantástico. Aquele abraço e segue o líder, garotinho.
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0: Merece, merece um poema romântico, não merece não, Inácio?
4: 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Se você não gosta de leite, porque roubou a minha vaca.
0: Você gosta, né, Inácio? Você incentiva o cara, meu. O senhor anda sumidinho também, hein, Inácio? Como é que tá a coisa aí? O freio tá daquele jeito, garotinho? Hein? Como é que tá a tornozeleira? Tornozeleira tá pitando, é? Tá pitando. 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Tenho recado. O Inácio tá ligado, garotinho. Aí já confirmou, grande Inácio. O senhor tá sumido, filho. Quando some assim, pode saber que o estrago foi grande, hein? Daí tem que agradar a Pitbull, tem que agradar a fera. Aí senão o bicho pega. Renatinho da Prefeitura, tarde de Liba. Manda parar essa chuvarada, já estou começando a repetir. as cuecas, tá louco, Liba? Seguindo o líder. chegou nesse ponto de ter que repetir a cueca, aí o bicho pega, rapaz. Aí eu não quero conversar e nem chegar perto do senhor, viu? Não quero nem prosear com o senhor, hein? Tá louco, rapaz? Tá louco? Põe atrás da geladeira aí, rapaz, que nem o Liba. Eu ponho atrás da geladeira lá, vou te contar. Ela fica firminha, firminha, garotinho. Deixa eu ver aqui. Ô, Lázara, vou encerrar com o Zezé de Camargo hoje pra você, tá bom, Lázara? Diego Pena ali do Tupi, tá ligado?
5: Boa tarde, meu amigo Libório. Aqui é o Diego Pena do Posto Tupi, Liba. Pra começar a semanona caprichada aí, só chuva, Liba. Chove lá fora e pinga aqui dentro. Capricha no modão, hein? Ofereci pra toda a galera que tá escutando aquela que é melhor, pro meu sogro José Reis, pra dona Maria Diva, minha sogra Marlene, meu pai Pena Branca, minha mãe Romilda, e pra toda a galerinha que tá escutando a Super Difusora. Toca pra nós, pinga em mim. Tchau, obrigado e segue o grande líder.
0: Quem também participou comigo foi o Luiz Miguel da Cila... Antia, hoje tá brava coisa, hein? Da cidade de Pilar do Sul. Alô, Luiz Miguel, boa tarde, Liba, tô seguindo o líder e dá-lhe chuva. Tchau, nós. Valdemir de Pirambuco. Piramboia, Liba, Valdemir de Piramboia por aqui, ótima semana, tô seguindo o líder, valeu querido. O Pardal da Vila Carolina, alô Pardal, Liba, seu Corinthians está dando alegria, manda a música aqui pro Guilherme, pro Vinícius, pro Marcão, pro Michael e para o Zé Paulo na Fazenda Santo Antônio, segue o líder, Liba, valeu Pardal, meu Corinthians só dá alegria. Pros adversários, que para os corintianos é só amargura. Pedro Mendes, motorista de aplicativo, Liba, tô seguindo o líder, Deus abençoe, amém, querido. Ô, Pedro Mendes, abraço a você e a todos os motoristas de aplicativo aqui de Itapetininga, toda essa região aí, pessoal trabalha no corre aí, na luta, nesse trânsito louco e ouvindo a gente. Obrigado, meu irmão. Bom trabalho, ótima semana, tá? A Maria Neide na cidade de Guareí, tá ligada, Maria Neide. O Paulo ali na região do Carvão, cercadinho, tá querendo de Paulo e Paulino, menininho.
6: E boa tarde, Ligório. Quero pedir uma música pra você aí.
0: A chuvinha.
6: Paulo e Paulino, você é o remédio. Conheço pra minha esposa Lúcia, pra meu cunhado... Minha Toninha lá no Mato Seco, pra Bruna lá no Mato Seco, pra tudo que tá ouvindo, pra você. Segue o líder. Obrigado.
0: Falou, garoto. Câmbio, desligo. Ó, de Paulo e Paulina, a moda é boa, a moda é boa. Tá no pente aqui, menino, tá no pente. Bom, a Lázara eu trago daqui a pouquinho, porque ela... Ela tá querendo dizer Zé, que quer, Inácio? Rato, quando faz trapalhada, Liba, é, ele só anda pelo banhado. Boa, boa, boa. Gato escardado tem medo de água fria, né, garotinho? Grande Inácio, abençoada semana pra você, meu irmão. Momento dos malas, dos xaropes, dos insuportáveis. Começo com a Dilson Gaguinho. Fala, Gaguinho, o primeiro mala do momento.
7: Bom dia, Libório, meu amigo.
0: Vixe.
7: Tudo bem? É com você?
0: Hoje tá bravo, hein?
7: Manda um abraço pra galera da LM Locações.
0: Senhor.
7: E manda um forte abraço pro meu padrinho, é o Vanil. Que fez aniversário sexta-feira.
0: É.
7: Tchau, obrigado. E segue o. É o grande líder.
0: E o Eduardo da Sabesp mandou aqui, viu, Liba? Manda ele tomar água na casquinha do ovo, que vai sarar essa gagueira. Fio, do jeito que ele tá travando aqui, tem que ser ovo de avestruz, mais ou menos, pra ele tomar uma aguinha, viu? Ave Maria! Dá uma frição na gente, dá uma frição. Vamos lá, temos mais malas aqui. Vamos ver do time do Puro Suco quem tanto marcou presença. O Bisteca tá aqui, o Mentor tá aqui, Pafundo. É os quatro insuportáveis. Começando com o Mentor. Fala, Mentor.
8: Boa tarde, Libório. Que segunda-feira maravilhosa, chovendo aqui, Mentor. Ô, Liba, toca hoje pra nós aí, já que tá chovendo, Chitãozinho e Chororó, chuva. Ô, Liba, eu fui na tenda de novo do pai Libório e não tá dando certo, não. Vou mandar um beijão pra minha namorada Ana Paula, um abraço pro Vareta, um pro Elinho do Império Multimarcas, um pro Eduardo Santista e um pra você, meu querido, e segue o grande líder,
0: Bibi. Você não passou pelo Libório lá na tenda, não, você passou pelo meu assessor lá, tá? Você passou pelo meu enfermeiro. Enquanto você não passar pelo esfregão, você não vai ficar 100%, hein? Fala, Bisteca!
9: Fala, seu lindo da buzina, boa tarde, beleza? Manda uma música lá pro nosso amigo, pro Mauro Mortadela, Mr. M, meu pai pro Datinho, pro Bauro do Funileiro, pro Nata Funileiro, pro pro meu amigo Pafuncio, pro meu amigo Puruçuco, pro Daniel, pro Danilo, pro Crisley, pro Marco Funileiro. Liba, toca pra nós hoje aí. Piriri, piriri, piriri. Alguém ligou pra mim. Ah, segue o líder. Tchau, obrigado. Pressão 12 por 8. Boa semana a todos. Bibi.
0: Você vai ver o piriri, você vai ver. Mas você vai gostar do piriri, né, Puro?
10: Atenção, Crenebeck. Dá-lhe chuva. Um alô pro Cacique, pro Minha Serinha, Gostaria, Sem Galerina, Nemo, Chove, da Valéria, Preó, mais que seco, Mulher, Lavador, Pai, Paulo, Mecânico, Puxa, Eletrônico, Pô, João, Tio, Pouco, Afonso. Ô, Liba. O Naninho disse que tá com problema, vai ter que levar ele na tenda lá. Dá aquele cor de cacau por ele lá, pra ver se tá com aquela coisa de lombriga lá, tá inchado. Toca aí pra nós então, Bonnie Tyler, It's a Halley, segue o líder, Liba.
0: É, o problema dele é licor de cacau, então? Então ele tá com bicha, né? Ele tá com bicha, então só pode ser, né? Pafuncio, vamos fechar aí, Pafuncio.
11: Mistério, tá com medo da chuvarada, tá alagando tudo lá, a chácara dele lá, rapaz. Tá levando os móveis embora, sabe? Com a televisão dele, o radinho de pilhas, coitado, o celular, rapaz. Ah, diz que fizeram com o Naninho na barreira de ferro lá, tipo, evitar de entrar água lá, rapaz. E só que o Porozuco deu ideia pra assim, de falar com o senhor pra fazer uma simpatia, ficar com o nariz pra riba, pra, com o bracão pra riba, assim, pra parar de chover daí de porta. Senhor amado, segue o líder,
0: muito engraçadinho, senhor. O senhor é muito pândigo, né? Muito hilário. É, o senhor é uma graça. Você vai ver o nariz pra riba. Você vai ver. Alô, Esdras. O Esdras tá me ouvindo, o pessoal na obra ali, ó. Já, já.

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4: É, já encerrando com o Mirosmar por aqui, meu, na mais ouvida. 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
4: E eu tenho alguns recadinhos pra

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0: 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O Rock e a Lazinha me ouvindo, o Rock e a Lazinha querendo Zezé e Luciano, ali no Faxinal dos Almeidas. Liba, manda pra minha esposa Lazinha, sábado ela aniversariou e coloca ela na oração também. Alô, Lazinha, parabéns pela data de sábado. Pro Valdemar do Ovo, alô, Valdemar do Ovo, meu amigo. Aquele abraço, querido. Obrigado pela audiência. Alô, Luísa de Vila Oliveira, segura o modão. A Dalva Ribeiro gosta do Zezé. Ah, Maria da Conceição Faria nem se fala. A Renata Norquidário Machado também. Essa quem gosta é Eduardo da Sabesp, o ripiadinho. Bebedozinho, sonho de amor.

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1: E as orações no encerramento, quero dedicar com carinho para o Esdras, que passou aqui pela rádio, o pessoal trabalhando ali na obra, muita chuva, e ele está ligado com a gente, mandando um abraço aqui para o Libório e família e para o Padre Júlio. Alô Esdras, aquele abraço querido, as orações para você, pedindo a Deus que tudo venha a dar certo aí no seu trabalho, tá bom? Para a Luísa de Vila Oliveira, as orações também com muito carinho. A oração de hoje para a Lázara, a Lazinha, em nome do esposo Roque, pelo seu aniversário que transcorreu aí no sábado. Bênçãos de Deus na vida da dona Lázara e muita paz, muita saúde e felicidades é o que a gente deseja. As orações para a dona Nilde e o seu Paulino ali no Gramadinho, sogros do meu Gabriel. Para a Dalva Ribeiro, no alto de Vila Piedade, sempre atenta aqui ao programa. Também para o Caboclão Zé Vicente e Prainha Camomila, bênçãos de Deus na vida deles. Para o compadre Felisbino e Alu. E as orações de hoje também para dona Neuza Fadiga, dona Neuza Rolinha ali no Jardim Itália. E as orações finais também para você, onde quer que você esteja me ouvindo agora. Padre Zezinho intercede.

0: E que você e toda a sua família todos tenham uma abençoada semana, iniciando em nome do Senhor Jesus.
1: Abençoa, Senhor.
0: As orações aqui no encerramento para a Márcia Meira, que chegou para o nosso grupo aqui também, e para o Lucas Blumer, cooperador de jovens e menores ali do Bela Vista, se encontra internado em Sorocaba, e todas as orações agora, neste momento, voltadas para ele. Até amanhã, meu povo de Deus.
2: Em nome do Pai, e do Filho, e do Espírito Santo. Amém. Pai nosso que estais nos céus, santificado seja o vosso nome. Venha a nós o vosso reino. Seja feita a vossa vontade, assim na terra como no céu. O pão nosso de cada dia nos dai hoje. Perdoai-nos as nossas ofensas, assim como nós perdoamos a quem nos tem ofendido, e não nos deixeis cair em tentação, mas livrai-nos do mal. Amém. Ave Maria, cheia de graça, o Senhor é convosco. Bendita sois vós entre as mulheres, e bendito é o fruto do vosso ventre, Jesus. Santa Maria, Mãe de Deus, rogai por nós, pecadores, agora e na hora de nossa morte. Amém. Glória ao Pai, e ao Filho e ao Espírito Santo, como era no princípio, agora e sempre. Amém. Jesus, manso e humilde de coração, fazei o nosso coração semelhante ao vosso. O Senhor esteja convosco. Ele está no meio de nós. A nossa proteção está no nome do Senhor, que fez o céu e a terra. O Senhor Jesus Cristo esteja contigo para te proteger. Esteja à tua frente para te conduzir e atrás de ti para te guardar. Olhe por ti, te conserve e te abençoe. Amém. E a bênção de Deus Todo-Poderoso, Pai, Filho e Espírito Santo, desça sobre vós e permaneça para sempre. Amém.
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1: Opa! Vamos lá, juntos até as 5 da tarde, com o maior carinho, sorriso estampado no rosto. Feliz da vida! Porque confio em Deus e tenho bons amigos. Let's go, baby! Segunda-feira, 14 de setembro de 2026. Tem muita música, tem a sua participação. Óbvio, de grande importância pra gente, através do WhatsApp oficial da SD, a rádio que é feita pra você. Anota aí, 15 99609-7213. Mensagens em áudio, texto, pede sua música, oferece pra quem quiser. Importante que você participe com a gente. 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A primeirona de hoje, que vibe gostosa. Vitor e Léo, sem trânsito, sem avião.

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0: voltamos já. Itapetininga 3:29. E já já tem música pro meu amigo Bilhascão. Vamos que vamos, gente.
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6: E já estamos de volta em Itapetininga, 3h36. Muita música, sua participação. Alô, meu amigo Edson Bileschi, tá trabalhando? Ó, musicão pro seu, Bilescão. Pra quem fica falando com o Bilesque, só toma pinga 51.
7: Mais uma que explodiu.
6: Fala mais, mas fale da gente, né, Bilescão? Mas não come só poeira, nós toma uma também, né, meu querido?

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1: Uma ótima tarde aí para você e para todos os seus ouvintes que estão de antena ligada aí no seu programa.
0: Bora.
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0: 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Jorge Matheus. Alô, Aguinaldo Puro Suco. Puro Suco fica tirando foto da gente no final de semana. Ó, Puro Suco, toma jeito, Puro Suco. O paparazzi de Tapetininga. Cuidado, gente. Tá pela rua aí, ó, Puro Suco. Tá com o celular afiado.

0: Voltamos já! Eu tô pedindo 3h44. Melhor hora em seu rádio, 3h44. Vamos que vamos, gente!
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0: E já estamos de volta em Itapetininga, 3h49. Muita música, sua participação no ar, o Flashback Sertanejo.
1: No programa do Juninho, Flashback Sertanejo.
0: César Menotti, Fabiano. Olha o zap zap, Bilesque. Aê, meu amigo Bilesque. Manda bala aí, Bilescão.

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Aô, Chitãozinho Chororó, 60 dias apaixonado.

0: Alô, Zetão! Alô, meu amigo Cipó! Já tem moda pra vocês, meus queridos! Voltamos já! O Zetão, leco-leco da prefeitura! Alô, Cipó, catadão de vaneira! 3h56, gente!
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2: E já estamos de volta. Agora tem música pro meu amigo Cipó do Catadão de Veneira. Também pro Zetão Leco Leco da Prefeitura. Vamos que vamos, gente!
3: Vai, boiadeiro!

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4 e 8. Muita música, a melhor hora em seu rádio, 4 e 8. Vamos que vamos, gente!

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0: E já estamos de volta em Itapetininga 4:13. Muita música, sua participação. Tem Diego e Vitor Hugo e a moça pra casar.
1: Essa moça é pra casar.
2: Vocês estão falando besteira.

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0: Voltamos já. Ainda Betininga 4:19. A melhor hora em seu rádio, 4:19. Vamos que vamos, gente.
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0: E já estamos de volta em Tabitininga 4h25. E agora é hora da gente dançar um forrozinho. O piseiro, Natanzinho Lima. É, me apaixonei nessa morena. Ô, morena, volta logo, morena.

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0: Voltamos já! Eita, Pitinga, 4h32. A melhor hora em seu rádio, 4h32. Vamos que vamos, gente!
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0: E já estamos de volta, 4h37. Chove lá fora, nós derrama modão aqui dentro. Vamos que vamos, gente. É o Flash Sertanejo.
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0: Quanto tempo o coração leva pra saber? Sinônimos, o Chitão, o Chororó, a Ana Flávia Castela. Vamos que vamos, gente.

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0: Voltamos já. Já já tem um abração pro meu amigo Ed Show. Aô, Bilescão, tô mandando um abraço pra você aqui, Cavoca Bilesque. 4h44.
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1: Já estamos de volta. Em Itapetininga, quanto? 4h50, mais conhecido como 10 para 5. Tá aí o pessoal pedindo. Alô, Dona Maria, pediu Zezé de Camargo Luciano. Alô, é de show. Chegou tarde hoje no Flecha de Show.

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Deixa eu mandar um abração pro meu amigo Rafael Aguiar. Alô, tá todo mundo aí? Alô, meu amigo locutor de rodeio, o Rafael Aguiar Juninho, tamo aqui firme, ligadinhos no seu programa. Manda modão pra nós, Juninho, aqui no Cordeiro, ele falou, colocou aqui no Cardoso, Juninho, Cardoso Veículos, manda modão pra nós, só se for agora, meu companheiro.

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Olha, minha gente, antes de eu ir embora, deixa eu mandar um abraço todo especial pra minha amada, tá curtindo o programa do Juninho, beijo, te amo, amor da minha vida, e já já tamo junto. Ah, tá chegando ele aqui, por aqui, tá chegando o Antônio Rodrigo e o Giro Super Difusora. Você fica por dentro de tudo que acontece em Itapetininga e toda a nossa região. Tem previsão do tempo, tem assuntos variados, tem a sua participação através do WhatsApp da Super Difusora.

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1: Ótima tarde para você, ouvinte Super Difusora. Tudo bem com você? Tudo certo por aí? Começou bem a sua semana? Espero que tenha começado bem, se não começou, que fique a partir de agora. A partir de agora, inclusive, você fica antenado, atualizado comigo, Antônio Rodrigo, aqui no Giro Super Difusora. Hoje é segunda-feira, dia 14 de setembro de 2026. Neste momento, em Itapetininga, a temperatura em 15 graus, chove. Tá garoando, chove bastante e a previsão é que é de que essa chuva, a partir de amanhã, comece a acalmar. Vamos dar um giro no que aconteceu ou está acontecendo na cidade, na região, no Brasil e no mundo. Lembrando que a sua participação aqui no Giro é muito bem-vinda. É só você mandar sua mensagem de texto, áudio para o 15996097213. 15996097213. Para você que está pelas ruas da cidade, da região, flagrou alguma obra, alguma intervenção, manda para cá, assim você me atualiza e atualiza também a grande audiência da Super Difusora FM. O giro de hoje começa cheio de oportunidades para você que quer se capacitar, você que quer fazer um curso de graduação superior, já trago isso aqui para você também. Tem oportunidades de concurso na nossa região que eu já trago para você também mais informações. Daqui a pouco Ednei Beltrame traz informações e atualizações sobre o esporte. Enfim, tem muita coisa boa acontecendo. Fique aqui porque o giro está começando.
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1: Eu já começo falando com você que está buscando oportunidades de capacitação, você que está buscando ensino superior de qualidade. É que começaram hoje as inscrições para o vestibular das FATECs para o primeiro semestre de 2027. O cadastro poderá ser feito até o dia 6 de novembro pelo site vestibular.fatec.sp.gov.br

www.ceasa.gov.br. A taxa de inscrição é de R$ 90,00. Se você não pediu a isenção da taxa até a sexta-feira, dia 11, foi a data que terminou o prazo para você pedir a isenção da taxa, a taxa de inscrição é de R$ 90,00 e a prova está marcada para o dia 13 de dezembro. Entre as novidades na região, estão 3 novos cursos de engenharia, com 25 vagas cada. Engenharia de Produção, em Itapetininga, Engenharia Mecatrônica, em Tatuí, e Engenharia Agronômica, em Capão Bonito. Em Itapetininga, a FATEC também oferece agronegócio, análise e desenvolvimento de sistemas, comércio exterior, gestão ambiental e gestão empresarial na modalidade à distância. Em Tatuí, há ainda opções como automação industrial, gestão da tecnologia da informação, gestão empresarial, manutenção industrial e produção fonográfica. Já em Capão Bonito também estão disponíveis os cursos de alimentos, engenharia florestal, gestão empresarial, mecanização em agricultura de precisão e sistemas inteligentes. Para se inscrever é só acessar o site vestibular.fatec.sp.gov.br. Lá no site você escolhe a unidade e os cursos para os quais você quer concorrer à vaga. Superdifusora, 5 horas 8 minutos. E começaram hoje também as inscrições para o novo processo seletivo de guardas-aprendizes da Prefeitura de Itapetininga. São 37 vagas temporárias para jovens de 18 a 24 anos que moram no município. Os selecionados vão atuar no estacionamento rotativo da região central, com jornada de 30 horas semanais e bolsa auxílio de R$ 1.050 por mês. Também está prevista a participação em um curso técnico oferecido pela Prefeitura. E as inscrições seguem apenas até esta sexta-feira, dia 18, e devem ser feitas presencialmente, das 9 horas da manhã até as 4h30 da tarde, na Secretaria de Trânsito, na Praça Gaspar Ricardo, número 1, no piso superior da antiga estação ferroviária. Para participar, é preciso ter concluído o ensino fundamental, morar em Itapetininga e estar dentro da faixa etária exigida, a faixa etária que é de 18 a 24 anos. A seleção terá prova escrita, avaliação psicológica e exame físico. Se você tem dúvidas, quer saber mais informações, o edital completo está disponível na edição 828 do Semanário Eletrônico Oficial, que você encontra no site da Prefeitura Municipal de Itapetininga. É o itapetininga.sp.gov.br. Agora 5 horas 9 minutos, eu falo com você que gosta de concurso público. Começaram hoje as inscrições para o concurso público número 1/2026, ou seja, o primeiro concurso público do ano, da Prefeitura de Tatuí. Ao todo, são 107 vagas em 7 cargos, com salários que variam de R$ 1.862,47 a R$ 2.193,73. As oportunidades são para auxiliar de serviços gerais, feminino e masculino, auxiliar de serviços educacionais, borracheiro, motorista, operador de máquinas e prático de poda e corte. Para a maior parte dos cargos é exigido o ensino fundamental completo. Já para motorista e operador de máquinas, o candidato precisa ter ensino médio completo, além das habilitações exigidas para a função. No caso de borracheiro, também é necessária experiência comprovada de pelo menos 6 meses. A jornada pode ser de 44 horas semanais ou em escala 12 por 36, dependendo do cargo. As taxas de inscrição são de R$ 10,28 para os cargos de nível fundamental e de R$ 19,43 para motorista e operador de máquinas. As inscrições seguem até 13 de outubro e devem ser feitas exclusivamente pelo site, que eu vou falar que você já anota, vou falar bem devagar para você anotar, tá bom? O de ovo, M de Maria, omconcursos.com.br. Vou repetir para você. omconcursos.com.br. O boleto poderá ser pago até o dia 16 de outubro.
E quem é doador de sangue ou de medula óssea pode solicitar a isenção da taxa. Nesse caso, é preciso fazer a inscrição entre hoje e quinta-feira. No caso, hoje já não dá mais tempo, mas até quinta-feira, dia 17, e encaminhar a documentação exigida por SEDEX até a sexta-feira, dia 18. O concurso também reserva vagas para pessoas com deficiência nos cargos de auxiliar de serviços gerais, feminino e masculino, e também motorista. As provas estão previstas para 29 de novembro. Todos os candidatos farão prova objetiva com 30 questões e também haverá prova prática para os 7 cargos. Como as provas serão realizadas em períodos diferentes, manhã e tarde, é possível se inscrever em mais de um cargo desde que os horários sejam compatíveis. O edital completo com os requisitos de cada função, conteúdo das provas e demais regras do concurso está disponível no portal da Prefeitura de Tatuí. É só você acessar portal.tatuí.sp.gov.br. Esse site é para você acessar o edital portal.tatuí.sp.gov.br. Se você chegou agora, eu vou repetir para você o site para fazer a inscrição: omconcursos.com.br. O de ovo, M de Maria, omconcursos.com.br. Superdifusora, 5 horas 13 minutos. Bora começar o giro da música.

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1: Agora 5 horas 21 minutos e seguem abertas as inscrições para a quarta corrida e caminhada Super Difusora, que neste ano será ainda mais especial. 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
1: E agora a gente abre espaço para o futebol aqui no Giro Super Difusora. Teve clássico paulista, mudança na liderança do Brasileirão, rodada movimentada e ainda tem jogo hoje à noite. Além disso, tem destaque para a Copa do Mundo de Futebol Feminino de 2027, que será disputada no Brasil. Quem traz todos os detalhes para a gente é Ednei Beltrame. Ednei, é com você. Boa tarde.
2: Muito boa tarde para você, Antônio Rodrigo. Muito boa tarde para você ligado no Giro Super Difusora. Começamos pela 27ª rodada do Campeonato Brasileiro. No início da noite de sábado, transmitimos através da Bandeirantes o clássico paulista Palmeiras e São Paulo. O Verdão venceu por 2-0, dormiu na liderança, mas voltou ontem para o segundo lugar por conta da vitória do Flamengo. Na sequência, foi a vez do Santos receber o Cruzeiro na Vila Belmiro e vencer por 2-1. O Peixe subiu 3 posições e está exatamente no meio da tabela. Ontem teve clássico das multidões. O comentário para Flamengo e Corinthians com Alexandre Pretzel da Bandeirantes.
3: O Corinthians perdeu por Flamengo numa ideia equivocada do seu treinador Fernando Diniz, na minha opinião. Ele escalou o time totalmente reserva, uma equipe pelos nomes que não faria absolutamente nada contra o Flamengo e não fez. Primeiro tempo foi um jogo de meia linha, com o Flamengo dominando, tendo 21 jogadores no campo do Corinthians. Só o goleiro Rossi ficava lá atrás. E o Flamengo perdeu muitas oportunidades com o Hugo Souza e com os dois zagueiros. O menino Iago, de 17 anos, e o João Pedro Choca, zagueiro também, foram os três que salvaram o Corinthians, além do Ranieri, que ficou na frente da área e tentou ainda tirar o Corinthians de trás numa grande arrancada. Ponto. Mas o Flamengo foi ansioso demais e perdeu muitas oportunidades. No segundo tempo, o jogo virou. O Paquetá faz 1-0 aos 3 minutos do segundo tempo, numa falha do Hugo, mas também com um gol difícil de fazer, que o Paquetá bate, domina e bate meio que sem ângulo e faz 1-0. Aí o Flamengo dominou o jogo até que o Fernando Diniz colocasse os titulares em campo, colocou 4 jogadores em campo. Obviamente o Corinthians iria evoluir, e ajudado pelo Leonardo Jardim, que tirou o Ayrton Lucas e colocou o Alexandro descontado fisicamente. E aí Mateuzinho e Caio César em cima do Alexandre, numa jogada trabalhada com a presença do Garro, o Corinthians empatou com o Guinegão. O gol foi marcado aos 32 do segundo tempo. Aí o Leonardo Jardim viu que tinha feito bobagem, melhorou seu time nas substituições, colocando o Carrascal, o Jorginho e o Freitas, o argentino que chegou agora. E o Freitas mudou o cenário do jogo, marcando forte no meio e saindo rápido pro ataque. Numa dessas jogadas, ele cruzou a bola na cabeça do Bruno Henrique, que apenas cumprimentou Hugo Souza, marcando aos 44 do segundo tempo e fazendo 2-1. Aí o jogo terminou praticamente, porque ainda tinham 7 de acréscimo, mas o Corinthians não tinha mais força física e nem muita organização para tentar um empate. A derrota vai para conta de Fernando Diniz, que se empatasse, ele seria aplaudido. Mas aí também seria um oportunismo, porque o Corinthians só empatou depois que ele foi atrás dos titulares, que ele colocou os titulares em campo. Então, uma escolha equivocada, na minha opinião. num jogo contra o Estudiantes que acontece apenas na quarta-feira. Então, Palmeiras perde a liderança, o Flamengo recupera e Flamengo e Palmeiras vão polarizar a decisão do campeonato até o jogo em São Paulo, quando o Palmeiras será mandante em São Paulo.
2: A rodada teve até aqui outros 6 jogos. Coritiba e Atlético Paranaense 3-3. Atlético Mineiro 3, Fluminense 1. Grêmio 1, Vasco 2. Chapecoense 1, Internacional 2. Botafogo e Bragantino 1-1. Mirassol e Vitória 2-2. Hoje, 8 da noite, Bahia e Remo encerram a rodada. 2027 tem Copa do Mundo de Futebol Feminino no Brasil. Curiosidade da categoria com Maria Eugênia Cotaite, da Bandeirantes.
4: Cristiane é a maior artilheira da história dos Jogos Olímpicos entre homens e mulheres. Ela participou de 4 edições: Atenas 2004, Pequim 2008, Londres 2012 e Rio 2016. Foram 14 gols marcados e 2 medalhas de prata conquistadas. No futebol feminino, Cristiane também tem o posto de jogadora mais velha a marcar um hat-trick, 3 gols em uma mesma partida, em Copas do Mundo, aos 34 anos. E o recorde de gols em uma única edição da Libertadores. Quando jogava pelo Santos, acertou 15 bolas na rede na edição de 2009 do torneio. Com passagens pela Europa e Estados Unidos, a atacante joga atualmente no Flamengo.
2: A Copa do Mundo de Futebol Feminino 2027 terá transmissão da Bandeirantes e você vai ouvir aqui na Super Difusora FM. Por hoje é isso, Antônio Rodrigo e ouvinte. Amanhã a gente volta para a semana decisiva para os semifinalistas das competições continentais. Ednei Beltrame falando de futebol aqui no Giro Super Difusora.
1: Valeu, Ednei Beltrame, valeu, equipe Bandeirantes. Aqui é assim, futebol é com a Bandeirantes. 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Agora 5h28, bora para mais um Giro da Música.

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26: Agora 5 horas 39 minutos, um assunto importante para quem tem cães e gatos em Itapetininga. A prefeitura está com inscrições abertas para um mutirão que vai oferecer 400 castrações gratuitas. Para explicar quem pode participar, como fazer o cadastro e quais os procedimentos serão realizados, a gente ouve agora o jornalista da Secretaria de Comunicação da Prefeitura de Itapetininga, Carlos Alberto Soares, o Beto Soares. Beto, conta pra gente como vai funcionar esse mutirão. Boa tarde.
27: Boa tarde, Antônio. A Prefeitura de Itapetininga, por meio da Subsecretaria de Defesa Animal, está com as inscrições abertas nesta segunda-feira, dia 14, e nesta terça-feira, dia 15, para um novo mutirão de castração de cães e gatos. São 400 vagas de graça. Os cadastros podem ser realizados no Auditório Municipal Alcides Rossi, que fica ao lado da Prefeitura, aqui na Praça dos Três Poderes, número 1000, no Jardim Marabá, das 8h30 da manhã até as 4h30 da tarde. As castrações vão ser realizadas nos dias 21 e 22 de setembro, segunda e terça-feira da semana que vem, aqui mesmo no estacionamento do Atende Fácil da Prefeitura. Para realizar o cadastro é muito simples. O tutor deve apresentar cópia de todos os documentos pessoais juntamente com os originais, sendo RG ou CNH, e também comprovante de residência. Cada pessoa pode fazer até 3 inscrições por CPF. No momento da inscrição, os responsáveis também podem receber as orientações necessárias sobre os cuidados pré-operatórios e pós-operatórios. Você em casa que tem seu cãozinho ou gato e queira participar do mutirão de castração, não pode perder essa oportunidade. Venha até o Auditório Municipal aqui da Prefeitura e faça seu cadastro o mais rápido possível.
26: Muito obrigado, Beto, pelas informações. Agora 5 horas 41 minutos. E a SP Vias realiza ao longo desta semana obras em rodovias da região, com possibilidade de interdições de faixas e acostamentos, isso até domingo, dia 20. Na Raposo Tavares, entre Araçoiaba da Serra e Itapetininga, os serviços acontecem entre os quilômetros 115 e 168, nos dois sentidos. Também há obras de pavimentação entre Araçoiaba da Serra, Capela do Alto e Sarapuí, do quilômetro 125 ao 136, no sentido oeste. Já na SP-127, nas rodovias Antônio Romano Esquim Cariol, que liga Itapetininga a Tatuí, e também na rodovia Francisco da Silva Pontes, que liga Itapetininga a Capão Bonito, a pavimentação acontece do quilômetro 130 ao quilômetro 190 no sentido sul. A orientação ao motorista é reduzir a velocidade, respeitar a sinalização e redobrar a atenção em trechos de obras. O cronograma pode mudar por causa das condições do tempo ou também de questões operacionais. 5 horas 42 minutos, a Prefeitura de Sarapuí comunica que, em razão do feriado municipal em celebração à padroeira da cidade, a Nossa Senhora das Dores, não haverá expediente nesta terça-feira. As atividades serão retomadas normalmente na quarta-feira, dia 16, a partir das 8 horas da manhã. Recado também da Prefeitura de Angatuba, que informa que a Ponte dos Monteiros, localizada no bairro Machadinho, está temporariamente interditada para a realização de reparos necessários na estrutura, garantindo mais segurança para condutores e pedestres. A ponte será liberada assim que os reparos terminarem. E também, recado da Prefeitura de Tatuí, informando que foram iniciadas hoje as obras emergenciais no reparo da ponte do Ribeirão Manduca, localizada na esquina com a APAI. Os serviços têm como objetivo realizar os reparos necessários na estrutura e garantir a segurança para a utilização do local. A ponte permanece totalmente interditada para pedestres e motoristas durante a execução dos trabalhos, e a Prefeitura orienta a população a respeitar a sinalização e utilizar rotas alternativas. Esses são os efeitos causados pelas últimas chuvas, né, que tivemos nos últimos dias na nossa região. Agora 5 horas 43 minutos, bora para mais um giro na música.

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1: Agora 5 horas 56 minutos e a greve dos trabalhadores dos Correios continua sem previsão de término. A paralisação começou na sexta-feira, depois que a categoria rejeitou a proposta apresentada pela empresa no acordo coletivo. Entre os principais impasses estão a manutenção de direitos e questões envolvendo o plano de saúde. O Tribunal Superior do Trabalho determinou que 80% dos funcionários permaneçam em atividade durante a greve. Os Correios informaram em nota que as agências seguem abertas e que adotaram medidas para reduzir os impactos nos serviços. O julgamento do dissídio coletivo está marcado para o dia 21 de setembro. Agora às 5h57, eu quero agradecer pela sua audiência, pela sua companhia e amanhã estaremos juntos em mais uma edição do Giro Super Difusora. Boa noite e até amanhã.

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1: Boa noite, amigos ouvintes desta Super Difusora FM. Eu separei para vocês hoje algumas frases que eu acho importante para a nossa vida. A nossa igreja precisa de zelo apostólico, não de cristãos de fachada. Não é uma arma que mata, mas sim o ódio de quem atira. Não é a boca que ofende os outros, mas sim a raiva de quem fala. Não é o veículo que atropela, mas sim a imprudência de quem dirige. Não é a pedra que machuca, mas sim a violência de quem arremessa. Pensem nisso. A reflexão da palavra de hoje é tirada do Evangelho de João, capítulo 3, versículos de 13 a 17. Ouçamos. Ninguém subiu ao céu senão aquele que desceu do céu.

0: Amigos ouvintes, ouçamos agora a reflexão pelo padre Elcio Roberto.
1: Queridos irmãos e irmãs, sintonizados na Rádio Super Difusora, hoje, segunda-feira, estamos aqui iniciando a semana com a graça de Deus, celebrando hoje a festa da Exaltação da Santa Cruz, onde reconhecemos que na cruz de nosso Senhor Jesus Cristo se encontra todo o mistério da nossa redenção, da nossa salvação. Então hoje, com toda a igreja, nós celebramos esta solenidade, esta festividade. E unimos a cruz de Jesus também à nossa cruz, as nossas dores, os nossos sofrimentos, a nossa cruz de cada dia, para que possamos encontrar força, graça e também perseverança no caminho de nosso Senhor. As palavras do Evangelho que acabamos de ouvir seguem o colóquio de Jesus com Nicodemos e nos apresentam o objetivo da fé cristã que dá a vida, a paixão de Jesus e o amor de Deus que, em seu Filho, quer a salvação da humanidade. A exemplo da serpente levantada por Moisés no deserto, assim Jesus será levantado no alto da cruz, onde atrairá as pessoas que acreditam nele para serem salvas. O Evangelho nos narra o grande amor de Deus por ter entregue seu Filho à condição humana e à morte. O objetivo dessa entrega é salvar e perdoar a humanidade, e não a condenar. Acreditando nesse amor, teremos a vida verdadeira e seremos libertos para sempre. A cruz de Cristo revela o grande amor de Deus pela humanidade. Da cruz de Cristo vem a misericórdia de Deus que abraça o mundo com amor. Que hoje, queridos irmãos e irmãs, contemplando a cruz de nosso Senhor Jesus Cristo, com certeza você tem um crucifixo na sua casa, nós possamos entender a grandeza de fato do amor de Deus por nós, onde permitiu com que seu Filho morresse numa cruz, não para nos condenar, mas sim para nos salvar, nos redimir e nos libertar de todo o pecado e de todo o mal. Que do nosso coração hoje brote a gratidão e sempre o agradecimento a Deus por tão grande amor. Rezemos: o anjo do Senhor anunciou a Maria e ela concebeu do Espírito Santo. Ave Maria, cheia de graça, o Senhor é convosco. Bendita sois vós entre as mulheres, bendito é o fruto do vosso ventre, Jesus. Santa Maria, Mãe de Deus, rogai por nós, pecadores, agora e na hora de nossa morte. Amém. Eis aqui a serva do Senhor, faça-se em mim segundo a vossa palavra. Ave Maria, cheia de graça, o Senhor é convosco. Bendita sois vós entre as mulheres, bendito é o fruto do vosso ventre, Jesus. Santa Maria, Mãe de Deus, rogai por nós, pecadores, agora e na hora de nossa morte. Amém. E o Verbo de Deus se fez carne e habitou entre nós. Ave Maria, cheia de graça, o Senhor é convosco. Bendita sois vós entre as mulheres, bendito é o fruto do vosso ventre, Jesus. Santa Maria, Mãe de Deus, rogai por nós, pecadores, agora e na hora de nossa morte. Amém. Rogai por nós, Santa Mãe de Deus, para que sejamos dignos das promessas de Cristo. Oremos. Derramai, ó Deus, a vossa graça em nossos corações, para que, conhecendo pela mensagem do anjo a encarnação do vosso Filho, cheguemos por sua paixão e cruz à glória da ressurreição. Por Cristo nosso Senhor. Amém. E que desça sobre você, sua família, a bênção do Deus Todo-Poderoso, Pai, Filho e Espírito Santo. Amém.
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0: Olá, boa noite. Que bom começar mais uma noite na sua companhia. Eu sou Antônio Luiz e estamos juntos em mais uma edição do Cuidado Idoso. Depois de conversarmos sobre dores, perdas e sentimentos na velhice, nesta semana vamos continuar esse assunto olhando para outras situações que podem afetar profundamente a vida emocional da pessoa idosa. Quem segue conosco é a psicanalista Aline Consciance. Em entrevista a Juliana Fernandes, Aline falou sobre a solidão de quem está cercado de pessoas, mas sente que ninguém realmente o escuta.
1: Aí a gente coloca, Ju, talvez como uma falta de conexão emocional com as pessoas, né? Que eles se isolam ali dentro do mundo deles, né? A pessoa, ela pode estar cercada de familiar ali com pessoas, mas ainda assim pensar, ninguém realmente me escuta ou me reconhece aqui. Mas isso é sobre o idoso, né? É uma falta de conexão emocional dele com a família.
2: E com essa falta de conexão, o que acontece com esse idoso quando ele não tem essa conexão com os demais, então ele fica muito tempo sem falar o que ele está sentindo, sem que alguém preste atenção nele, né? Para o que ele realmente está dizendo, o que acontece a partir daí?
1: Ele pode acreditar, ou ela pode acreditar, que aquilo que ela sente não importa. Então, por mais que ele esteja dentro desse mundo, ele começa a acreditar, isso que eu sinto não importa, então eu tenho que aprender a administrar isso sozinho. E é nesse ponto aí que aos poucos ele vai se calando, ela vai se calando, vai se isolando cada vez mais, não, acha que não é necessário a escuta, apesar dele sentir falta como se ninguém o escutasse, mas também aos poucos ele fala, não, isso aqui é besteira, eu não tenho que ninguém parar para me escutar. E o idoso fala realmente isso, né? Então, são mais esses momentos. E aí é o importante a família colocar, não, a sua história importa, o que você está pensando importa, aquilo que você acredita importa. Então é sempre a família estar ali puxando, por mais que eu não quero incomodar ninguém, o que eu estou sentindo vai passar. Não, a gente precisa estar sempre ali mostrando que é importante isso.
0: Estar acompanhado nem sempre significa se sentir acolhido. Às vezes, o que mais falta é alguém que realmente esteja disposto a ouvir. A entrevista completa está disponível em nosso canal do YouTube, @SuperDifusoraOficial. 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
1: 19 horas.
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0: 7:32, boa noite a você que está na Bandeirantes nesta segunda-feira. O Esporte em Debate está no ar, vamos juntos até as 21h com muita análise, muita opinião, a participação de todos vocês e, claro, muita coisa relevante depois de uma rodada aí do Campeonato Brasileiro que marcou o Flamengo na liderança, recuperando a liderança. O Palmeiras ali quase chegou a sonhar em algum momento ali com a liderança do brasileiro, mas não deu certo. O Santos sonhando demais, que beleza, hein? Bom, o torcedor do Santos aproveitar até 31 de dezembro, porque ano que vem não se sabe o que será do Santos, mas até dezembro degustem, aproveitem, porque o Santos tá montando um belo time. São Paulo amanhã na Libertadores, na Sul-Americana, encara o Boca. Que jogo, hein, senhoras e senhores? Amanhã, Morumbi louco pra ver o São Paulo contra o Boca. E o Corinthians... Ei, Corinthians, vai deixar a emoção pro brasileiro de novo, né? Pode avançar na Libertadores, mas sofrer no brasileiro, porque, ó, já pintou uma zona de rebaixamento lá no fundinho do retrovisor do Corinthians, hein? Se liga aí, Timão, vamos falar disso tudo hoje aqui. Todos bem, senhor? Eu tô sentindo um cheiro de mofo aqui. Os senhores estão mofados. Eles não saem da chuva. Não vai parar de chover em São Paulo, não? Não,
1: eu tô bem. Tô tudo tranquilo.
2: Você que gosta de frio e chuva, tá aí
0: pra
2: você.
0: Não, eu gosto de frio. Chuva, não.
3: É o setembro mais chuvoso desde que inventaram a medição.
2: Setembro chove, não?
1: Mas fazia tempo que não chovia tanto em setembro.
3: Em São Paulo.
0: Né? Esse acho que já é o setembro.
1: Não, mas durante a Copa, quando a gente estava lá, tu informava toda hora aqui que chovia demais aqui.
3: Mas choveu bastante muito em julho, aqui, mas igual setembro, olha, fazia tempo.
2: Passei uma chuva nesse final de semana, adivinha?
3: Chuva.
2: Chuva. Sim. Muita chuva.
3: É, eu ia descer para Ubatuba, mas obviamente eu olhei a meteorologia, né? Falei assim, não vale a pena.
0: Né? Tomar chuva lá é melhor tomar aqui, né?
3: Tava doido para esse fim de semana de novo, duro. Mas já olhei hoje.
2: É pior, sabe que dá
3: não
2: tristeza?
3: Tem previsão de...
2: É você olhar a previsão e a expectativa é que nas duas próximas semanas ainda siga esse clima chuvoso. É uma tristeza. Por isso que a Inglaterra não é um país legal para se viver.
3: Não
2: que o Brasil seja, né?
1: Mas não,
2: você acorda, você abre a janela do quarto assim, chuva.
3: Cara, Inglaterra, Inglaterra 4:30 da tarde é noite.
2: É noite,
3: cara.
2: Noite. Então assim, você não tem alegria de viver.
3: Lá faz sol normalmente numa terça, às vezes, no verão. Uma terça lá que faz calor.
1: Aqui à noite é 4:30 da tarde.
0: Eu quero entender por que tá acontecendo isso. Vamos ligar pro meteorologista.
2: É o Elinho.
0: Vamos ligar pro motorista.
3: Mesmo
0: fora do
3: inverno, às vezes fevereiro, a março, fica um breu aquela
2: coisa. Você quer pôr um meteorologista no ar mesmo?
0: Não, sim. Tá de brincadeira. Eu quero entender até quando vai essa chuva. Nós vamos pedir pra produção. Nós vamos entender até quando vai essa chuva.
1: A gente já tem 200 comerciais pra botar um meteorologista no ar.
0: Atenção! Todos bem aí, senhores? Estão todos tranquilos?
2: Tudo bem.
3: Tudo em paz,
0: tudo
3: em paz.
0: Tudo coisa linda.
2: 100%, graças a Deus.
3: Queçada, tá meio sumido.
2: Queçadinha, boa pergunta, velho. Queçadinha
0: enforcou. Tá em férias, né? Férias. É. Dizem que tá em férias, mas ele...
2: A pergunta é pro Pretzel, ele tava nos bastidores trabalhando no RH aqui.
3: Eu achei que
2: veio
3: ele
2: me abordar agora, há pouco, antes de entrar no ar.
3: Com alguém.
0: E já quero dizer que o mês que vem eu estarei em férias.
2: De novo?
0: Peraí. De novo, não. Esse ano aqui não teve férias.
2: Você tá de brincadeira.
0: Esse ano aqui não teve férias.
2: Você foi correr outro dia, não sei lá onde, que você pegou 10 dias.
0: Eu vou correr o mês que vem na Bahia.
2: É mesmo? Quantos K?
0: Não sei ainda.
3: Treinos diários às 5 da manhã.
2: Não, como assim? Vai fazer uma prova lá na Bahia?
0: Lá em Trancoso, na Bahia.
2: PIB altíssimo, hein?
0: Lá em Trancoso.
2: Trancoso, reta final de ano, início do verão.
0: Lá pro pessoal da Trancoso Running.
1: Não, o PIB é alto, mas a praia é uma porcaria. Isso aqui é a realidade.
2: Não, depende da praia, irmão.
0: Como assim? Você tá de brincadeira. Como a praia é uma porcaria?
2: Não, a praia é boa, Xandão.
3: Não, a praia é boa, eu boto.
0: Não, Trancoso não. Trancoso tem as praias ali nas cercanias ali.
3: Super dimensionado, Ubatuba é melhor. Porque Ubatuba nós temos Mata Atlântica.
1: Vocês não conhecem Imbé no Rio Grande do Sul.
3: Contornos de rio.
0: Não, o Rio Grande do Sul não tem praia.
2: Pra pegar praia lá no Rio Grande do Sul.
0: Não para com isso, vai.
2: Não, frio da
1: tem praia. Tem praia, mas a água é gelada, só isso.
0: Então. Porra. Por isso que os argentinos invadem Santa Catarina e não o Rio Grande do Sul.
1: Não,
0: né?
1: Cara, tu tá totalmente uma falta de informação, vocês dois, na realidade.
2: Eu? Como assim? Eu
1: litoral, não falei nada, eu só tô elogiando. O litoral do Rio Grande do Sul existe há mais de 100 anos.
2: Ah, vá.
3: Não. Mais de 2000.
0: Há mais de 2000 anos. Desde que Pedro Álvares Cabral chegou aqui, já tinha o litoral.
3: Mais tempo ainda.
1: Tá parecendo o João Martins, cara, o auxiliar do Abel lá.
2: Chamou de bobão. Você quer chegar?
3: Chamou de bobão.
2: As praias do Rio Grande do Sul são as melhores do Brasil.
1: Não, eu só quero quero dizer que elas existem há muitos anos. Mas
2: todo mundo sabe, então, agora são boas.
1: Mas elas não são essa porcaria que
2: não,
1: vocês
2: não,
1: estão
2: dizendo. Não, mas vocês estão falando que Léo é uma porcaria.
0: Peraí.
2: Que Trancoso é uma porcaria. Falou.
1: Superdimensionado.
2: Não, você falou porcaria.
0: É uma porcaria. Você
2: vai me dizer porcaria. Que o Rio Grande do
1: Sul tem belas praias. Perto do que eu vejo praias. Como praia, não. São superdimensionadas.
2: Me fala uma o praia do Rio Grande do Sul melhor que uma praia de Léo.
1: Nenhuma, mas eu não disse que as do Rio Grande do Sul são melhores que
2: essas. Você é barrista.
1: Não, é que
2: você... Tá puxando sardinha pro seu lado.
1: Vocês decretaram que não existe praia no Rio Grande do Sul. Esse é o erro de vocês.
2: Quem falou isso, irmão?
1: Até porque eu passei. Fiz 56, eu passei 50 anos no litoral.
2: Eu nunca
0: passaste Réveillon na praia do Rio Grande do Sul.
1: Várias vezes. E meu pai tinha casa na praia.
2: Oh, eu ia lá toda hora. É, tá explicado.
0: Mas eu não conheço ninguém que um dia virou pra mim e falou: eu vou passar as férias na praia no Rio Grande do Sul.
2: Ah, isso não.
0: Nunca.
2: Não, você pode ir pra Canela, você pode ir pra Gramado, né? Sim,
1: Porto Alegre. Superdimensionado também.
2: Sul, não, Gramado não é.
1: Gramado e Canela, viu? Gramado tem o superdimensionamento. O
2: Natal
1: viu?
2: Mágico de Gramado é maravilhoso,
1: não,
2: irmão.
1: Deixa eu só terminar. O superdimensionamento de quem não mora no Rio Grande do Sul com o preço dos parques de Orlando. Certo?
2: É isso, viu? Não estamos falando isso, de preço, estamos falando de boniteza, vai. De boniteza. Gramado é legal, pô. Não,
0: Gramado
2: é
0: legal.
2: Campos do Jordão
0: passei
2: melhorado.
0: Minha lua de mel lá em Gramado.
2: Mas... Você passou lá?
0: É, minha lua de mel Capri. Foi lá, eu gosto
3: mas
0: de Gramado.
3: A falar em boniteza, tenho certeza que as praias do Rio Grande do Sul são mais bonitas que essa parte aí dos Estados Unidos que você está falando aí.
2: Que, eu não falei Estados de praia.
3: Essas... É feio pra caramba.
2: Para, Deus. Vai pra Miami Beach.
3: Miami Beach.
1: Nós somos lá agora. Superdimensionado.
2: As praias da Califórnia, ruim, Santa Mônica, fraco, San Diego. Fraco. É ruim?
3: Não, ruim não, que mas aqui isso, a gente irmão, tem 10 vezes melhores.
1: Angra dos Reis.
2: Eu acho que é melhor. Mais bonito,
1: Angra de dos Reis dá de 10 a 0 em Miami Beach.
2: Nunca foi.
3: Já foi a Búzios.
2: Não, nunca foi.
1: Búzios.
2: Mas eu tive esse cacife aí.
0: Búzios, Angra dos Reis.
3: Você é muito longe, não.
2: Ó, Alagoas é maravilhoso.
0: O litoral norte de São Paulo e o litoral do Rio de Janeiro
3: são maravilhosos. Porque
2: você
3: tem a costura da Mata Atlântica com.
2: Mas esse clima típico brasileiro. Do litoral, por exemplo, quando vem o vento de lá pra cá, ele vem litorando ou ele vem de uma outra corrente?
3: Olha, você busca a bobagem.
1: Não, ele cria. Ele acha que tem três analfabetos aqui. Ele vem litorando, como se a gente não entendesse.
0: Vamos lá, gente, atenção, 7h39, sobe o hino do São Paulo aí, vamos falar do tricolor que amanhã tem decisão contra o Boca Juniors. E é o São Paulo modo.
3: Paulo.
0: São Paulo.
3: Amanhã vai ter.
0: Não é noite de Libertadores, mas é de Sul-Americana.
3: Já vendeu 50 já.
0: Não, já tinha vendido 45 mil.
2: 60
0: mil.
2: Não, amanhã sim, agora sua empolgação contra o Curitiba, teremos 50 mil.
3: Teve 44.
2: 40 e poucos, tudo bem. Não era 50 mil.
3: Quando é que o Furacão colocou 44 no estádio?
2: Opa, direto.
3: Nunca, não cabe.
2: Como não? Claro que cabe. 45 mil capacidade. Nada. Para.
0: 50 mil.
3: Estádio Pangaré, pô.
2: Ah, pronto. Eu vi a cratera que abriu no portão principal Nossa do senhora. Estádio outro dia. Agora, eu só
0: quero mandar um beijo pra minha filha que tá ouvindo o programa, pra Larissa. Beijo pra ela, um beijo lá.
2: Um abraço pra Murilo e pra Betinha, que fizeram aniversário no final de semana.
1: Que obrigado. No Marrocos.
0: Não, ela já voltou, tá no Brasil. Tá voltando pra casa do trabalho já.
1: Eu conheço a vida.
0: Tá ouvindo a gente. Audiência qualificada.
1: Ela acha que eu trabalho no Léo Dias aí. Elas acham que eu tô no melhor da tarde.
2: Murilão fez quantos anos?
0: 27.
2: 27 anos, hein? Que beleza. Betinha, não vou perguntar, mas deve ter feito os seus 30 e poucos.
0: Não, ela conta, ela fez 60, não é? Acabou de completar 60.
2: Eita, nós.
0: Já pode parar na vaga.
2: Boa. Aí é bom, hein?
0: Vaga permitida.
2: Aí sim, que beleza.
0: Para na vaga.
3: Olha o Milhão, desesperado ali,
0: Gabriel. Mas meu irmão. Break, intervalo.
2: Não vamos fazer isso, mais.
0: Só precisamos ir pro intervalo. Ô, Milhose, põe o meteorologista aí pra falar pra gente quando é que vai reaparecer o sol aqui em São Paulo. Vamos colocar o meteorologista. Porque ninguém mais aguenta chuva em São Paulo. Quando vai sair o sol em São Paulo? Mas não é sair o sol hoje e depois mais 7 dias de chuva. Sol pra valer mesmo, um monte de dias de sol. Porque se olha lá naquela previsão estendida, é chuva daqui 15 dias, direto.
2: Dá pra gente voltar do break e falar sobre
3: São Paulo?
2: O erro da arbitragem no Choque Rei.
1: Nada.
2: E sobre a declaração envolvendo o João Martins.
3: Lógico, sim, mas vamos pro break, né?
2: Vai ter que ir pro break mesmo?
0: Tem. Vamos pro break agora e na volta a gente fala disso.
2: Pelo amor de Deus, até já. Com esse ano político aí.
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9: Nessa edição da fase de quartas de final da Copa Libertadores, as equipes brasileiras enfrentam um adversário comum na competição continental. A altitude, dessa vez de Quito, de 2.850 metros de altura acima do mar, é onde Palmeiras e Flamengo têm e tiveram seus compromissos importantes. O Flamengo tem missão cumprida, venceu o Del Valle por 2-0 e traz boa vantagem para o Rio de Janeiro e busca vaga na semifinal. Já o Palmeiras vai ter que definir a sua vida nas alturas da cidade equatoriana, isso porque venceu por 1-0 em São Paulo e nessa quarta-feira encara a LDU, onde no ano passado sofreu um 3-0 marcante, depois revertido em São Paulo num 4-0 naquela semifinal. A missão é complicada e haja fôlego para o Palmeiras voltar à semifinal da Copa Libertadores.
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11: Sete e quarenta e seis. É o seguinte, você quer falar de São Paulo e Palmeiras?
12: Choque Rei.
11: Isso. Choque Rei?
12: É.
11: Tá bom, nós vamos falar do Choque Rei. É importante, a gente vai ter um tempo aqui estendido para falar do jogo, polêmica de arbitragem. Ah, São Paulo entrou com um time mais ali, misto.
12: Ridículo, reserva.
13: Apoiado por grande parte da mídia, não, mais uma vez.
12: Corinthians, ridículo. São Paulo, ridículo. Dois ridículos.
13: Não, nós. O seguinte, eu não sou crítico da crítica, mas que é uma vergonha. O Dorival ganhou uma fortuna para ele dizer o seguinte, para na quarta-feira, pós-jogo contra o Boca, ele dizer o seguinte: tô pensando em poupar. Certo? Um clássico contra o Palmeiras. Botar. E outra. E foi em acordo com a diretoria. O Rafinha, eu duvido que o Rafinha tenha ficado fora de algum clássico na vida contra
12: vamos
13: o Bayern de
12: Munique. Vamos falar em dois clássico, minutos. Um jogo desse tamanho.
11: Dois minutos, a gente já trata desse tema aqui. Atenção, até já.
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6: Faltam 10 minutos para as 8 horas da noite, agora sim. Vamos falar do Choque Rei, vamos falar do clássico do sábado,
7: a vitória. Mas tudo daqui a pouquinho, depois do rápido
6: intervalo. Não. Pelo amor de Deus.
8: Depois do meteorologista do café.
7: Meu Deus do céu.
6: Meteorologista vem já aí. Vai chega falar quando break. É que vai sair o sol nessa cidade aqui.
8: Não, chega de break.
6: Quando vai sair o sol finalmente? Bom, vamos lá, porque tivemos lance polêmico, tivemos reclamação.
8: Aonde? Claro. Não matou o sujeito, não é vermelho.
9: Não tem nada,
8: né?
9: Pra... Então, eu te respeito. Eu também respeito sempre, eternamente.
8: Sem dúvida.
9: Pra mim não tem polêmica nenhuma.
8: Pra mim tem.
7: Pra mim não tem.
8: Pra mim é
9: polêmica. O senhor acha são lances totalmente diferentes.
8: Não são totalmente diferentes. Não são totalmente
7: o jogador
8: diferentes.
7: Do Palmeiras vai na
8: são
7: bola.
8: São lances semelhantes. O jogador do Palmeiras vai na bola, não atinge a bola e atinge o tornozelo do Iago, numa parte alta do tornozelo. Eu acho engraçado o Rafael Klein, ele é um árbitro que ele não tem comando, parece. Porque o que ele vai e o que ele usa a ferramenta do VAR é uma coisa impressionante. Primeiro, que ele precisou da ferramenta para expulsar o jogador de São Paulo, que é um assinte. Foi um carrinho absurdo, fora do lance da bola, uma solada em cima da canela, poderia ter partido ao meio a perna do Piquerez. Lance para vermelho, ponto.
7: Expulsão
8: o lance do jogador do Palmeiras, eu acho que há uma certa polêmica e respeito todas as opiniões, que é o seguinte, os lances são semelhantes, não iguais, o jogador do São Paulo vai com mais intensidade, o atleta do Palmeiras, o Larson, ele vai em busca da bola, mas não a atinge. A partir do momento que ele não atinge a bola, ele pega só o tornozelo na parte alta do jogador de São Paulo e dobra o tornozelo do atleta São Paulino, do Iago, é um lance pra mim que cabe o cartão vermelho seguindo o critério da arbitragem.
7: Pra mim, a expulsão do São Paulo corretíssima e a do rapaz do Palmeiras foi na bola.
8: Não, mas ele não toca na bola.
9: Eu concordo com o Denis.
8: Mas peraí, gente, ele não toca na bola, Denis. Eu respeito sua opinião, ele não toca, ele toca na bola.
7: Hã? Ele tira a bola.
8: Tá doido, Denis? Não, bom,
7: ele aqui não tira dá pra botar a imagem.
8: Não,
7: aqui.
8: Claro que dá. Tem imagem.
9: Vamos colocar a imagem aí.
8: Mas, gente, respeito todas as opiniões também.
9: Não tem polêmica pra mim. Polêmica são dois lances.
7: Polêmica pra mim é o São Paulo entrar com 10 reservas. Não,
9: isso
7: cara.
9: Sim. Tá. Isso é uma vergonha.
7: Isso é ridículo. É ridículo o São Paulo, nos últimos 7 jogos, perder para o Palmeiras. Há 13 jogos não vencer.
8: É verdade.
7: O São Paulo apequenou. Tratar isso como natural.
9: É isso aí.
7: Porque tem um jogo na terça de Sul-Americana. Cara, o clássico é clássico. É a mesma coisa do Corinthians.
6: Mas sabe o que está acontecendo? Cara.
7: Sabe o que está acontecendo?
6: Com o Flamengo, gol.
7: Os times.
6: Contra o Flamengo.
7: Então, os times.
6: Mas senta com o time
9: eu
6: reserva.
9: Não mais isso.
6: Eles
9: eu
6: definem
9: não
6: uma competição.
7: O Caleri está suspenso terça-feira e foi poupado sábado.
9: Não jogou. O Dorival. Cara, o Dorival.
7: Aí sempre tem a desculpa. Algum médico diz que pode, né? Ele está se recuperando.
9: O Dorival é o maior poupador do futebol. O que ele poupa de jogador e que ele poupa, ele fez isso no Corinthians esse ano também. Sim. O que ele tira de jogador dos jogos,
7: mas me coloca
9: é um
7: o Cauli, né? Me põe o Cauli.
6: Agora
7: completou mais uma
6: nós
7: partida.
6: Nós falamos sobre isso ontem.
7: 15ª partida do Cauli.
6: Que é o seguinte, ontem a gente falou sobre isso. Eu duvido que um treinador ele poupe porque ele gosta de poupar jogador titular. Ele tá poupando porque alguém indicou para ele. Falou, ó, esse aqui corre o risco de machucar. Porque o cara quer ter a força máxima.
8: 10? Eu não acredito nisso, Caprini.
6: Então, mas peraí, deixa eu completar. Então, porque é o seguinte, eu duvido que um treinador prefira entrar com um time totalmente reserva, não poder usar nenhum titular, porque ele tá sendo indicado. A não ser que venha o São Paulo e o Corinthians aqui e digam, ó, o médico, o departamento médico, quem quer que seja, indicou pra poupar metade e ele quis poupar todo mundo.
8: O goleiro tinha chance de lesão, Capri? Vamos ser sinceros.
9: O Coronel é melhor que o Rafael.
8: Tudo bem, pode ser. Nós não temos informação alguma. Será? Eu não trabalho com achismo, com informação.
6: É isso.
8: Só que
6: a gente fica achando.
8: Eu duvido, eu rasgo meu diploma no ar se o Rafael tinha alguma chance de lesão contra o Palmeiras no final de semana que poderia o tirar do jogo de amanhã. Desculpa, gente.
6: Não, Hugo, tanto que o Hugo jogou pelo Corinthians ontem.
8: Mas independentemente de qualquer coisa,
6: normalmente o goleiro não é poupado.
8: Como é que você tinha 10 caras?
6: Normalmente o goleiro não é poupado.
8: Gente, faça o exame do CK. O que é o CK? O exame de sangue que os caras costumam fazer. Quem tiver à beira do colapso físico, você poupa. Agora, eu duvido que 10 jogadores não tinham condições de atuar no final de semana, mas pro amanhã eles estarão 100% à disposição.
6: Ai, o que o Fernando Diniz... O que o Diniz disse ontem depois do jogo? Ele falou, ó, tinha o Memphis estava com dor muscular, não sei quem estava com dor muscular, por isso ele poupou os jogadores. O Memphis falou aí no final de semana passado que ainda não está 100% fisicamente.
9: Ele viajou.
6: Ele não está 100% fisicamente.
8: Tudo bem, e os outros?
6: Mas acho que para
8: os outros jogaram, os outros jogaram, o Garro jogou.
6: Sim, então,
8: o
6: Pidon jogou, você, os caras entraram. Para você ganhar a condição física, você tem que jogar. Você tem que jogar, nem que seja meio tempo, nem que seja metade do tempo. Então, ó, como a gente não pode mais falar com médico hoje, nenhum médico, nenhum departamento médico mais se manifesta, a gente fica nessa coisa aqui de achar que todos os jogadores corriam o risco de estourar. Agora, se você tem 10 jogadores correndo o risco de estourar, aí a questão é para a preparação física. Como é que pode um time que ficou um mês parado durante a Copa do Mundo ter 10 jogadores em condições, com a possibilidade de estourar,
8: ter um problema físico.
6: Não, eles não pouparam isso, porque eles poupou, querem o jogo da terça. Não queria
7: correr risco nenhum para ter
8: isso. Não querem perder jogador.
6: Ele não quer perder por lesão, então.
8: Não.
7: Exatamente. Ele não queria que ninguém se machucasse contra o Palmeiras.
8: Ele quer os caras 100% fisicamente para terça. É só isso que eles querem.
9: Só uma parte. Depois do jogo da Argentina, o Dorival vem na entrevista e diz assim, é bem provável que eu poupe no sábado.
8: É isso aí.
9: Terça-feira ele falou sobre isso. No pós-jogo da Argentina ele falou sobre isso.
8: Terça-feira.
9: Que seria provável, uma vergonha. Aí ele disse assim, ó, e foi tudo em conjunto. Eu duvido que o Rafinha tenha pedido pra ficar fora de algum jogo do Bayern de Munique na vida, do Flamengo, do Grêmio, onde ele foi campeão também. Eu duvido.
8: O Jesus, São Paulo não poupava.
9: Claro,
8: 2019 o Jesus não poupou. Em Copa do Brasil,
6: o jogador não gosta de ficar fora.
9: Jogador quer jogar. Os treinadores estão cada vez mais ricos, que é mérito deles, certo? No nosso mercado do futebol. E olha o que eles estão fazendo com o futebol, pessoal. Eu vou poupar no Palmeiras e São Paulo. Eu vou poupar no Flamengo e Corinthians. Um abraço ao Rodrigo Vessoni, que ontem disse que quem criticou o Diniz, no meu caso,
8: é
9: desonesto intelectual. Exato. Já falei com ele sobre isso.
8: Eu já falei com ele sobre isso.
9: Só ele sabe tudo. Agora também, ele está defendendo o Diniz. Eu vou te falar, Vessoni, com todo o respeito que eu tenho
8: aqui. Isso aí é tipo de opinião, nem respeito.
9: E eu te falei hoje lá no Band Esportes. Se o Diniz for eliminado quarta-feira pro Estudiantes, se perder pro Fluminense, tu vai ser o primeiro a criticá-lo.
8: Quero deixar claro uma coisa. Nós somos democráticos aqui.
9: É isso aí.
8: Todo mundo dá opinião. Exatamente. Agora, você ouvir de um colega que você é desonesto intelectualmente falando, se você não concorda com a opinião dele, quem tá sendo desonesto por uma outra forma não somos nós, né? Então deveria rever e até pedir desculpa, que é uma coisa lamentável partindo de alguém da classe. Esse é meu ponto de vista também.
6: Eu acho que tem algumas questões que eu concordo com o Vessoni. É verdade, o Fernandes tem problema com um jogador que está salário atrasado.
8: Mas essa questão de desonestidade intelectual, porque não concorda com a opinião do sujeito, é uma pretensão ao rei na barriga. Né?
6: Agora, eu concordo que o Fernandes não tem culpa. Quanto tempo nós estamos falando aqui?
7: Cinco derrotas seguidas, Capri.
6: Quanto tempo nós estamos falando aqui que o problema do Corinthians não é treinador? Se sair o Fernando Diniz e botar lá o Rinus Michels, que Deus o tenha... não vai resolver o problema, Capri, porque o time do Corinthians tem limitações. Capri, esse time foi
8: campeão da Copa do Brasil e campeão da Supercopa,
6: a gente tá falando isso de todos os treinadores que passaram no Corinthians nos últimos 5 anos.
8: Não, eu atuo o Corinthians já
6: nos últimos 5 anos trocou 200 vezes
8: de treinador. Isso é discurso de coitadismo.
6: Não,
8: ah, não,
6: que coitadismo, bem, João.
8: Já passaram vários treinadores lá e é sempre a mesma conversa.
6: O Vitor Pereira em 2024 deu jeito.
8: O Dorival do Corinthians deu jeito. O Ramon Dias foi campeão paulista.
6: E vocês pediram a saída de todo mundo. Vocês chega pediram um determinado a saída.
8: Momento que você tem que virar o fio.
6: A saída de todo mundo.
8: Chega um determinado por momento que chega no teto.
6: Porque o elenco é limitado. Chegou... O elenco do Corinthians é limitado.
8: Mas foi campeão da Copa do Brasil e da Supercopa.
6: Mas é limitado.
8: Então falar que,
6: oh, aí sabe o que acontece?
8: O Diniz não tem culpa.
6: Manda o Diniz embora, paga mais um monte de multa, aí, traz outro coisa. Vendendo, é trazendo coisa. Um salário mas milionário.
7: Mas isso é o erro de gestão de todos os clubes,
6: Capri. É isso aí.
7: É isso aí.
6: Mas o time do Corinthians
8: não é ruim. Não é ruim, não.
6: Agora, o cara que acertou, aí, foi campeão outro dia, mandaram embora. Dorival Júnior.
8: Chegou no teto, Capri. Capri chegou no teto, você concordou com isso. Chegou um determinado momento que ele não conseguia mais espremer do time. O Diniz... Gente, atenção. Eu não sei se vocês, corintianos, entenderam a situação. Vocês têm 3 jogos ferrados na sequência do Campeonato Brasileiro. Ferrados. Vocês pegam o Fluminense, vocês pegam o Inter lutando contra a degola. E depois vocês pegam o Palmeiras. Vocês têm 3 jogos duros pela frente. Verdade. E o Corinthians tá só olhando pra Libertadores. Não,
7: o jogo do Inter é duro, cara. O jogo do Inter é duro.
8: Claro que é duro.
7: Tem uma rivalidade violenta. Recentemente vocês eliminaram ele.
8: O Inter tem
7: sido fugido do rebaixamento.
8: Claro que é duro.
7: A próxima sequência do São Paulo agora, o pior jogo é contra o Inter.
9: O que eu estou dizendo agora não tem nada de emoção, nem de coloradismo, nem de gauchismo, nada. O time do Inter é um dos piores. Vocês viram o Chapecoense?
6: Mas eliminou o Corinthians da Copa do Brasil,
9: Pretzel. Um dos piores jogos do ano.
6: Eliminou o Corinthians na Copa do Brasil.
9: Mas não vai acontecer. O Corinthians ganha.
8: Pode ser que ganhe, mas o que eu tô querendo dizer é o seguinte:
9: não, não, a sequência de Palmeiras tem razão.
8: O Corinthians,
6: a sequência vindo, numa péssima.
8: O Corinthians vindo numa sequência ruim, de resultados ruins e próximo mais à zona de rebaixamento do que uma eventual zona de classificação para qualquer porcaria que aconteça.
7: O Santos já abriu, passou o carro, o trator em cima do Corinthians.
8: O Vasco tem sobrevida, o Grêmio agora tem sobrevida com o Renato Gaúcho. Os times estão ganhando sobrevida e o Corinthians está dando de ombros ao Campeonato Brasileiro.
7: O Renato vai chegar agora, vai dar aquela animada no negócio, vai dar uns 4, 5 jogos, vai salvar.
8: É isso que vai acontecer.
7: É isso que vai acontecer. Atenção,
9: Grêmio e Palmeiras, domingo 11, da manhã, estreia do Renato. É jogo Grêmio, duríssimo. Duríssimo pro Palmeiras. Pelo ambiente, Xandão, 50 mil pessoas no estádio.
8: Só uma sublinhada aqui. Vamos supor que o Fluminense vença o Corinthians.
9: Tu certo? Tá pintando o cenário que eu pintei, por favor.
8: Aí, Fluminense vence o Corinthians. Por favor. Aí vamos supor que lá no Beira-Rio, um empate, Xandão. Vamos lá, empate o jogo.
9: São Paulo e Inter é aqui. É aqui.
8: Oi?
9: Aqui,
8: não, tô falando não Corinthians.
7: Corinthians e Inter.
8: Não, Fluminense e Corinthians, é o próximo jogo. Fluminense e Corinthians. Corinthians e Fluminense.
7: Maraca.
8: O Fluminense... Não, é na Arena. Arena do Corinthians.
7: Na Arena.
8: Aqui. É, vamos supor que o Fluminense... A Chapecoense ganhou todo mundo ganhou no Corinthians nos últimos 4 jogos.
7: O Fluminense tá com um bom time.
8: Vamos supor que o Fluminense vença o Corinthians.
9: Joga amanhã.
8: Isso.
9: E aí depois joga só domingo.
8: Isso. Fluminense vence o Corinthians. Aí o Inter vai arrancar um empate no Beira-Rio com o Corinthians. Aí o Corinthians perde do Palmeiras.
9: Já
8: Corinthians pode entrar na zona de rebaixamento, pessoal.
7: Claro, porque o time do Vitória não é ruim.
8: Aí o Diniz vai esse fenômeno e poupa o time inteiro.
7: E
6: o Grêmio vai ressuscitar com o Renato Gaúcho agora.
8: Isso.
6: Vai ter uma.
7: O Santos já abriu. Sobrevida.
8: Já abriu, não cai mais. E aí?
7: Então a briga fica ali.
8: Vasco não para de contratar, deve escapar. E aí?
9: Não, tu viu? Tu lembrou algo interessante. O Corinthians tem a dupla Grenal. Lutando para não cair, certo? A dupla Grenal. O Corinthians tem Palmeiras e São Paulo. O Corinthians tem o Fluminense,
6: Atlético,
9: tem o Mirassol, certo? O Vitória, o Galo, o Vasco. Corinthians e Vasco
6: é vida dura.
8: É muito vida dura.
6: É isso que eu tô querendo dizer.
8: A tabela não é muito
6: e fácil. E sabe o que me incomoda mais?
8: Os caras lá não acordaram para a realidade do brasileiro.
6: Sabe o que me incomoda mais? É que o Dorival, quando esteve no Corinthians, nesse período aí que chegou no teto o trabalho dele, ele falava que o objetivo era focar no Campeonato Brasileiro também para evitar qualquer tipo de problema. A direção do Corinthians na época abraçou, só que agora é uma direção torcedora que tá acreditando que o Corinthians vai beliscar Libertadores. Pode até acontecer, só que o risco ele é muito grande. É muito mais fácil o Corinthians ser rebaixado do que ganhar essa Libertadores atual. Para pegar um Flamengo pela frente, por exemplo, em 2 jogos de semifinal.
10: O Corinthians, para ser campeão da Libertadores, eu acho que passa pelo Estudiantes nessa quarta.

0: semana, jogo na quarta-feira. Acho que passa, certo? É. Tá um clima meio que de, ah, não, é, empatamos lá, vamos ganhar. Ok.
1: É pior que o Corinthians.
0: Só que aí você pega uma semifinal com dois jogos falando que o Corinthians pode passar, como passou na Copa do Brasil contra o Palmeiras, que era melhor em todas as questões? Pode. É, mas a chance aí é muito remota.
1: Aí tu elimina dois argentinos e vai pegar o Flamengo. É moral.
0: É moral.
1: Elimina dois argentinos.
2: Bom, não, tem chance, tem. A camisa do Corinthians é gigantesca.
0: Mas é um erro o Diniz ter poupado o time inteiro.
2: Isso é uma vergonha. Isso é,
0: tudo bem,
2: isso
0: seria é heróico a questão de resolver. Seremos resultadistas se tivesse sido 1-1 o jogo. Mas, ah, herói. 30
1: chutes
0: no 30, gol. 18-0 de chutes.
3: Foi um massacre.
0: É que o Flamengo foi muito massacre. Incompetente. Foi muito. Um massacre. Você usou a palavra perfeita. Foi um massacre. Olha, foi o primeiro tempo mais ridículo que eu vi da história do Corinthians.
3: Escanteios pro Flamengo e nenhum pro Corinthians.
0: Ao lado do Estudiantes.
3: Fala muito sobre o jogo.
0: Hein, Capri? Quando o Corinthians,
1: escanteios no
0: Corinthians eliminou Estudiantes.
1: Capri, ouvinte premiado. Obrigado, Capri.
0: Você lembra disso?
1: Eu sou.
3: O que foi, João?
0: Em 2024, o Corinthians elimina o Estudiantes lá na Argentina, nos pênaltis.
1: Maior jogo do Cássio.
0: Foi o maior jogo da história do Cássio, me arrisco a dizer. Quatro bolas atrás, foi um pandemônio aquele jogo. O Corinthians não deu um chute no gol. Foi o primeiro tempo mais ridículo da história do Corinthians ao lado do jogo de ontem. Corinthians não ter feito nada. A única chance que teve foi o quê?
3: O Guinegão matou na cintura. O Guinegão
0: que foi dar um peixinho errou e o Ranieri que tentou fazer a Messi e perdeu.
1: O gol, né?
0: Exato. Ridículo, é inadmissível.
2: Mas aí, só pra fechar o São Paulo, porque ele já tava entrando no Corinthians, mas eu queria dar os parabéns pro elenco do São Paulo. O São Paulo fez um bom jogo até a expulsão do Osório. E os moleques foram lá e jogaram bem. E esses caras estão jogando, apesar de tudo que a diretoria do São Paulo não tá cumprindo o que tá prometido. A história da semana passada de Caleri, Luciano, oferecer para pagar salário para quem ganha menos, para funcionário do clube. Cara, isso demonstra um fim de feira do São Paulo.
0: Fim de feira.
2: Uma coisa tão lamentável. E esses caras estão jogando. E esses caras estão jogando bola. Apesar de tudo, os caras estão jogando. Você não vê, você não vê corpo mole, apesar de tudo que o São Paulo faz contra esse elenco.
3: Pessoal, 8 e 5.
0: Nada mais que obrigação também, para deixar bem claro, né?
3: Bruno Migliozzi.
2: Mas a gente vê normalmente isso daí, né?
3: Pedi, o Bruno Migliozzi foi atrás de uma autoridade para a gente falar aqui quando o sol vai aparecer de novo em São Paulo. Não é possível que a gente está mofando por mais tempo. Então, a grande Josélia Pegorim da Clima Tempo está conosco aqui, uma autoridade nesse tema.
2: A melhor de todas.
3: A melhor de todas. Para explicar aqui quando finalmente... Agora, Josélia, por favor, não é um diazinho de sol, porque não vai resolver nada. A gente quer um monte de dia de sol para tirar o mofo de tudo. Boa noite, Josélia. Seja bem-vinda aqui com a gente.
4: Boa
3: a nossa
4: noite,
3: audiência está quer te ouvir aí para saber quando que o sol volta.
4: Boa noite. Okay. A pergunta do milhão, né?
3: É isso.
4: Quando é que o sol volta? Bom, pessoal, é o seguinte. É possível que a gente comece a ver aí uma carinha bem pequenininha de sol na sexta-feira, tá? Então, na sexta-feira já dá para pensar num pouquinho de sol. Amanhã a chuva diminui, tá? Então, assim, digamos que nessa sexta-feira, nesta terça-feira, perdão, já não vai chover tanto quanto hoje, tá? Então, assim, vamos ter alguns momentos aí com nubladão e tal, mas até sem chuva. Mas a quarta e a quinta-feira ainda vão ser dois dias, assim, predominantemente nublados, pode chuviscar, né? Então, só a partir da sexta-feira que efetivamente a gente começa a ter períodos onde o sol começa a aparecer mesmo, tá? Então acabou a chuva. Não acabou a chuva. Tem previsão ainda de chuva para o fim de semana, tá? Mas já não é uma chuva tão persistente. Ah, não. Pois é, não digo eu, entendeu? Que eu não aguento mais.
0: Nós essa não chuva.
4: Não, gente, então, é uma situação muito complicada, né? Porque, assim, a gente está numa situação muito atípica. E nesse momento, a chuva é generalizada no estado de São Paulo, né? Agora, eu fico imaginando, campo que não está com drenagem boa, com sistema de drenagem adequado, é uma piscina, né? Então, vai ficar muito difícil mesmo, né?
3: Sem dúvida.
4: Porque até você, assim, para a gente evaporar essa água toda, demora, né? Então, assim, para de chover... E na quarta-feira, por exemplo, quarta, quinta-feira, praticamente nem deve chover, é sol muito nubladão, chuvisco, mas até você normalizar, aí demora um pouquinho, tempo. Né?
3: Ô, Josélia, você
4: amanhã,
3: sabe que...
4: Amanhã tem jogo?
3: Amanhã tem jogo no Morumbi, amanhã à noite tem jogo no Morumbi. Vai chover na hora do jogo amanhã à noite?
4: Então, é o seguinte, gente, tem previsão de chuva, sim.

0: Uma chuva fraca, mas tem. Tá? Não é a chuvarada que está caindo hoje,
1: Tá.
0: mas não dá para descartar a chuva amanhã, não.
1: Agora, José, a gente fica olhando aquelas previsões dos
0: Não.
1: aplicativos estendidas de 15 dias, né? Não tem um diazinho de sol ali. Só chuva nos próximos 15 dias. Vai ser assim mesmo, é?
0: Não, não é bem assim. Agora, eu não sei qual é o aplicativo que você está vendo. Olha, é
1: Ah, qual?
0: preciso explicar uma coisa, gente. Cada celular tem um sistema de previsão do tempo. Então, assim, o Google tem uma, daí, por exemplo, o sistema, a Samsung tem outra, a Apple tem outra, então cada um usa um, tá? E tem alguns que são da Climatempo. Então, eu vou falar aqui pela Climatempo, tá? E não,
1: Sim.
0: de fato, por outro lugar. É o seguinte, gente, não dá pra gente, assim, não vai ter uma coisa, maravilhosa, só chuva, não, né? Mas ainda tem a previsão de chuva para esse fim de semana, e aí eu diria que a partir aí do dia 21, a gente já começa a ter maiores períodos com sol. Não vai parar de chover, mas você começa a ter sol e pancadas, né? Então, mesmo nessa sexta-feira e no sábado, vai dar para ver a cara do sol. Aqui não vai ficar
1: Tempo
0: tudo
1: todo chuva.
0: completamente fechado e tal. Mas assim, é que a chuva muda de forma, digamos assim, tá? Passa a ser essa chuva na forma de pancadas e não essa chuva persistente, generalizada, como a gente está tendo.
1: Ah, já ajuda bem mais. Assim, pelo menos, a gente consegue ter
0: Já
1: um
0: ajuda,
1: pouquinho de
0: exatamente.
1: calorzinho e um solzinho. Josélia Pegorim, que honra ter você com a gente aqui no Esporte em Debate. Muito obrigado. E olha, que o El Niño não nos traga problemas nos próximos meses. Que ele se acalme e a
0: Não
1: gente.
0: podemos falar sobre isso. O El Niño é um negócio complicado. Outra hora a gente fala disso. Mas eu espero poder trazer notícias com mais sol, tá? Brevemente.
1: Combinado, Josélia. Muito obrigado. Uma ótima semana para você. Até a próxima, viu?
0: Para vocês também. Tchau, pessoal.
1: Obrigado, tchau.
2: Simpática, né?
1: Ah, José
2: Gente
1: é
2: boa demais.
1: craque, né?
2: Quer
1: Ela
2: dizer,
1: sabe
2: então,
1: tudo, é a
2: sexta-feira o
1: melhor.
2: sol vai colocar a cabecinha de
1: Sexta e
2: fora?
1: sa...
2: Não, vai pôr fora da nuvem para vir, né? Algo mais quente para nossas vidas no final de semana.
1: Não dá para falar
2: Acaba
1: sério. Ô,
2: fica... pessoal, mas
3: Acaba
2: nada.
3: ficando
2: Vocês
3: difícil te...
2: levam tudo
3: Acaba
2: para o outro
3: ficando
2: lado.
3: difícil te defender.
2: Mas vocês levam tudo para o outro lado,
4: Só
2: gente.
4: termina até... Vai só até o dia 20 de setembro isso aí. Depois acabou.
1: Bom, é o seguinte, vamos lá, João, vamos para o intervalo aqui, a gente
2: Outro!
1: já volta. Outro não, outros,
4: Eu estou
1: infelizmente.
4: impressionado com a participação do Migliozzi na
1: Bahia e
4: produção.
1: Remo 0x0, né?
3: Ele está conseguindo doutrinar. Aliás, é um dos poucos, ele está aqui fazendo, improvisando função, mas é um dos poucos que está conseguindo fazer o Capriotti cumprir
4: Exatamente.
3: as coisas rigorosamente.
2: Mas vamos
3: O
2: falar a
3: Lucas
2: verdade.
3: Bueno, coitado, ele fica dando polichinelo ali, coitado.
2: Mas vamos combinar. Vamos combinar. Numa má vontade gigante.
3: Nossa Senhora! Não tá
4: Nossa
3: afim.
4: Senhora!
3: Nitidamente.
2: Muito Josélia. Olha lá. Como que é,
4: Josélia Eu
2: do
4: acabei de falar, né?
3: No...
4: Eu estou impressionado com a participação dele. Aliás, pareceu.
3: Nitidamente não tá afim.
4: Viu? Pareceu o fiscal da CT. O mundo tá caindo em São Paulo há 4 dias, não encontra um fiscal da CT na rua.
1: Mas você quer que os
4: Tá?
1: caras tomem
4: Nenhum
1: chuva?
3: Ainda
1: Você tá
3: bem,
1: de
3: pelo menos a gente não
1: brincadeira
3: toma
1: na
3: chuva.
1: Você quer que os
4: Nenhum.
1: caras tomem
4: Nenhum.
1: chuva?
4: É verdade.
1: Pô, deixa os caras lá
2: semáforos apagados.
3: Pelo menos a gente não leva
2: E não tem
3: multa.
2: um cara pra poder. Você que pensa, os caras ficam atrás da
4: O
2: moita aqui só
4: presidente da
2: atirando.
4: CT, Milton Perlose, é isso, né? Berlose ou
2: Persoli, não é?
4: Persoli. Milton Persoli.
2: Persoli.
4: O senhor é um brincalhão. Só isso que eu
1: Amanhã
4: tenho
1: os
4: pra
1: caras
4: dizer.
1: vão
4: O senhor
1: estar
4: é
1: aí
4: um
1: multando a
4: brincalhão.
1: gente aí.
2: Não mudou o presidente da CT? É ainda o Milton
4: Não,
2: Persoli?
4: era um japonês que nunca foi ao Japão pra ver a engenharia de tráfego do Japão. Certo? Aí assumiu agora Milton Persson. Ninguém sabe quem é, sabe por quê? Porque ele não aparece.
1: O
4: O
1: senhor
4: senhor já viu aqui na
1: jamais.
4: Avenida Giovanni Gronchi no dia de temporal? Isso é
1: O senhor
4: brincadeira.
1: jamais vai poder trabalhar no RH, porque o senhor não pensa no próximo. O senhor quer que os marronzinhos tomem chuva, fiquem doentes. O senhor está de brincadeira. O senhor é um brincalhão, fanfarrão. 8h13. 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
1: Daqui a pouquinho tem mais, hein? Já, já.
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9: Oito e 17. Ó, daqui a pouquinho tem o... Estão perguntando aqui do palpitômetro. Já, já a gente confere o palpitômetro. Estão perguntando do craque bom demais. Já, já, craque bom demais.
10: Hoje.
9: Tudo isso na sequência e o Pretzel informa Bahia e Remo.
11: O jogo atrasado. Fecha a rodada, perdão, não é atrasado, né? Nesta segunda, Salvador 0-0, 16 minutos do primeiro tempo.
9: Voltamos em instantes.
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3: Ó, 0-0 Bahia e Remo. Se o Bahia vencer, toma o lugar do Fluminense, hein? Vai para quarto lugar o Bahia. E joga o Flu, para eles vão mudar de posição. Não,
4: se o
3: ali,
4: Remo, né, perdeu hoje, eu acho que o Remo, né? O Remo encaminha, o Remo encaminha quieto.
3: Aí já sim,
4: encaminha, né, quieto.
5: Acho que o Remo já foi.
3: Bom, estamos com 19 minutos do primeiro tempo, lá na Arena Fonte Nova. Tudo igual.
5: Ah, Capri, o gol do Bahia agora.
4: Vai sair o gol do Bahia.
3: Não, vamos ver.
4: Vai, Capri. Vai sair o gol do Bahia.
5: Gol do Bahia!
4: Como é que foi?
5: Gol
4: Eric!
3: Rapaz,
4: que tá jogando bola lá,
3: hein?
4: Jogava
3: lá
4: no Atlético Paranaense.
5: Não jogou nada no Atlético. Não, brincadeira.
4: Não, jogou até direitinho.
3: Jean Lucas. Muito bom, muito bom. 1-0 então, viu? Só?
5: Bahia é igualzinho o Eric, hein?
3: 1-0 flagramos o gol ao vivo do Bahia contra o Remo lá na Arena Fonte Nova. 1-0 pro Bahia então. E vai tomando o lugar do Fluminense na classificação, vai pulando para a quarta posição, o Flu caindo para o quinto lugar. E aí o Remo, com essa derrota, se confirmada, realmente vai ficar bem difícil. Ó, daqui a pouquinho tem, hein? Já o palpitômetro. Vamos lá, já.
5: Eu confundi as camisas. Não, isso não pode acontecer. O Bahia não pode jogar com o uniforme do Remo e trocar. Não dá, eu confundi. Se eu estivesse narrando, eu ia falar: olha o Remo descendo, veio o cruzamento, toque, gol do Remo!
4: Que nem Santos e Cruzeiro. Santos todo de preto.
5: Não pode,
4: né? E o Cruzeiro de branco.
5: Exato, não pode.
6: O Bahia tá de branco e o Remo.
5: Por isso que eu confundi.
6: O Remo tá de branco e o Bahia de azul.
5: Lamentável, né? Por isso que eu confundi.
4: Jean-Lucas, faz gol.
3: Azul e dourada nessa camisa do Bahia aí.
6: Eu morro de inveja do Bahia hoje.
5: Mas afundou o Santos no rebaixamento.
4: Mas tem um detalhe.
6: Todo mundo dá a volta por cima.
3: O detalhe você conta depois do intervalo. Até já.
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1: 8h25, estamos de volta agora, vamos lá, hein? Vamos lá, porque agora é Esporte em Debate.
2: Um rápido intervalo e voltamos.
1: Rápido, pelo amor de Deus. Não brinquem com isso, pelo amor de Deus. Está dando um trabalho danado, mas vamos lá.
3: Tem um destaque.
1: Outro?
3: É, juro que eu sou rápido. Eu queria ouvir a opinião de vocês, que vocês são já mais jurássicos na comunicação esportiva.
2: Velhos.
3: E eu aprendo muito com vocês, sem demagogia alguma. Você sabe
2: que a gente percebe que você realmente deixa todo mundo falar.
3: Eu assisto muito os Donos da Bola na TV, logo depois do jogo aberto, eu fico com o meu celularzinho ouvindo o Craque Neto. E eu, assim, concordo com muitas coisas que o craque fala. Mas você sabe que ontem eu não levei pro coração o que disse o João Martins na entrevista coletiva? Porque a gente pensa a mesma coisa que o cara, só que quando vem um cara fora do nosso quintal e fala mal da nossa casa, a gente fica bravo. Mas eu não levei pro coração, não, e eu acho que ele tem razão.
4: Eu acho a pretensão.
1: Não, eu não acho que ele tem razão.
4: Ele é pretensioso, sabe por quê? O Brasil hoje é muito maior que Portugal.
3: Não, mas é outra coisa, não.
4: É muito maior. Acha,
3: não, não e sei. A cultura do... maior em que sentido?
4: Não, disso, disso.
3: Olha os escândalos do STF, colocaram pra ali, desmoralização pra lá, é a roubalheira todo ano,
4: todo dia. Fizeste a pergunta certa, é maior em extensão e população.
2: Tu disseste que
3: isso é tudo isso bem.
2: Tu disseste que respeitava. Então,
3: mas pessoal, vem cá, Portugal é menor que São Paulo.
2: Não, Portugal é o tamanho de Pernambuco.
3: É isso que eu tô querendo dizer, é questão territorial, eu não vou entrar no demérito ou
1: problemas. Como todo país tem.
3: Mas o João Martins, pra mim, ele foi muito claro, a pergunta do Bruno Milhosa, inclusive, mas ele pediu no intervalo, falem que
4: não, mas eu elogiei, a pergunta foi muito
1: boa. Então vamos fazer o seguinte, tem gente que não ouviu a pergunta e a resposta, então vamos colocar aí.
2: Você fala e depois deixa a gente falar.
1: Aí a gente contextualiza tudo.
3: Mas é que eu não consegui falar, porque vocês me borrifaram. Eu queria falar 30 segundos e calar minha boca.
1: Desde o início do programa o senhor não conseguiu falar até agora. Até agora o senhor não conseguiu falar.
2: Vamos ouvir lá.
3: Onde está esse negócio?
2: Vai ter que chamar break.
1: É, vai, senão vem o break aí.
3: Vai, João, vai.
1: Solta aí.
5: Agora com três jogos, né? Aumentou a pena de dois para três jogos. Como a comissão técnica enxerga essa decisão e também a ausência do Abel em uma fase importante da temporada?
6: Claro que nenhum de nós gosta de ficar sem o nosso líder e sem o nosso comandante, nem comissão técnica, nem os jogadores, nem o clube. Mas eu na universidade tive uma disciplina que é a história do desporto. Com uma professora fantástica que nos ensinou a história de grandes desportos. E falando aqui um bocadinho de cultura geral, se nós olharmos para um nadador, o trabalho do nadador não tem nada a ver com o trabalho de um futebolista. Um trabalho de um judoca não tem nada a ver com o trabalho de um futebolista. São muito mais resilientes, são trabalhos individuais. E houve um estudo muito bom que diz que o futebol é a cara da sociedade do país. O futebol da Noruega é a cara da sociedade da Noruega, o futebol de Portugal é a cara de Portugal, é a cara da sociedade de Portugal, e o futebol do Brasil é a cara da sociedade do Brasil. Eu gosto muito, sempre gostei de me estar informado, adoro ver a Globo News, adoro ver a CNN Brasil, e se nós olharmos para as notícias de hoje em dia, está tudo dito.
1: Eu costumo dizer o seguinte, que o futebol no Brasil é um reflexo do país. Mas em que sentido? No sentido da desorganização, da corrupção, dos desmandos. Nisso ele tem razão.
3: Isso, esse
1: é
3: meu
1: futebol,
3: ponto.
1: O futebol eu falo isso há bastante tempo. Eu acho que se a gente consertar o Brasil, o futebol e outras coisas vêm junto, vêm na esteira. Então, nesse sentido, eu concordo, porque há muito tempo eu digo que o futebol brasileiro está dominado pelos mesmos problemas que nós temos como país. Agora, eu sei que é duro a gente ouvir isso de um estrangeiro, de um cara que é comandado pelo Abel, que já teve uma fala infeliz, né? Que já foi atacado por isso, uma fala infeliz do Abel. Eu sei que é duro, mas a nossa realidade aqui como país, infelizmente, e as últimas semanas só estão comprovando mais uma vez, de novo, tudo que a gente sabe historicamente.
3: Então, por que vocês não estão concordando com essa análise? Eu concordo com o João Martins nesse caso.
4: Eu concordo, Capri, também acha que é um reflexo. O futebol, ele pode refletir, só que eu acho que ele é muito pretensioso, certo? Porque foi um português que nos descobriu, infelizmente. certo? O português aí, que nos colonizou também. Não, essa é a minha opinião. Essa é a minha opinião. Aí ele é pretensioso por causa disso.
3: Eles invadiram, eles exploraram. Não,
1: foi feito que tivesse descoberto o Brasil.
3: Se tivesse sido os britânicos, por exemplo.
1: Cristóvão Colombo ia aparecer aqui também?
4: Não, mas talvez o holandês eu gostaria mesmo, que eles estiveram no Recife.
3: O Brasil é o único país sul-americano colonizado por português. É o único país que fala português aqui, por exemplo.
1: Sim, mas eu não vou entrar nessa.
3: Pedro Álvares Cabral parou aqui em 1500.
4: Eu não me senti ofendido.
3: Eu acho que essa raiz histórica ela é muito forte.
4: Mas tu me dá 30 segundos. Eu não me senti ofendido.
3: Eu também não.
4: Eu só acho que ele é pretencioso. Ele é pretencioso. Porque é a mesma coisa que chegar. Vamos pegar um treinador brasileiro. Pode ser o Dorival. O Dorival é um gentleman. Um outro cara. O Fernando Diniz. Que de
3: Renato
4: vez em
3: Gaúcho,
4: quando...
3: vai.
4: Renato Gaúcho chega lá e diz assim: pô, eu tô aqui treinando o Benfica nessa porcaria de país aqui, certo? Vocês os colonizaram. Certo? Mas o país de vocês é desse tamanho perto do nosso. Tô dando um exemplo.
3: Mas o nosso país é uma porcaria mesmo.
2: Não, não é.
3: É uma porcaria. O Brasil é uma porcaria. Claro que é. O Brasil é um país rico de belezas naturais. É um país que, infelizmente, ele é destruído todos os dias por uma classe política que nos pisa nos pescoços de todos os dias, de todos os contribuintes brasileiros.
1: Não é isso.
3: O país... Gente, atenção. O Brasil, como riqueza, como fauna, como qualquer coisa que seja, é incrível. O Brasil tinha tudo pra ser o melhor país do mundo. Inclusive, o Pretzel tem uma frase
1: Brasil
3: que eu
1: não é uma porcaria.
3: O Pretzel fala assim, o Brasil tinha tudo pra ser um país.
4: O Pretzel fala,
3: o Brasil tinha tudo pra ser um país. Como questão territorial, como questão de diversidade, como questão de cultural, tudo isso é incrível no Brasil. Agora, infelizmente, é um país que vive da sacanagem, é um país em que nós somos roubados todos os dias. E, infelizmente, é um país que ainda as pessoas dão mais importância ao futebol e ao jogador do que aos políticos nos roubam todos os dias.
1: Mas o mundo inteiro é assim. Se você for em qualquer lugar do planeta, vão reclamar da política, vão reclamar dos políticos.
3: Mas não desse jeito. Você tem países tão ruins quanto o Brasil. Só que você tem países muito melhores que os nossos.
1: É verdade. Mas não adianta você falar que botar o Brasil no limbo e falar que é uma porcaria. Porque o que é uma porcaria? O nosso sistema político, sim, é verdade. A gente precisa consertar
2: isso. Mas
1: isso
2: não dá pra falar isso pra nossa população, gente.
1: Mas se você for na Argentina, por exemplo, tem um pedaço da Argentina que vai reclamar da política dos políticos.
3: O Brasil, Venezuela.
1: Hoje, o Brasil é uma tristeza de se morar hoje.
3: A Índia, qualquer lugar,
1: é uma tristeza
3: vai
1: morar
3: ter
1: no Brasil
3: reclamação.
1: Hoje. A qualquer lugar.
3: Mas o ponto do João Martins é: o futebol
1: brasileiro é o reflexo do Brasil. Se você for na Inglaterra, você vai ter problema lá.
2: Não acho.
1: Você vai reclamar da Inglaterra, mas lá vai fazer frio.
3: Capri, você quer
1: porque
3: comparar?
1: O imposto lá é, alto.
3: Capri.
1: Todo lugar tem problema, João.
3: Eu também, Capri, eu não tô falando que não tem problema. Todos os lugares do mundo têm os seus problemas. Natural. Só que hoje o Brasil, você, infelizmente, é uma parte da classe política, por exemplo, que defende vagabundo e bandido. Ah, não, é só um celular, ah, não, é só uma correntinha, não, eu defendo assalto. A gente ouve esse tipo de coisa.
1: Não é isso,
3: a gente não
1: João.
3: Pode mais ir numa esquina
1: entrar
3: com
1: na política.
3: Na mão.
1: Não, primeiro mas que é não política. É isso. Essa
3: claro
1: é uma desinformação,
3: é.
1: Mas
3: como
1: não.
3: Desinformação?
1: É porque não é esse
3: que
1: o contexto.
3: É
1: não
3: esse
1: é esse o contexto.
3: Claro que é esse o contexto.
1: Mas não vamos entrar na política aqui,
3: mas
1: João, porque
2: hoje
3: o
2: João Martins é um oportunista. Se não tivesse vindo pra cá ele e o chefe dele, Abel, não seriam nem conhecidos hoje fora. Eles fizeram toda a grana dele, a carreira deles aqui no
3: Isso
2: Palmeiras.
3: É verdade.
2: Então, para. Vai, quer falar? Vai falar de Portugal, cara.
3: Mas ele não pode dar opinião.
2: Não pode falar
3: não
2: sobre
3: pode.
2: Portugal.
3: Ah,
2: o João Martins não pode.
3: Peraí.
2: Vai até a página 2 quando você tá no outro país.
3: Qual o problema?
2: Você não pode falar, cara.
3: Ah, que isso,
2: aqui Deus. Não.
3: Por
2: aqui
3: favor,
2: não, cara.
3: Deus. Que isso,
2: por que, que ele vai falar isso aí?
3: Quer dizer, se for morar nos Estados Unidos,
2: é a mesma coisa que eu falar assim.
3: Eu discordo, posso criticar.
2: Eu discordo frontalmente que o futebol seja o reflexo da sociedade.
3: Eu não.
2: Porque senão, eu não acredito que a galera que aprendeu em Portugal a treinar time de futebol, por falta de educação, saia chutando um baita monte de microfone ou empurrando
3: bem.
2: Cinegrafista.
3: Isso eu concordo.
2: O povo português não é assim. O povo português, aliás, eu já fui lá diversas vezes na minha vida e é um país maravilhoso. E não tem gente tão mal educada como o Abel e como o João.
3: Mas
2: não
3: tem muito mal educado.
2: Muita qualquer gente lugar fechado, tem.
3: É
2: aqui na banda é cheio de
3: tudo
2: mal educado.
3: Bem, normal. É uma indireta pra alguém aqui do estúdio?
2: Não.
3: Não, tá.
4: Se tu pegar celular de repórter, o Abel pegou. Não, mas, deixa
3: gente,
4: claro.
3: Se tem um cara claro. Mais crítico do Abel no país, claro. Sou eu. Eu critico demais. Eu só acho uma pretensão da nossa parte, respeitando a opinião do Denis,
4: a gente
3: achar
4: dele
3: que
4: também.
3: Um português não pode dar uma opinião do Brasil, sendo que ele mora 6 anos aqui. É a mesma coisa se a gente for morar na Espanha daqui 2 anos e eu ficar 3 anos lá e eu não gostar de alguma coisa que o príncipe, o rei da Espanha fizer
4: eu
3: alguma
4: lamento,
3: coisa,
4: João.
3: Eu não vou poder falar.
2: Vou
3: claro,
2: falar,
3: vou poder
2: fala
3: falar,
2: no bar.
3: Pô.
2: Fala no bar.
3: Ah, que
2: mas
3: isso?
2: Numa entrevista que repercute pra caramba.
4: João, se tu for um técnico brasileiro, estiver treinando o Betis, tô dando um exemplo, sim. Certo? e tu detonar a realeza espanhola, os caras vão pra cima de ti,
3: tudo
4: cara.
3: Tudo bem, mas...
4: Claro que vão.
3: Mas não é uma democracia, o cara não tem direito à opinião.
4: Tudo bem que é, mas
3: eu acho que a relação, pra poder fechar, 10 segundos, eu acho que a relação que o João Martins fez na entrevista coletiva, gostem ou não, é uma relação que, infelizmente, o futebol brasileiro, ele vive à base da sacanagem, que é o que nós vemos, como o Capriotti falou e pontuou muito bem, de clubes que devem, não pagam, seguem contratando, fazendo, endividando.
4: Certíssimo.
3: E o futebol brasileiro é o reflexo do nosso país, que, infelizmente, há uma classe política, sim, que nos pisa no pescoço todos os dias.
2: Quando você fala esse brilho, parece que o futebol brasileiro começou a quebrar agora, né? Que isso aqui não vem lá dos anos 80, né?
3: Mas nunca foi tão ruim quanto agora.
2: Nunca foi tão ruim quanto agora. Tudo.
3: Denis, olha só o que os clubes estão passando. Prédio, eu uso o mesmo termo.
4: Os dirigentes estão destruindo o produto. Os dirigentes estão destruindo
2: o produto. Porque o mundo mudou. Financeiramente, o mundo mudou.
3: Exato.
2: E os clubes quebraram nos últimos 2-3 anos, não foi?
4: Mas eles quebraram
1: porque estão quebrados.
4: Mas quebraram por quê? Porque os dirigentes são sacanas.
3: E eles estão quebrados historicamente.
1: Sempre falou historicamente, porque o governo já salvou os clubes
2: um montão de refis. Já teve um monte de time.
4: Mas é bom isso? Isso aí é bom? Claro que não.
2: Acho que não.
4: Os dirigentes, atenção, Alexandre Pretzel fala, tá? Para tirar os três aqui. Os dirigentes brasileiros hoje, eles estão entrando com patrimônio normal no futebol brasileiro, estão saindo ricos.
3: Isso.
4: É só levantar o patrimônio de todo mundo que está entrando aí, certo? Com raríssimas exceções. Isso não é?
3: Sim.
4: Com raríssimas exceções. Por exemplo, certo? Tu tem os caras que eles não sabem administrar o negócio deles, tá?
3: É.
4: Aí cai na frente deles uma cota de TV de 120 milhões para eles administrarem.
3: É.
4: Um empresário faz uma negociação, certo? Onde um jogador é vendido por 12 milhões de euros, perfeito? E quem é que vai controlar isso? É um dirigente abnegado.
3: É verdade.
4: Certo? Que nunca teve isso na frente dele. Pessoal, não vão me passar o cachorro, certo? Não vão me passar a lorota, que os dirigentes abnegados, eles querem o bem do futebol brasileiro.
2: O que quer dizer
4: passar? Eles estão acabando com o produto. Passar o cachorro dá um migué.
3: Só queria falar uma coisa pra vocês. Eu acho que muito.
1: Vai virar lato é de raça esse cachorro.
4: Tudo
1: aí.
4: Bem, Capri. Eu debato isso contigo, eu acho até que tu não concorda muito comigo em relação a isso, mas os dirigentes...
1: Não, algumas coisas eu concordo, outras
4: os dirigentes,
1: não,
4: que é natural, na grande maioria, eles estão minando o produto, eles estão acabando com o produto do futebol no Brasil. Ô,
3: gente, só quero deixar
1: claro uma coisa. É verdade. Os dirigentes são responsáveis por esse momento caótico que nós estamos vivendo, isso é fato.
3: É o que o João Martins quis dizer.
1: Isso é fato.
3: É o que o João Martins quis dizer. Tem gente falando assim, Capela, vai morar no Japão. Eu moraria no Japão tranquilamente.
2: Nossa,
3: porra, moraria pra ontem no Japão. Moraria pra ontem na Espanha, nos Estados Unidos. Com certeza moraria. O que eu quero deixar bem claro aqui, quero mandar um abraço pra Alexandre Silvestre, tá ouvindo a gente.
4: Grande
2: Silvestre.
3: A imprensa ficou... Imprensa barra algumas pessoas ficaram melindradas porque um português colocou o dedo na ferida no nosso país. E ele tem razão. E dane-se que o cara é Portugal. Ah, não, porque foi colonizado. Dane-se, eu estamos analisando o atual momento.
2: Não tem nada a ver com isso também.
3: O futebol brasileiro é tão sacana quanto que acontece todos os dias nas nossas vidas. É isso.
4: Cumprimentar o Milhoz. João, cumprimentar o Milhoz pela pergunta e ninguém deu seguimento ao assunto. Porque era para continuar nesse assunto. E aí entrou outro rapaz, não sei, entrou outro repórter e disse assim, ó, e o público, o que tu achou? Pô, pessoal, por favor, era um assunto para ser debatido durante essa entrevista.
2: Mas o Milhoz fez pergunta, uma pergunta do jogo, do time do Palmeiras, e ele encaminhou para uma inflexão
1: perguntou cultural. E a pergunta do Milhoz pertinente, não, porque
2: é ótima.
1: Como é que a comissão técnica se vira agora
4: mas
1: com
4: a resposta
1: um jogo
4: do João Martins, a próxima pergunta tinha que ter ficado no assunto, pessoal. Claro que sim.
3: Mas por que o melindre? Que por que o melindre?
2: Melindre eu só não acho legal, ponto. Você não concorda com o João?
3: Eu concordo com ele.
2: Eu não.
3: Eu respeito sua opinião.
4: Um abraço ao Vinícius Ramalho, o melhor funcionário de São Paulo. Meu ídolo.
1: Tá.
4: Um abraço.
1: Ó, 8h39, precisamos fazer o craque bom demais e conferir o palpitômetro. E temos um intervalo ainda.
3: O palpitômetro, vai. A gente foi um fiasco nessa rodada.
1: Um fiasco? Não, a gente pode até deixar o palpitômetro para conferir amanhã, por exemplo. Mas nós temos o craque bom demais ainda, que precisa ir ao ar. Então, vamos lá?
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4: 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Hoje nós temos 5 candidatos ao craque bom demais. Rodrigo Moledo, zagueiro do Coritiba, fez 2 gols no Atletiba. O Bruno Henrique, que decidiu o jogo para o Flamengo na vitória sobre o Corinthians. Vitor Roque, um gol contra o São Paulo. O Rolaser do Santos, um gol contra o Cruzeiro. E o René do Vitória, dois gols contra o Mirassol. Aliás, o Capri não gosta que eu fale nisso, que ele defende o goleiro. Ô Alex, tira o Muralha do nome, cara. A Muralha já caiu, irmão. Tira o Muralha do nome. É só Alex na camisa.
1: O cara é o nome dele. Ele quer ser chamado de Muralha.
4: Tira o Muralha do nome.
1: Chama ele de Cercadinho. Tira. Alex Cercadinho, mas ele quer ser Muralha, ué. Você quer que eu faça o quê? Tira. Deixa o cara.
2: Cerca. Como é que chama? Aquela cerca.
1: Cerca viva, sei lá.
4: E outra coisa.
2: Arame farpado. Passa tudo bem.
4: Um abraço ao técnico Rafael Guanais. Se o Walter não voltar pro gol, o Mirassol vai cair. Só isso que eu tô dizendo. Se o Walter não voltar pro gol, vai cair o Mirassol. Os
1: lances do Muralha foram patéticos.
4: Mas começando o nosso craque bom demais, sempre pra Cimento Votoran, Denis Gavassi, teu primeiro voto, por favor.
2: Quero fazer só uma observação. O René do Vitória é aquele rapaz que jogou na
4: Portuguesa. Tava na Portuguesa solto aqui e ninguém contratou.
2: O artilheiro. Ele e um outro que jogava muito bem também.
4: Ventura,
2: era o camisa Zé Vitor.
3: Jogou no Atlético.
2: Esse René parece que fechou com o Corinthians e depois deram pra trás.
3: Isso, é isso aí mesmo.
2: Cara, ele é bom jogador. Como é que deixa passar assim? Impressionante. Não vou votar no René, tá? É Moledo.
4: Um voto pra Rodrigo Moledo, que quis voltar o Inter e o Inter não quis. É melhor que todos os zagueiros do Internacional.
3: Não,
4: melhor
3: não,
4: que
3: não, todos. Irmão, melhor você não tá todos. Vendo. Você não tá vendo o Rodrigo Moledo jogar.
2: Mas ele tá no coração, né?
4: Eu vejo 200 jogos.
3: Você não tá vendo o Moledo jogar.
2: Ele tá no coração, ele tá no coração.
4: Ricardo Capriotti, teu voto. Moledo,
1: eu vou fazer uma homenagem.
4: Bruno Henrique, Vitor Roque, Rolaser, o
1: René. Eu vou fazer uma homenagem aqui ao Rolaser, que tá jogando bola já há um bom tempo. Não é? Vem sendo um...
4: Não estamos falando nada.
1: Não, que o João é quinta série.
3: Não, Capri, não falei nada.
1: É quinta série em tudo. Mas eu vou votar no Rolaser em homenagem ao bom futebol que esse rapaz vem apresentando aí nas últimas rodadas.
4: Um voto para o Rodrigo Moledo do Coritiba e um voto para o Rolaser. Não, João Paulo
1: Capri. É, quinta série completa.
4: É,
1: quinta série,
4: é o momento do craque bom demais. Série. Para Cimento Votoran. Teu voto, meu caro Bruno Migliozzi. Rodrigo Moledo. Dois votos para Rodrigo Moledo, um voto para Rolaser. Teu voto, João Paulo Capelanes?
3: Eu tô alinhado com o Ricardo Capriotti. Voto do Rolaser.
4: Dois votos para o Rolaser, dois votos para o Rodrigo Moledo. Eu vou votar no Rodrigo Moledo.
2: Esse canalha que narrou o jogo?
4: Do Atletiba, certo? Três votos para o Moledo. Michel Lopes, teu voto, Michel? Moledo. Moledo, craque bom demais. Quatro votos para Rodrigo Moledo, dois votos para Rolaser. Rodrigo Moledo é o craque bom demais da semana. 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É bom demais!
1: Vai, vamos pro intervalo.
3: Cadê o gol do meu switcher, hein, rapaziada?
1: Ah, é teu gol, é.
8: Será que o Coxa empata com a menos? O Odair Ramalho vai à loucura no louco tempo de acréscimos. Lá vem Josué, fatiou na boca do gol, Moledo de cabeça! Isso se chama Coritiba Futebol Clube desde 1909 e de uma torcida que nunca abandona e que nunca para de cantar. Vamos, vamos, meu Verdão, para ser um campeão e o Moledo guardar. Bom dia!
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6: Nós vamos conferir o palpitômetro hoje ou vamos deixar para amanhã aqui? Acho melhor a gente deixar para amanhã, né? Amanhã a gente confere o palpitômetro. Ah, deixar os então, nossos ouvintes
7: a única
6: aí.
7: A coisa importante é que o elefante segue em cima da árvore, né?
6: Ah, mas temos 11 rodadas ainda, hein?
7: Eu tô ouvindo isso desde a segunda.
6: 11 rodadas temos
7: desde
6: pela frente
7: segunda
6: ainda.
7: Rodada.
8: Quero dizer que eu tirei 3 pontos.
6: Você tirou o quê?
8: Tirei 3 pontos da liderança, tirei.
9: Aí eu cheguei, hein?
6: Chegou aonde?
9: Ué, eu tô com 73.
6: Ah!
9: Ué, pra chegar no não, deles é um pulo
8: mesmo, nas
9: só.
8: Nas 3 últimas rodadas chegou bastante.
7: Aí, parabéns, tá pertinho, Capela. Vai pertinho. Chegar sim.
6: Bom,
8: o Manuel, arrebentou.
9: O Manuel fez 9 pontos na rodada.
6: Entrou no jogo de novo.
9: O Manuel fez 9 pontos na rodada, foi o líder e parabéns. Tá com 69, viu?
7: Parabéns, Manuel.
9: Tá com 69.
6: Entrou no jogo
7: parabéns,
6: de
7: Manuel.
6: Novo,
7: Manuel. É lanterna com 69. Parabéns, Manuel.
9: É verdade. O que foi, Xandão?
7: Chapecoense também. Chapecoense também fez 3 jogos aí.
8: Isso aí termina dia 20 de setembro. No dia do gaúcho termina isso aí.
6: O quê?
8: Essas brincadeiras, não viu o que ele falou? É.
9: Gente, eu passei o palpite, o placar.
8: Conheço,
9: eu falei que o Manuel fez 9 pontos, foi o líder da rodada e chegou a 69.
7: Eu só não peguei a linha de raciocínio ainda do dia 20 de setembro.
6: É por que 20 de setembro é o dia do gaúcho?
8: Porque é a Revolução Farroupilha. Agora, dia... Não, tô...
6: mas,
8: vocês não entenderam?
6: Mas não,
8: porque dia 21 nós estamos na televisão, amigo. Isso. Acabou com essa papagaiada aqui.
9: Que papagaiada? Não pode fazer uma brincadeira, então. Fazer um programa sério.
7: Inclusive vai ter gravata.
6: Então melhor calar. Smoking, gravata, smoking. Estaremos na Fest TV.
7: Sapatênis.
9: Agora eu tô incomodado com o Denis.
7: Por quê?
9: Porque eu sei que ele dorme com essa camiseta.
7: Não é com essa, dorme com aquela amarela.
6: A da Copa.
9: Ele chega em
6: a
9: casa e ele só tira. Cara, mas a camisa da Copa é boa.
7: Eu durmo com a amarela.
9: Na amarela?
7: É. Essa aqui não.
6: Essa trata com carinho, porque é filha única.
7: Não, tem duas agora.
9: Tem duas agora.
8: Sim. Um grande São Paulino me diz assim, ó, esses portugueses do Palmeiras se acham os donos do mundo.
9: Não, isso aí sim.
8: O meio do isso futebol não gosta deles, infelizmente.
6: Ah, isso pode ser mesmo.
9: Mas isso aí eu concordo, viu? Isso aí eu concordo. Verdade. Isso aí eu concordo com a sua fonte São Paulina aí.
6: Sabe por que eles não gostam? Porque eles tiram o trabalho de muitos treinadores. É o corporativismo.
8: Eles são muito competentes.
6: Que entra em ação, sim.
7: Eu acho que são competentes, pelo amor de Deus.
6: E sabe que a
7: só maluco, Pajé.
6: Renato Gaúcho.
7: E o Abel e a comissão técnica não é
9: mas
7: competente.
9: Mas eu acho o Abel um técnico superestimado.
6: Como eu acho? Não, claro. Ele é bom treinador.
9: Eu acho o Abel
6: ele é muito
9: superestimado.
6: Bom muito
9: superestimado.
6: Bom
9: superestimado.
7: Quantos títulos?
9: Milhose?
7: Quantos títulos ele ganhou?
9: Vem cá.
7: 13
9: vem
7: títulos.
9: Cá. 13
7: títulos.
8: Não, João. Superestimado com 13 títulos, João. Libertadores, Brasileiro, Paulista.
9: Não, tá, mano,
7: não vou deixar. Não vou deixar você falar agora.
9: Eu falei assim, eu acho o Abel superestimado. Quando eu vou tentar explanar,
6: um minuto para o senhor falar.
7: Um minuto para sua réplica.
6: Ele é superestimado.
7: Um minuto, hein?
6: Vamos lá.
9: É um treinador que eu reconheço todos os títulos que ele conquistou.
6: Então pronto.
9: Mas, pô, você me dá um minuto, você me borrifa, velho.
6: Você reconheceu,
9: então. Você era um ditador.
6: Mas você reconheceu, você começa falando que reconheceu.
9: De 3 anos para cá, o Abel, com o maior orçamento do continente, contratou quem quis, tem a chave do clube pra pintar e pra bordar e não ganhou absolutamente nada. Um futebol
8: feio, pragmático. Mas só é bom quem ganha?
9: Pragmático, claro que sim. Claro
8: que sim. Ele ganhou 13, João.
9: Ele ganhou 13 e há 3 anos que não ganha absolutamente nada. 11,
8: olha lá, ó.
9: 11, olha lá, tá vendo?
7: Daqui a pouco
8: ele que dá melhor.
7: Daqui a pouco a gente vai tratar ele como pangaré.
9: Eu quero ver o Abel Ferreira, recentemente ele falou do Cândido, jogador do Vitória. É, vocês conhecem o currículo? Luan Cândido, o currículo dele e tal.
8: Que começou no Palmeiras.
9: Exato. O currículo do Abel é tão ruim quanto ele fala dos outros, que nunca, em 6 anos de futebol brasileiro, fazendo história bem verdade, ele foi sequer sondado por um clube médio do futebol europeu. Por que será? Será que ele é toda essa, essa potência mesmo?
6: Não, ele já teve oportunidade de sair do Palmeiras.
9: Teve.
6: Ele assinou um pré-contrato com o time. Ele assinou um pré-contrato com o time
8: árabe. Al-Shabaab.
6: Al-Shabaab.
9: Você assinou um pré-contrato.
6: Mas foi o time
9: europeu. Você falou europeu.
6: Você falou que nunca recebeu uma proposta.
9: Ele recebeu.
6: Ele recebeu
9: o Al-Shabaab.
6: É fica na Europa o Al-Shabaab?
9: Você falou, ele nunca recebeu uma proposta de outro time.
8: Tudo igual, irmão.
6: Nunca recebeu. Ele recebeu.
9: O Ulisses foi contratado. O Ulisses foi contratado pelo Al-Saad.
7: Saad é mais importante.
8: É o seguinte. Meu Al-Saad é o maior
6: time da Arábia. Já que nós estamos. Deixa eu falar aqui. Então, já que nós estamos.
9: Não, peraí.
6: Já que nós estamos. Não, eu não concordo. Acho que o Abel é um técnico muito bom. Ele ganhou 11 títulos no futebol brasileiro.
9: Ele fora do Palmeiras.
6: No Brasil, ele é muito bom. No Brasil, ele é muito bom.
9: O Abel vai trabalhar num Corinthians.
6: Um cara que ganha 11 títulos não pode ser mais ou menos.
9: Esse cara entra em piripaque, Capriotti. Esse cara entra em piripaque.
6: Não sei, ele nunca trabalhou.
9: Dura um mês.
6: O dia que ele for trabalhar lá, a gente vai poder avaliar
9: porque
6: isso.
9: Porque ele tem a chave do vestiário.
6: Por enquanto, ele é muito bom treinador.
9: Muito bom,
6: muito bom.
9: No Palmeiras. Quero ver em qualquer outro clube no Brasil e no mundo.
6: Na sua opinião. Então, deixa eu só falar uma coisa que, pra mim, é bem sintomático do futebol brasileiro.
8: O Renato Gaúcho no Grêmio.
6: É sintomático da nossa crise do futebol. Porque nós não revelamos mais jogadores, craques. E nem treinadores.
8: E goleiros.
6: E nem treinadores.
8: Estão perdidos.
6: Não tem mais. Tanto que o Grêmio tem que recorrer a um cara que saiu outro dia do time lá. Saiu porque não fez o trabalho dela ruim. Aí você fala, bom, mas não tinha ninguém para botar no lugar do Renato Gaúcho. Tinha.
8: É o pensamento
6: mais do mesmo.
8: É o pensamento.
6: Então, nós não temos, não renovamos, não apresentamos mais craques, não revelamos mais craques. E não revelamos mais treinadores.
7: Não tem,
6: faz
7: tempo já.
6: Mais treinador. Então, por isso, o futebol brasileiro está em crise. Está na UTI. É preocupante.
8: Tu tem toda a razão.
6: E eu falo aqui que vocês botam vinheta. Isso é trabalho que a CBF tinha que abraçar, tinha que encampar. Ó.
7: Tá vendo?
6: É isso.
7: Não
6: vou permitir isso.
8: Quanto inclui a CBF?
7: Nossa, é isso.
8: A CBF está preocupada.
7: Mas eu não sei se a CBF é tão responsável, cara.
6: Mas quem vai ser, Denise? Se a gente. Então, se a CBF, que controla o futebol brasileiro, não começar a se preocupar com isso.
7: Ela controla a seleção brasileira.
8: Isso. Antes, ela é dona da seleção.
6: O futebol.
8: Ela é dona da seleção.
6: Deveria controlar só a seleção, mas é o futebol.
7: Mas ela não dá palpite. Ela não dá palpite na criada. Ela não dá palpite na destruição da base do São Paulo, do Santos. De todos esses clubes em falência. Mas deveria
6: interferir, Denis.
7: Mas não controla. Ela não controla.
6: Porque a seleção está sendo prejudicada
7: por conta disso. O Corinthians não forma ninguém há anos. O Palmeiras se estruturou male bem e muito bem. E vendeu 2,5 bilhões de jogadores.
6: É isso. Então, hoje só o Palmeiras leva a sério a coisa.
7: Forma jogador. Pessoal. O Flamengo. Só o Flamengo também. O Flamengo usa muito Flamengo pouca base.
8: Revela um monte. É só uma parte. Só uma parte.
7: Revelou um monte. Sim, revelou um monte.
8: Uma parte sobre o CBF.
7: Mas entrega um
8: a
7: pouco.
8: A CBF acaba de negociar os direitos de transmissão da Copa do Brasil por 4 bilhões de reais.
7: Um bi por ano.
8: E os clubes estão quebrados.
7: Um bi por ano.
8: Entendo o que eu quero dizer? Os clubes estão quebrados. Os clubes estão quebrados e a dona do futebol brasileiro, que é dona da seleção, que pegou a seleção e fez assim, ó. A seleção não é mais do povo, as áreas de vocês, a seleção é minha. Porque eu vou jogar agora na Austrália 2 amistosos, vou faturar uma fortuna. Eu vou jogar na Índia, vou faturar uma fortuna. Eu vou jogar em Singapura, vou faturar... E azar, e a quarta divisão do brasileiro que se dane. A quinta divisão que não existe, que não tem que existir, certo? Então é o seguinte, ó, vamos parar com esse papo furado, que a CBF se preocupa com o futebol brasileiro.
6: Mas deveria, mas
8: vamos parar
6: deveria.
8: Com esse papo furado, pessoal.
6: Deveria, porque é a responsabilidade dela.
7: Aí sim a CBF poderia, realmente, organizar terceira, quarta, quinta divisão.
8: Sexta, sétima, por que não?
7: Pode ser, não tem problema.
9: Criar uma grande chance em 87.
7: Fazer um plano de base.
8: Plano de base,
9: os treinadores,
7: 13, 15.
9: Perdemos uma grande chance em 87, quando os clubes estavam adquirindo mais poder. Exatamente. Adquirindo mais poder, de uma forma, querendo ou não, uma criação entre aspas de uma liga, né? Que é meio o termo do momento. E não conseguimos, porque o ego.
7: Mas é isso, Capela.
9: Falou mais
7: alto. Hoje a gente já falou que o futebol brasileiro já está uma desgraça. Mas eu tô falando de 87, cara. Esses caras não se entendem, esse ego tá atrapalhando.
8: Se eles não se entenderam, tu tem razão,
7: em 87. Já, é em determinado momento, em 2010 e 2011, o Campeonato Brasileiro teve 17 formas diferentes, de 87 até...
9: Tivemos
7: até
9: a criação da primeira liga.
7: Até o Brasileiro de 2003.
8: Tu sabe por que surgiu o Clube dos 13,
7: Denis? E em determinado momento, eles implodiram o Clube dos 13.
8: É. Denis, o Clube dos 13 surgiu...
7: Por causa das negociações da Copa.
8: O Clube dos 13 surgiu em 87, sabe por quê? Porque o seu Otávio Pinto Guimarães, já falecido, junto com o seu Nabi Abichedi, chegaram para os clubes e disseram assim, ó... Nós não temos dinheiro para organizar o Campeonato Brasileiro, exato, perfeito? Aí os clubes, vou citar aqui, ó, Carlos Miguel...
9: O Nabil era o presidente da CBF, na época.
8: Vice.
9: Era o vice.
8: Otávio
9: vice.
8: Pinto Guimarães. Otávio, Carlos Miguel Aydar, vou dar os nomes aqui, certo? Sim. Que depois, eu não sei o que aconteceu com ele, ele virou o fio como presidente de São Paulo.
7: Sim.
8: Pela segunda vez.
7: Márcio Braga.
8: Carlos Miguel Aydar, Márcio Braga e Paulo Maracajá, que não entraria. Mas como era forte no Bahia, no Nordeste, né? O Clube dos 13, inteligente, nós sempre precisamos de um forte no Nordeste. E aí o Bahia entrou, certo?
7: Paulo esse, Maracajá, eu lembro desse nome, era
8: esses
7: forte,
8: foram, né, os fundadores do Clube dos 13.
7: Paulo Maracajá.
8: E aí fizeram Bahia, a Copa União, histórico, que teve a maior média de público da história do futebol brasileiro. Pô,
9: foi um espetáculo.
8: Foi um espetáculo.
9: Foi um espetáculo.
8: Eles pegaram os 12 grandes, mais o Bahia, e isso, convidaram o Goiás, o Santa Cruz e o Coritiba.
9: Fizeram os módulos,
8: exatamente, e fizeram, aí, sabe por quê?
9: Esculhambaram o regulamento.
8: Os outros ficaram brabos, mas a CBF avisou os clubes, eu não tenho dinheiro para organizar o campeonato, certo? E depois, sim, mudaram a regra. Certo?
9: E quem mudou a regra?
8: Quem mudou a regra? Isso. Foi a CBF. A CBF mudou a regra na combinação com os clubes. Porque o campeão e vice da Copa União, lembra? Iriam direto para a Libertadores. Exato. O que a CBF quis fazer? Não, vocês vão ter que disputar com os dois do módulo amarelo, exato, que foram o Sport e Guarani.
9: Aí só o Sport foi para a Libertadores.
8: Aí o Flamengo e o Inter, campeão e vice, não, nós não vamos disputar, porque a regra não foi essa. Não, tem que ser assim, porque agora nós queremos para nós o futebol de novo, a CBF.
9: Exato.
8: Então a CBF odeia futebol, pessoal. A CBF gosta da seleção brasileira e da fortuna que a seleção brasileira,
9: que a seleção emprega para ela.
8: É porque isso, essa seleção que foi para a Copa do Mundo, da Copa dos Estados Unidos, ela não nos representa em nada.
9: Nada.
8: Uma seleção patética.
9: Nada.
8: Não nos representa em nada.
7: E era isso, e é o tópico, ainda bem que eu não tenho vinheta, porque senão, por isso que a Premier League, a FA só cuida da seleção inglesa.
8: Isso.
7: A Liga
8: isso.
7: Espanhola só cuida da seleção.
8: Exatamente.
7: A Liga de Futebol é uma coisa. O campeonato, a seleção espanhola não tem nada a ver é com isso a...
9: Aí. Então, vamos
1: parar. O fantástico mundo de Danis Gavassi.
7: Não chega nem perto do Capriano.
9: Do Capri é melhor.
8: Capri,
9: é
8: original. Cada vez que entra uma vinheta dessas, o nosso Hugo, viu? Simplesmente ele arranca um dos cabelos que ele... Né? Que ele
7: comprou,
8: que ele trouxe de volta. Que ele renasceu,
7: certo? Que ele comprou, ele arranca. Mas é o seguinte, eu continuo entendendo que a CBF está parada, está estacionada, vendo o futebol brasileiro
8: vou apertar a tua mão.
7: Diminuir.
8: Só apertar
7: a
8: tua
7: mão. Não, o futebol brasileiro desidratar.
9: Merece a vinheta. Merece a vinheta.
7: O futebol brasileiro desidratar.
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11: I have a dream.
8: Sobre direitos civis.
10: Quanto?
12: Semana chegando, e o coitado.
7: Opa,
12: tá no
7: segunda-feira, coisa linda, hein?
8: Semana.
7: Então hoje é segunda-feira.
8: A partir do dia 21 vai ser essa papagaia.
7: Revolução Farroupilha.
9: O Gabriel Pensador é ruim?
7: Mas hoje é segunda, não tem nada a ver com o fim de semana chegando. Tá chovendo barbaridade aí.
8: Essa semana tem programa todo dia.
7: Não, menos quarta. Quarta não tem.
8: Quarta não?
7: Amanhã é quinta-feira, coisa linda.
8: Amanhã é quinta-feira, coisa linda. A tua reação foi boa, né?
7: Todo dia!

0: pra fazer letra, mas é um cantor nota 4.
1: Para.
2: Pô, mas também você quer que o cara faça letras geniais, cante igual o Tim Maia.
0: Aí também não dá, Gabriel, você que torce pro Flamengo, o pensador, certo? Você é um monstro pra fazer letra, mas você é um péssimo cantor.
2: Dá a letra bem que eu canto, fala o Prédio aí. Manda pra mim que eu canto. É você que tem que cantar, né?
0: Aí ele tá dizendo assim, você é um péssimo jornalista, tá tudo certo.
3: Alô, a Beth tá? Tá, mas não pode falar. Ela tá de boca cheia, eu tô comendo, rapaz.
2: Para, João!
0: Ele escolheu o programa, mas tu apoia isso aí.
4: A refeição é uma hora sagrada.
1: Capri. Gente, mas é uma música do Gabriel Pensador, não tem nem palavrão nela.

0: Achei melhor desligar.
1: Alô?
2: Alô? Chico Buarque foi um gênio, né? Aquela música, apesar
3: como de... foi? Ele é um gênio.
2: Não, cara, Chico Buarque mas ele tá não aí, canta mais um e não escreve mais. Não,
3: não
2: mais.
3: Mas, ó, mas ele tá aí. É um gênio,
2: Chico Buarque. A música, apesar de você, ela tem que ser tocada amanhã na sessão do STF. Só isso.
4: Feliz. A de você é muito boa, né?
2: Amanhã. Amanhã. Atenção, atenção. Tem DJ lá, tem cara do
3: Sul. Mas aí dá um erro.
2: A mesa de áudio tem lá, né, Michel? No STF amanhã, né?
3: Há um erro de concordância.
2: Bom.
3: Apesar de vocês. Não de você. Tem que botar um S ali.
4: Tá inspirado, hein,
2: cara? Não, tu tem razão. O tempo aumentou, apesar de vocês.
3: É, apesar de vocês.
5: Chega de conversa, que eu quero uma mulher.
3: Já sei. Não dá,
2: né? Não, nessa tu foi bem. E outra, seu Gilmar Mendes, que vai se aposentar, que é o próximo a se aposentar. Seu Gilmar, antes do senhor se aposentar, responda, por favor. É uma pergunta básica. Por que que o senhor acordou e deu uma canetada acabando com a obrigatoriedade, né, do diploma pro jornalista? Só isso. Me responda em um
3: mas
2: minuto.
3: O Flávio
2: só
3: Dino
2: isso.
3: Já pediu pra ele reaver o diploma. Então vai voltar o diploma. Calma, Fred.
2: Mas tu não tem essa curiosidade?
3: Vai voltar agora.
2: Por que que uma canetada ele acabou com isso?
4: Ele acordou um dia e falou assim,
5: você vale nada, quem tipo. Manda, falou, tá falado, não tem discussão, não. A minha gente hoje anda falando de lá.
3: Mas o Chico Buarque é um negócio assim.
4: As letras não, época, esquece.
3: Ele é
4: muito melhor.
3: Esse é
4: que Elton
3: muito fora
4: John
3: da curva. Não, são estilos diferentes.
4: Nem larga.
3: Não tem.
4: Elton John nem larga.
3: É, são estilos diferentes.
4: Chato com aquele piano, né?
3: Pô, mas ele tava com o terno amarelo,
4: nossa,
3: Denis.
4: A gente senhora. Se diverte,
3: pô, ele tava com o terno amarelo.
4: Se diverte,
3: nossa, terno amarelo em homenagem ao Brasil.
4: Comigo, o cara ficou chato, três velho. Horas sentado em frente ao piano. Olá, Brasil!
3: Ai, meu! Puta, baita show, vocês estão de brincadeira. E o show do Pericão, hein? Que baita show.
4: Esse foi
3: um
4: baita show.
3: Esse foi. Pericão, vem, tamo com saudade de você. Vem aqui, Pericão.
4: Mas não vai mais no Rock in Rio, que louco. Rock em Rio é lugar de rock.
5: Água nova.
3: Cantou lá ontem a Joelma, rapaz. Você tá de brincadeira. A Joelma cantou no Rock em Rio. Todo mundo pode cantar no Rock em Rio.
2: O Maroon 5 encerrou o festival. Não é banda pra encerrar. É uma banda nota 5, 6.
4: E olha, você tá concordando comigo, tem que ser rock.
2: Era pro Rolling Stones. Convida o Mick Jagger e o Rolling Stones pra encerrar o evento.
4: Nem CDC.